0: encerrar, começamos já assim a encerrar esta emissão do País das Maravilhas. Este oitavo dia, que já é nono, não é? Já
1: estamos
0: no último dia de semana académica. Está o Regula no palco, está com um tema que toda a gente quer ir ouvir, portanto não vamos empatar aqui muito tempo. É o mesmo a ver com a Play. Aliás, até vou pôr esse tema a tocar.
2: Já ouvimos muitas vezes aqui.
0: Vou pôr a tocar quando fecharmos, mas isto só para dizer que a noite vai bem encaminhada, apesar da chuva, não, as pessoas não se deixaram afugentar.
1: E mal acabou de começar esta grande noite.
0: É verdade.
2: O recinto está bem composto.
0: Tivemos mais.
3: A chuva não impediu ninguém.
0: Vamos ter, temos Regula no palco, vamos ter Miss e Miles e ainda vamos ter as más influências que tiveram aqui à conversa.
2: À conversa connosco.
0: Sim. Portanto, meus meninos, podem ser livres, nós voltamos amanhã.
1: Amanhã à mesma hora.
2: As bilheteiras ainda estão abertas, venham até ao País das Maravilhas que nós amanhã estamos aqui.
0: Exatamente, nós na emissão ficamos com o tema que está no palco também, Regula e Bleias, chama-se mesma vez. Até amanhã.
1: Até amanhã.
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1: Dia 9 de maio, há espetáculo poético por Paulo Condessa na Biblioteca Municipal de Lagos. Um evento alusivo ao Dia Mundial da Língua Portuguesa, com base na poesia e outras proteínas literárias de Paulo Condessa. Não percas, dia 9 de maio, às 4 da tarde, um espetáculo poético por Paulo Condessa na Biblioteca Municipal de Lagos. A entrada é gratuita, mas sujeita à inscrição.
2: Sábado, dia 16, o Teatro António Pinheiro recebe o espetáculo 6 mil anos atrás. No último ato desta trilogia, o ator João de Brito e o músico João Tiago Neto reencontram-se em palco, onde as memórias da adolescência ecoam entre acordes, palavras e imagens filmadas. Juntos revisitam histórias partilhadas, locais que já não existem, sonhos desfeitos e conquistas esquecidas, reforçando os laços invisíveis que os unem à sua terra natal, Faro e o Algarve. Vão passear entre a nostalgia e a beleza daquilo em que se tornaram. Este espetáculo é um mergulho profundo nas raízes onde o passado se cruza com o presente, convidando o público a refletir sobre o que significa pertencer. Não percas, dia 16, às 9 da noite, o espetáculo 6 mil anos atrás no Teatro António Pinheiro, em Tavira.
3: Quinta-feira, dia 14, há concerto da Orquestra do Algarve no Teatro Letes. Vai ser um concerto dedicado à riqueza dos quintetos de cordas, baseada na obra de André George Onslow, compositor franco-britânico. O programa reserva ainda um momento de descoberta contemporânea com a estreia nacional de Inner Life. A obra é assinada pelo finlandês Jani Helander, violoncista que encontrou na composição o seu refúgio criativo durante o período de isolamento da pandemia de 2020. A não perder, concerto da Orquestra do Algarve, dia 14 de maio, às 7 da tarde, no Teatro Letes, em Faro.
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1: Sexta-feira, dia 22, o Centro Cultural de Lagos recebe o espetáculo Oliana. Um embate académico entre aluna e professor escala em três atos, partindo de uma simples revisão de nota para uma grave denúncia de assédio e pressões coletivas. Entre as duas personagens estabelece-se um ambiente em que a verdade é relativa e onde o espaço ocupado pela dúvida deixa pouco espaço para certezas. Segundo o próprio autor, seja qual for a conclusão a que chegue, está errada. Não percas o espetáculo Oliana, dia 22, às 9h30 da noite, no Centro Cultural de Lagos.
2: Quinta-feira, dia 14, há concerto da Orquestra do Algarve no Teatro Letes. Vai ser um concerto dedicado à riqueza dos quintetos de cordas, baseada na obra de André George Onslow, compositor franco-britânico. O programa reserva ainda um momento de descoberta contemporânea com a estreia nacional de Inner Life. A obra é assinada pelo finlandês Jani Helander, violoncista que encontrou na composição o seu refúgio criativo durante o período de isolamento da pandemia de 2020. A não perder, concerto da Orquestra do Algarve, dia 14 de maio às 7 da tarde, no Teatro Letes, em Faro.
3: Sábado, dia 16, a República 14 recebe o concerto de Pedro Xoia. Considerado um dos maiores guitarristas portugueses, Pedro Xoia vai apresentar um espetáculo que cruza fado, flamenco e música de câmara. Este concerto percorre o álbum Mosaico e clássicos de Carlos Paredes e José Afonso, refletindo uma carreira internacional de prestígio e colaborações com nomes como Ney Matogrosso e Gilberto Gil. A nota nasce agenda, dia 16, concerto de Pedro Xoia, às 9 da noite, na República 14, em Olhão.
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0: 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Sendo sincero, nunca tinha vivido uma cena dessas. Nunca imaginei que eu sabia que pudéssemos ver uma cena dessas aqui. Mas, epa, eu sou 100% apoiador da revolução. Epa, alguns de nós vamos morrer, mas, epa, temos que morrer pela causa. Temos que morrer pela causa, não temos outra alternativa. 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
1: 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Até dia 24 de maio, a cidade de Faro recebe o festival Os Dias do Jazz. Ao longo das próximas semanas, há 6 concertos de jazz para acompanhar em Faro, nomes como Bruno Pernadas, Paula Sousa Trio, Miguel Ângelo Trio e vários outros vão pisar 4 palcos distintos da cidade. Esta é a 10ª edição do festival Os Dias do Jazz, com a organização do Teatro das Figuras. Não percas, até dia 24 de maio, o festival Os Dias do Jazz, um pouco por toda a cidade de Faro.
2: 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Um embate académico entre aluna e professor escala em 3 atos, partindo de uma simples revisão de nota para uma grave denúncia de assédio e pressões coletivas. Entre as duas personagens estabelece-se um ambiente em que a verdade é relativa e onde o espaço ocupado pela dúvida deixa pouco espaço para certezas. Segundo o próprio autor, seja qual for a conclusão a que chegue, está errada. Não percas o espetáculo Oliana, dia 22, às 9h30 da noite, no Centro Cultural de Lagos.
3: Dia 23 de maio, Carminho sobe ao palco do Teatro das Figuras com o seu novo álbum. Eu Vou Morrer de Amor ou Resistir é o 7º álbum da carreira de Carminho e reforça a profunda dedicação da artista na permanente descoberta do fado em todas as suas formas, dando continuidade à afirmação de um discurso próprio que a posiciona como a figura ímpar que é. A não perder, dia 23 de maio, concerto de Carminho, às 9h30 da noite no Teatro das Figuras, em Faro.
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1: Olá e sejam muito bem-vindos ao Speak Corner, onde desbloqueamos as fronteiras linguísticas para as tuas aventuras pela Europa. Hoje viajamos até ao sul da Europa para descobrir um país cheio de história, cultura e diversidade, o nosso querido Portugal. Conhecido pelo seu clima ameno, pela gastronomia rica e pela hospitalidade do seu povo, Portugal é também um país com uma forte identidade democrática, construída ao longo das últimas décadas e vivida diariamente pelos seus cidadãos. E é precisamente no dia-a-dia que a democracia ganha forma, nas pequenas decisões, na participação cívica, no respeito pelos outros, na liberdade de expressão. Se olharmos para o sul do país, encontramos o Algarve, uma região famosa pelas suas praias deslumbrantes e falésias douradas. Mas para além do turismo, o Algarve é também um exemplo interessante de como a democracia se manifesta localmente. Sabias, por exemplo, que muitos municípios algarvios promovem orçamentos participativos? Isto significa que os cidadãos podem propor e votar em projetos para melhorar a sua comunidade, desde espaços verdes a iniciativas culturais. É uma forma direta de participação democrática. Outra curiosidade é a forte presença de comunidades internacionais no Algarve. Pessoas de diferentes países vivem lado a lado, o que torna o respeito, o diálogo e a convivência democrática ainda mais importantes no cotidiano. The expression we want to teach you today is...
2: Qual é o papel da democracia na tua vida?
1: Which means, what is the role that democracy plays in your life? Esta é uma pergunta que nos convida a refletir. Imagina que estás numa conversa com amigos, num café junto à praia ou até num evento cultural. O tema da cidadania surge naturalmente e decides perguntar... What is the role that democracy plays in your life? É uma forma de abrir diálogo, de ouvir diferentes perspectivas e de compreender melhor como cada pessoa vive e valoriza a democracia no seu dia-a-dia. Let's try again together.
2: Qual é o papel da democracia na tua vida?
1: Now, slowly.
2: Qual é o papel da democracia na tua vida?
1: Mais do que uma expressão, esta é uma pergunta que nos liga enquanto cidadãos e que nos lembra que a democracia não é apenas um sistema político. É algo que se constrói todos os dias, em cada escolha, em cada voz e em cada comunidade. E por hoje é tudo. Continua connosco no SoundCloud, a tua Rua FM, Rádio Universitária do Algarve, para mais expressões e reflexões nesta aventura linguística pela Europa. Até à próxima.
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4: Muito boa tarde a todos. Hoje estamos à conversa com uma convidada especial, Bárbara do Amaral Correia, deputada na Assembleia da República. Olá, Bárbara.
5: Olá, Alexandre.
4: Gostaria de perguntar se te lembras como foi a primeira vez que votaste na Assembleia da República, como foi sentires e respirares a democracia num papel tão importante.
5: Olha, em primeiro lugar, quero muito agradecer o convite para estar aqui convosco, a Europe Direct de Algarve. Eu, a primeira vez que votei, eu acho que isto de facto só contamos as coisas é que sabemos como é que elas são. E foi uma sensação totalmente diferente, porque na verdade tu não votas diretamente, ou seja, tu tens os representantes do teu grupo parlamentar que estão na primeira fila a votar. Portanto, tu nem sequer te levantas. Tu sabes, no fundo, nós temos disciplina de voto. Tu sabes exatamente qual é que são, no fundo, as diretrizes que tu tens para votar em determinada matéria. E, portanto, foi quase uma sensação de parece que estou a votar e não estou, sabes? Claro que tudo faz parte da democracia e tudo é discutido e tu sabes exatamente quais são os temas que muitas vezes são levados em comissões e, portanto, não raras vezes tu votas algumas questões porque aquilo são imensas propostas de lei que são votadas e muitas das vezes tu estás a par daquelas que são discutidas na comissão da qual tu fazes parte, mas há outras que não sabes. Agora, há umas que eu tenho a certeza e que todos os algarvios podem ter certeza. Eu sei exatamente como é que são votados os temas do Algarve.
4: Neste sentido, também fazer a seguinte pergunta. Qual é que foi a medida que achas que teve mais impacto na região do Algarve e que impactou diretamente a vida dos algarvios?
5: Tenho o privilégio de ver, enquanto deputada na Assembleia da República, ver finalmente uma medida que os algarvios já há mais de 20 anos que a exigem, que é a aprovação do Hospital Central do Algarve. Para mim é a medida que tem mais impacto e que vai ter mais impacto na vida dos algarvios. De facto, nós temos ainda uma oferta no que diz respeito aos serviços de saúde que é muito baixa para aquilo que nós merecemos e que precisamos. Mais do que merecer, é urgente, é uma necessidade. E também, agora uma medida aqui para os nossos jovens que nos estão a ouvir, que eu acho que é extremamente importante, não tem impacto direto, ou seja, não diretamente no Algarve, mas em todo o país. Falo, por exemplo, dos jovens até aos 35 anos, que foi este governo que vai continuar a fazê-lo, foi ele que impôs, em que temos o IRS jovem. Eu conheço jovens que há cerca de 3, 4 anos tinham que pagar ao Estado, portanto, quando faziam a declaração de IRS e hoje em dia estão a receber montantes muito consideráveis e tem a ver com estas taxas super benéficas para os jovens.
4: Olhando agora para um panorama mais internacional, com estas guerras e com esta pressão económica que estamos a assistir, que impacto têm estas problemáticas a nível europeu aqui na nossa região?
5: Olha, a instabilidade na Europa, seja de natureza geopolítica, económica ou climática, tem sempre um impacto muito grande no Algarve e também devido à nossa elevada dependência que temos do turismo. Portanto, nós temos uma economia que não é diversificada e, portanto, é óbvio que nós sentimos muito essas

0: questões. No entanto, também quero transmitir-vos que no ano 2025, portanto o ano passado, segundo o The Economist, Portugal foi a economia com o melhor desempenho e até ultrapassámos a Espanha. E isso deve-se também às políticas deste governo do Montenegro. Agora, sabemos perfeitamente que ainda que tenhamos estes resultados positivos no que diz respeito à nossa economia, quando existem os chamados choques externos, não é? Portanto, algo que não depende da economia interna portuguesa, mas que são externos à nossa economia, as fragilidades do Algarve sentem-se. E, portanto, nós assistimos a isto em 2020, na altura da pandemia da Covid. Aquilo que estamos a passar, que são conflitos geopolíticos, os efeitos têm sentido de forma mais paulatina, mas com o aumento dos preços do petróleo e do gás natural, claro que podem vir a ter um impacto na inflação e, portanto, esses impactos também se vão sentir. Agora, eu acho que a forma que nós temos de combater isso, de sermos tão frágeis a estes choques externos que vamos tendo, e isto eu já ando a defender há muito tempo, pelo menos desde que eu me lembro de me ter tornado política, eu acho que devia haver um lobby no Algarve para a diversificação da economia. Falta-nos um modelo de economia que nos permita diversificar e, na minha opinião, nós precisamos de parques empresariais no Algarve. Pois, também, na minha opinião, devíamos aproveitar muito melhor aquilo que nós temos, que é o nosso sol, através das energias renováveis e também o nosso mar. Portanto, devíamos fazer muitos mais investimentos nesse sentido.
1: Já em jeito de término e agradecer mais uma vez o convite, em 30 segundos, se tivesses convencer um jovem a não abandonar o seu país e a viver esta democracia, esta liberdade que se sente em Portugal, o que é que lhes dirias?
0: Em primeiro lugar, é um dos países mais seguros que nós temos no mundo. E depois, isto em termos políticos que eu tenho que dizer, é um dos países com o regime fiscal mais interessante, mais cativante e mais competitivo que nós temos no mundo. E portanto aproveitem esta oportunidade que está a ser dada e não desistam, porque de facto os portugueses são, sem dúvida, o melhor que nós temos. Nós, quando nos dedicamos, somos mesmo os melhores.
1: Muito obrigado, Bárbara, e
0: obrigado,
1: até uma próxima.
0: Alexandre, muito obrigado pelo convite.
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3: Ana Catarina Mendes, eleita pelo Partido Socialista e vice-presidente do S&D. Faço parte da Comissão de Defesa e Segurança, da Comissão de Liberdades Cívicas, da Justiça e dos Assuntos Internos e ainda da Comissão Especial para a Proteção da Democracia. Grandes preocupações que tenho nos desafios dos próximos anos na Europa têm a ver com a desinformação e a manipulação que podem corroer as nossas democracias. Tornar mais forte a nossa democracia, respeitar os direitos humanos e o Estado de Direito são desafios que estão, neste momento, em cima da agenda europeia.
4: Breves da União Europeia.
5: A Comissão Europeia apresentou no final de 2025 o Escudo Europeu da Democracia, que define medidas para capacitar, proteger e promover democracias fortes e resilientes na União Europeia. A existência de um espaço cívico aberto é crucial nas democracias, pelo que a Comissão apresentou também a estratégia da União Europeia para a sociedade civil, que visa fomentar a participação, a proteção e o apoio às organizações da sociedade civil, essenciais na sociedade europeia. O Escudo Europeu da Democracia e a estratégia da União Europeia para a sociedade civil incluem medidas destinadas a proteger os pilares fundamentais dos sistemas democráticos: liberdade individual, eleições livres e justas, espaço informativo íntegro e meios de comunicação social livres e independentes, sociedade civil dinâmica, participativa e resiliente e instituições democráticas robustas. A atuação no âmbito do Escudo Europeu da Democracia reforça a capacidade coletiva da Europa para lutar contra a manipulação de informação e a desinformação, bem como tornar a Europa mais resiliente através do Centro Europeu da Resiliência Democrática. A Presidente da Comissão Europeia, Ursula von der Leyen, declarou que, no mundo em que a informação é cada vez mais utilizada como arma para minar as nossas democracias, decidimos passar à ação. Com o Centro Europeu da Resiliência Democrática, vamos reforçar a nossa capacidade coletiva de combate à manipulação de informação e à desinformação por agentes externos. Reforçar a nossa resiliência, contribuir para o debate público na Europa, continua a realizar-se de forma aberta e justa, e capacitar os cidadãos para a participação na vida democrática.
6: Sabias que?
7: Sabias que o sistema político chamado democracia nasceu num país europeu, a Grécia, e que a palavra grega antiga democracia significa literalmente poder do povo?
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1: Sábado, dia 9, o Cine Teatro Lulutano recebe concerto de Ricardo Martins. Neste espetáculo, o guitarrista Algarvio apresenta o seu novo trabalho Ricardo Martins e Quarteto das Ondas. É uma proposta única que vai unir a guitarra portuguesa e a música erudita. O espetáculo junta fato, tradição e história, destacando a trilogia inspirada na descoberta da Madeira, numa colaboração com solistas da Orquestra Clássica da Madeira, que cruza o popular com o clássico. Um concerto a não perder do guitarrista Ricardo Martins, dia 9 de maio, sábado, às 9 da noite, no Cine Teatro Lulutano.
2: Sábado, dia 16, o Teatro António Pinheiro recebe o espetáculo 6 mil anos atrás. No último ato desta trilogia, o ator João de Brito e o músico João Tiago Neto reencontram-se em palco, onde as memórias da adolescência ecoam entre acordes, palavras e imagens filmadas. Juntos revisitam histórias partilhadas, locais que já não existem, sonhos desfeitos e conquistas esquecidas, reforçando os laços invisíveis que os unem à sua terra natal, Faro e o Algarve. Vão passear entre a nostalgia e a beleza daquilo em que se tornaram. Este espetáculo é um mergulho profundo nas raízes onde o passado se cruza com o presente, convidando o público a refletir sobre o que significa pertencer. Não percas, dia 16, às 9 da noite, o espetáculo 6 mil anos atrás no Teatro António Pinheiro, em Tavira.
3: Quinta-feira, dia 14, há concerto da Orquestra do Algarve no Teatro Letes. Vai ser um concerto dedicado à riqueza dos quintetos de cordas, baseada na obra de André George Onslow, compositor franco-britânico. O programa reserva ainda um momento de descoberta contemporânea com a estreia nacional de Inner Life. A obra é assinada pelo finlandês Jani Helander, violoncista que encontrou na composição o seu refúgio criativo durante o período de isolamento da pandemia de 2020. A não perder, concerto da Orquestra do Algarve, dia 14 de maio, às 7 da tarde, no Teatro Letes, em Faro.
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1: Olá, viva, muito boa tarde e bem-vindos a mais uma Frequência Farense. Eu confesso que estava na dúvida se havia de largar aqui a abertura da Frequência Farense ou da Rua Distrital, ou eventualmente até pôr as duas, mas não vou fazer isso. O que é certo é que arrancamos esta tarde esportiva. Dizia eu, arrancamos esta tarde desportiva aqui na Rádio Universitária do Algarve. Bem-vindos para já a Frequência Farense, para acompanharmos mais um jogo decisivo, diga-se de passagem, do Farense no São Luís. José António Pires, salvo erro, com o Jorge Ricardo. Boa tarde aos dois, bem-vindos. Primeiras impressões desde o inferno de São Luís. Hoje está calor.
2: Algarve, cá estamos a responder desde aqui do velhinho São Luís para esta partida extremamente importante, não só para a equipa do Sporting Clube Farense, mas também para a formação do Paços de Ferreira. A luta é ombro a ombro e hoje, se a equipa do Farense melhor, ou seja, o Farense ocupa a 14ª posição com 39 pontos e a formação do Paços Ferreira está, portanto, nesta altura, para descer divisão, 17ª posição com 35 pontos. Quer isto dizer que a formação do Farense tem 4 pontos mais que a equipa do Paços de Ferreira. E hoje, ganhando hoje, o Farense garante automaticamente a manutenção, já que no último e derradeiro jogo a equipa do Farense vai, portanto, jogar em Portimão, um derby algarvio. Esperamos bem, aí a equipa do Farense vai num ritmo de passeio até Portimão para jogar essa partida que é a última jornada. Portanto, uma partida importante. Como a gente estava a dizer, público ainda, pouco quer dizer, não está muito longe de estar cheio o estádio de São Luís, portanto, vão entrando a conta-gotas.
1: Já agora, José António, estás-me a ouvir?
2: Como se costuma dizer, a direção do Farense, a direção, a SAD do Farense, abriu as portas para que a cidade pudesse hoje apoiar a equipa do Farense. E para já a tarde não promete chuva, promete sol, algum vento. O vento, esse sim, faz com alguma intensidade, poderá ser prejudicial para as duas formações. E vou chamar também para a conversa o Jorge Ricardo. Boa tarde, Jorge. Obrigado por teres aceito o convite, por estar hoje aqui a fazer-me companhia, já que esta tarde é a tarde do futebol, é a tarde, este sábado à tarde é Farense e Distrital, portanto muito futebol para acompanhar aqui na sua frequência 102.7 FM ou então www.rua.pt. Portanto, se não puder estar aqui ou não puder estar em outro campo qualquer, pois sintonize a frequência da Rádio Universitária do Algarve. Jorge, importante.
1: José António Pires, desculpa.
2: Esta partida, o Farense que vem de um bom ciclo, o melhor ciclo, atravessa o melhor ciclo nestes últimos 5 jogos, uma derrota e duas vitórias, uma derrota, dizia eu, duas vitórias, ou melhor, 3 vitórias e um empate. É este, os últimos 5 jogos, o que fizeram transportar o Farense para um patamar acima da linha de água e também neste momento, se acabasse, o Farense garantia a manutenção, mas para isso precisa de vencer hoje a formação do Paços de Ferreira.
3: É verdade, Zé António Pires. Muito boa tarde, antes de mais de tudo, ao estúdio, ao Pedro, a ti e a todo este auditório da Rádio Universidade do Algarve que nos acompanha hoje para este encontro derradeiro aqui entre o Farense e o Paços de Ferreira.
2: Olha, mas espera aí, antes de começares a falar, a gente ia ouvir a tua ideia. Vamos ouvir o hino do Farense.

0: hino do Sporting Clube Farense, que joga hoje este domingo. São Luís, voltamos aí, precisamente ao São Luís.
1: É exatamente. É isso. É isso, Pedro. Estava-me jeitão aqui a ouvir o hino também do Farense que estava a passar aqui.
0: Já estou a ouvir um pouco baixo, um bocadinho mais.
1: E agora?
0: Já está um bocadinho melhor, mas podes baixar mais um bocadinho.
1: Está melhor?
0: Vamos seguir agora.
1: Tudo bem. Dizia eu que estávamos também aqui a ouvir o hino do Farense que estava a passar aqui no estádio e na altura todo o estádio batia palmas. Mas vamos então ouvir...
2: Sim, António Pires, estava já há pouco a falar que o tempo agora está melhor do que há pouco, pode ser seja um presságio, um bom presságio para este jogo hoje entre o Farense e o Paços Ferreira. O público vai entrando, aproveitou aqui este momento de sol para começar a entrar e já está bastante bem composto o estádio nesta altura, enquanto se cantava o hino, o estádio foi enchendo, e são duas equipas aqui que lutam de certa maneira pelo mesmo objetivo, que é a manutenção, mas com um ponto a assinalar, que é que o Paços Ferreira vem de duas derrotas consecutivas, está aqui num momento de forma diferente, distinto do Farense, e o Farense vem aqui de quatro jogos consecutivos sem perder, uma vitória, uma grande vitória, frente ao União de Leiria por 3-0. Hoje joga em casa, o último jogo da temporada aqui perante o seu público. Espera-se também um jogo onde o Farense se imponha, tenha aqui uma atitude, uma iniciativa maior de jogo, quiçá, e um jogo com gols, espera-se também.
1: Ora, vamos lançar as equipas, ainda não falámos nos 11. A equipa do Farense vai alinhar e duas alterações, a saída de Falcão e também do Anique Semedo, exatamente. A entrada de Alisson e a entrada de Rafael Teixeira. Portanto, castigados, Anique Semedo e Falcão não podem dar o contributo da equipa. Brian Araújo na baliza, depois quarteto defensivo com Alex Pinto na direita, Alisson e Ruben Fernandes no meio e Tony Herrero na esquerda. Ndiaye, Menino e Rafael Teixeira ali no meio e depois Candeias na direita, Poloni na esquerda e na frente o Leonardo Oliveira, ele tem pé quente, portanto marcando também na última jornada. A equipa do Paços de Ferreira vai alinhar com James na baliza, depois Alisson, Tiago Ferreira, Rafael Vieira, Leandro Dias, Nuno Cunha, David Costa, Ronaldo Lamugo, João Pinto, Vlad e João Vítor. O árbitro deste início da partida, o árbitro desta partida é o senhor o árbitro de partida é António Nobre, assim é que é, é auxiliado por Nelson Pereira e Francisco Pereira. O quarto árbitro é o Algarvio Marcos Brazão, tem como observador o João Gaspar. No VAR está Paulo Barradas. O Farense vai então, ou melhor, o técnico do Sporting Conferência, agora estava aqui com o olho ali no relvado, porque a formação do Paços de Ferreira vai ali iniciando uma jogada de ataque, a bola foi desviada ali por Ndiaye pela linha lateral. O técnico José Faria ainda tem para outras opções Miguel Carvalho, Rui Costa, Carter, Bruno Almeida, o Dário e o Jaiminho, o Dogarré e o Dário Miranda, o Pontelo. Estes são os jogadores que o técnico do Sporting Conferência ainda tem para poder fazer alterações. No lado da equipa do Paços de Ferreira, Nuno Braga tem mais uma vez a bola ali a aproximar-se ali na área do Farense, mas a bola a sair tranquilamente pela linha final. Dizia eu que a equipa do Paços ainda tem o técnico Nuno Braga, ainda tem para outras opções Marafona, Diagão, Cau, Diego, Falé, Nito, Mota, Yuri e Francisco. Vamos então jogando aqui no São Luís, praticamente com 2 minutos e meio deste, ou melhor, 1 minuto e meio.
0: Já agora força. Deixa-me só assinalar, depois durante a segunda parte vamos também receber aqui o Carlos Almeida para se juntar a esta emissão e vai seguir também com a Rua Distrital, é sempre importante referir. E não esquecer também, e fica desde já um agradecimento aqui da parte da Rua, em relação aqui ao Futebol Clube Ferreiras, pois gentilmente está a ceder o estúdio e a internet para podermos fazer este jogo do Farense. Portanto, um bem-aja ao Presidente Colasso e a toda a gente aqui no Futebol Clube Ferreiras, pois estamos a transmitir o Farense desde...
1: Obrigado ao Presidente, ao grande Presidente Colasso. Olha ali o pontapé de canto a favorecer a formação da capital dos móveis. A bola a sair novamente ali, ser desviada. Parece-me ter sido ali por Menino para o novo pontapé de canto, é o segundo pontapé de canto para a formação do Paços de Ferreira. É a equipa do Paços de Ferreira que tem tido mais iniciativa atacante aqui com praticamente 3 minutos jogados nesta primeira parte aqui no São Luís, uma partida importante, bola batida para o segundo posto, afasta ali a Alisson, vai ainda recuperando os homens do Paços de Ferreira, o remate do meio da rua, mas a bola a subir e a sair pela linha final, é o pontapé de baliza para a equipa do Sporting Clube Farense.
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0: Desculpa.
1: Agora sim.
2: O Paços de Ferreira aqui a começar com uma maior iniciativa de jogo, que está a lutar literalmente pela vida, está em posição direta de descida, beneficiar aqui de 2 pontapés de canto.
1: É o terceiro, agora mais um pontapé do meio da rua. Exatamente. A equipa do Paços não procura licença para rematar à baliza do Farense e, mais uma vez, no meio da rua, parece-me ter sido ali o David Costa e a bola a ser desviada ali pelo defensor do Farense. Mais um pontapé de canto no lado direito do ataque da equipa do Paços de Ferreira. É a formação do Farense que é obrigada a recuar. Apenas Candeias é o homem mais adiantado, fica aqui mais adiantado, bola batida agora à maneira curta, vai ali complicando os homens do Paços de Ferreira. Agora bola bateu ali ainda no homem do Farense, foi Tony Herrera, bola para dentro da área, pode ser perigoso, o remate e muito perigoso ali, muita facilidade e ali pareceu-me ter sido ali...
2: Foi Rafael Vieira ali a rematar cruzada, a arrasar a barra.
1: É isso mesmo, Rafael Vieira a fazer ali um remate cruzado, o Balacir muito perto e ainda tocou ali no homem do Farense, pontapé de canto agora no lado contrário, ou seja, no lado esquerdo do ataque da formação do Paços de Ferreira. Já vamos aí ao teu comentário, Jorge, já vamos então perceber o que é que está a acontecer para que a equipa do Farense não tivesse entrado com outra atitude. Bola batida com muita força, vai ser certamente lá no lado contrário. Jorge, surpreender de certa forma a formação do Paços de Ferreira da forma como entrou e a equipa do Farense de certa forma a ser surpreendida.
2: De certa forma sim, Zé António Pires, aqui o Paços Ferreira com o Rafael Vieira a atirar ali, a arrasar o posto esquerdo da equipa do Farense, foi aqui a primeira grande oportunidade de perigo desta partida. O Paços Ferreira aqui a ter uma maior iniciativa de jogo, é importante ressaltar que o Paços Ferreira, se perder este jogo, pode, inclusivamente, já não conseguir a manutenção direta. Ou seja, este jogo é de vida ou morte mesmo para esta equipa visitante. O Farense, por outro lado, está aqui, parece-me, também a jogar um pouco com o resultado, pode ter essa gestão também um pouco mais confortável do que o Paços de Ferreira, mas é um jogo importantíssimo para ambas as equipas, num momento em que é importante lembrar também aos nossos ouvintes que estão a ser realizados neste momento 6 jogos da Liga.
1: Olha, perigoso, perigosíssimo! Muito rápido o ataque da equipa do Paços de Ferreira, mais outra iniciativa perigosíssima para o ataque, para a defensiva do Farense, que mais uma vez foi surpreendido ali pelo arranque do lado direito. Pareceu-me ter sido ali David Costa, rompeu ali pelo corredor direito e cruzou ao primeiro posto, mas o desvio não foi certeiro.
2: E é a segunda oportunidade de perigo para o Paços de Ferreira em menos de 2 minutos, aqui esta aqui também a arrasar a barra, um remate primeiro ao David Costa, e é como eu estava a referir, estão a ser realizados neste momento 6 jogos ao mesmo tempo da segunda liga, porque são jogos importantes para as contas da manutenção, com vários clubes aqui a lutar, como o Portimonense também, um encontro com o Felgueiras, agora ali uma falta dura sobre o jogador
1: e podia saltar o primeiro amarelo.
2: Foi
1: podia
2: sobre o Rubén Fernandes, parece-me.
1: podia ter saltado o primeiro amarelo do bolso do árbitro, do senhor José...
2: António Nobre.
1: O senhor Nobre. E lá está o amarelo. Lá está o amarelo para o jogador do Passos, entrou ali com tudo sobre o veterano Rubén Fernandes. O árbitro da partida levou algum tempo, mas o certo é que o amarelo saltou pela primeira vez do bolso do árbitro António Nobre, que...
2: Pareceu-me justificado, uma entrada algo dura, não havia necessidade.
1: Sola não dá qualquer hipótese que o árbitro possa fazer vista grossa a este lance. É o primeiro lance que vai aproximar, de certa forma, a equipa do Farense da área da equipa do Passos de Ferreira. Estão jogados precisamente 7 minutos nesta primeira parte. O placar vai dando 0 para o Farense, 0 para o Passos de Ferreira. É o menino que está ali perto do esférico, certamente vai meter a bola ali à entrada da grande área da equipa do Passos de Ferreira. Vai ser a bola batida aqui para o lado direito do ataque do Farense, o desvio por parte do jogador do Passos, ainda Alex Pinto a receber a bola, a dominar, meteu na área, pode ser o remate enroscado, o primeiro remate, mas frouxo e ao lado, muito ao lado da baliza do guardião do Passos de Ferreira. James foi entre o Tony Herrero, que de pé esquerdo tentou ali a sua sorte, mas pegou nas orelhas da bola e a bola acabou por sair muito ao lado da baliza do guardião do Passos. Ainda o Farense tentava meter lá na frente para a corrida ali do Leandro, e agora a bola a sair, mas a bola a ser tocada ali pelo homem do Farense, lançamento para a equipa do Passos de Ferreira. Dizia que Leandro Oliveira, que tem o pé quente, ele marcou aqui no último jogo em casa, ou melhor, no jogo com o Sporting, no dia em que fez também a sua estreia como principal ponta de lança da equipa do Farense. Lá vai novamente a equipa do Passos, muita liberdade ali para poder se movimentar, e depois vai saindo ali a bola. Lá vai Leandro Oliveira dominando-os, deixa a bola ali para Poloni. Poloni pode meter novamente para Leandro. Lá vai Leandro dominando ali, mas a bola já estava para lá da linha lateral. Lançamento para a equipa do Passos de Ferreira. Lançamento então para a formação do Passos de Ferreira. Recordo que este jogo é de extrema importância, estamos a 2 jornadas do fim. O Farense ocupa a 14ª posição com 39 pontos. Lá vai o Farense, Candeias pode entrar na área, pode ser perigoso. Lá vai Candeias ali a dominar, com o pé esquerdo saiu, remate rasteiro e fraco. E à figura.
2: E à figura aqui André Candeias a avançar no terreno, que isso praticamente sozinho, só tirou um adversário da frente já dentro da área, e depois o remate saiu algo frouxo, não conseguiu rematar a jeito, e o guardião à figura conseguiu agarrar tranquilamente a bola e já rematou.
1: Foi fácil para o guardião James. Lá vai novamente o Farense ganhando ali ao meio campo, mas perdeu ali na entrega. Ndiaye tentava ali jogar para Leandro Oliveira, mas a bola ou melhor para Leonardo Oliveira, e a bola a ficar em poder dos homens do Passos de Ferreira. Lá vai a formação do Passos novamente, a bola a ser bombeada lá nas costas da defensiva do Farense, mas com muita força, ficando ali a bola em poder do guardião Brian Araújo, deixando ali manualmente para Alisson. Alisson vai jogando ali para o lado contrário, ou seja, lado esquerdo, era para o Rubén Fernandes, metia ali para Poloni, perdeu o Poloni, vai ganhando agora ali quem é o Rubén Fernandes, ali jogando de cabeça, afasta ali menino, vai jogando ali agora a equipa do Passos de Ferreira. Vai marcar falta. O árbitro da partida não deixa seguir, a bola ficou em poder dos homens da capital dos móveis. Vai então jogando a formação, a canarinha do Passos de Ferreira. Lá vai a formação do Passos de Ferreira, e vai então tentando agora romper ali a linha divisória. Não tem muita forma de progredir ali o camisola 8, e vai então a falta sendo assinalada sobre David Costa. David Costa tentava agora ali jogar para o lado direito, e depois Leonardo Oliveira a fazer falta. O árbitro da partida a pedir alguma calma também aos jogadores do Passos, que eles pediam ali um cartão amarelo para o jogador do Farense, Leandro Leonardo, que eu com o Leandro Leonardo Oliveira. que foi ali agora cumprimentar o adversário e pedir também desculpa, dessa forma, ao jogador do Passos de Ferreira, na circunstância, o camisola 8, David Costa. Lá vai agora então a formação do Passos de Ferreira, ali a romper pelo lado esquerdo, ganha ali ao meio campo a formação do Farense, aparece Menino muito bem, vai jogando ali de calcanhar para Rafael, vai o Rafinha, vai também jogando, manda o árbitro da partida continuar ali a jogada pelo lado esquerdo, é por Polónio, cruzamento ao segundo poste, agarra James, agarrou, meteu a jogar, sai a equipa do Passos do Ferreira no contra-ataque, pode ser perigoso, lá vai Leandro Dias, joga para trás agora para o David Costa, lá vai David Costa, ele parece ser o mestre desta equipa do Passos de Ferreira, vai então jogando a formação de, e agora o árbitro da partida a dizer que há aqui, não vi, mas terá-se passado ali a linha divisória, a bola passou ali a linha, ou melhor, passou ali a lateral, é lançamento ali perto da linha divisória, é lançamento favorável à equipa de Farense, lá vai então jogando Menino com Candeias, recupera o Alex Pinto, recupera ainda Ndiaye na existência, vai o Farense agora para o ataque, vai Ndiaye ali pelo corredor central, pode dar ali para Palónio, rebate, a bola ao lado, bola ao lado e ainda tocou ali o guardião James, ali uma jogada muito rápida pelo corredor central com Ndiaye a tocar ali para o lado esquerdo onde apareceu Paloni a rematar, a bola a sair rasteira e agora rega ali a baliza, sai a rega ali e vai agora o árbitro da partida tem que interromper a mesma porque aqui os injetores do relvado começaram de um momento para o outro a regar aqui o pessoal e regou também ali a claque do Southside. O certo é que está ali o segurança com o pé em cima do injetor que vai injetando a água, mas o árbitro da partida parece que não vai parar a mesma. O certo é que está ali, portanto.
2: Está a fazer um passo de espera aqui à espera e já está novamente.
1: Agora sim,
2: a partida ali, vai reatar.
1: Exatamente, foi agora aqui um momento também um bocado hilariante por parte
0: calor.
1: Da claque.
2: E agora um canto, calor, a favor, não é pouco. Farense.
1: Olha ali o canto batido! Canto batido e agora ali um choque entre o Candeias e o James, mas a bola pareceu-me já ter passado por fora. Pareceu-me ter ali passado por fora e fica ali o guardião James a acontecer com algumas dores e o árbitro da partida, o senhor António Nobre, chama então a equipa médica do Passos de Ferreira. 15 minutos, praticamente 14 minutos e poucos segundos jogados. Jorge Ricardo, comentário então, primeiro quarto de hora desta partida aqui no São Luís. Cada vez mais gente.
2: Cada vez mais gente, o estádio começa a compor-se ainda mais e parecia-me ver José Faria, treinador do Farense, bastante interventivo no banco, quizá não estaria à espera de uma reação da sua equipa, um começo da sua equipa tão frágil como teve com o Passos de Ferreira, a explorar bastante o lado direito do ataque, sobretudo, e teve vários cantos consecutivos ali do lado direito, as suas oportunidades, mas o Farense foi crescendo à medida dos minutos, criou as suas oportunidades e agora no final antes desta assistência médica, uma oportunidade de Ndiaye para o centro, para o corredor central, parecia que não tinha ninguém, mas tinha Polónio à esquerda que apareceu em velocidade e rematou um remate perigoso que deu o pontapé de canto.
1: Foi um remate que levou perigo e o toque por parte do guardião James para canto.
2: Portanto, e o próprio pontapé de canto que parecia quase ser direto ali a deixar o guardião em
1: o choque entre Candeias.
2: E depois teve um choque com Candeias que procurava dar ali um toque para a bola, mas acabou por chocar com o guardião e numa tarde que
4: e já agora aproveito para dizer boa tarde. Boa tarde também a todos.
2: Boa tarde, Carlos.
4: Já estou por cá, já estou por cá.
1: Seu Carlos Almeida, boa tarde.
4: Boa tarde.
1: Bem-vindo também.
4: Obrigado, boa tarde, bem-vindos. Como é que está a correr por aqui? Farense por cima ou nem por isso? Ainda não consegui ver estes primeiros 10 minutos.
1: Não foi fácil logo os primeiros praticamente 5 minutos de iniciais. Com a equipa do Passos a surpreender de certa forma a formação do Farense, ganhando ali três cantos, três no lado direito e depois mais um no lado esquerdo.
2: Deixa-me apenas fazer nota que o Portimonense também está a jogar ao mesmo tempo desta partida e que joga a última jornada, que o Farense está a perder neste momento com o Felgueiras
1: não sou boas
2: por
1: notícias.
2: Uma bola a zero. Não são boas notícias para o Portimonense e esperemos que não sejam que o próximo jogo, esperemos que não seja...
4: Sim.
2: Seja necessário também para o Farense, porque ter as duas equipas aqui algarvias a lutar por a manutenção seria
1: muito
2: complicado.
1: Vamos então perceber aqui o minuto 17 desta partida, desta primeira parte no São Luís. Como eu disse, aos poucos o estádio vai se compondo, não está cheio, longe disso, mas está meia casa, praticamente um pouco mais de meia, talvez 3.500 pessoas certamente. Então, bola batida aqui para o lado direito para Alex Pinto, dominou de pé esquerdo, vai pedindo ajuda a Candeias apareceu ali, tocou para trás para Menino, ainda mais para trás para o Ruben Fernandes, ali o veterano da formação do Sporting Conferência. Ele que vai jogando, vai trocando a bola aqui com hoje o seu colega aqui de posição, que tem sido nos últimos jogos o Cláudio Falcão. Hoje não pode estar e não pode, portanto, dar a sua contribuição à equipa, porque viu mais um cartão amarelo e com isso, portanto, ficou de fora. Foi o quinto mais um amarelo para Cláudio Falcão e também, portanto, não dando assim o contributo, ele que tem nos últimos jogos sido bastante importante aqui na manobra do técnico José Faria. Lá vai a equipa do Passo de Ferreira ganhando, mas aparece ali muito bem o Candeias, que tocou ali para quem? Para Menino. Menino joga agora rasteiro, é para o Leonardo. Agora mal Leonardo deixou a bola ali em poder do homem do Passo de Ferreira, David Costa. Depois também bola a sair pela linha lateral, ali também perto da linha divisória, e a bola a pertencer à equipa do Passo de Ferreira. Para a movimentação está Leandro Dias, o lateral esquerdo desta formação do Passo de Ferreira. Vai lançar já no meio campo da equipa do Farense. Lança longo, lá para perto da área, afasta ali a equipa do Farense, recupera os homens do Passo de Ferreira, vai então jogando a formação do Passos, ganhou ali a Alisson muito bem, a Alisson a entregar mal, ainda a recuperarem do Passo Ferreira. Está ali a formação do Passo Ferreira a tentar organizar-se, vai jogando a bola agora para o lado direito, saindo a bola do corredor do esquerdo para o lado direito, vai tentando jogar em toda em todo o terreno e a bola vai ser centrada para o segundo posto, afasta Alex Pinto, estava lá também um homem do Passo de Ferreira ao segundo posto, apareceu melhor o lateral direito do Farense, Alex Pinto, a desviar agora para canto, mais um canto para a equipa do Passo de Ferreira, é o quinto pela minha contabilidade, parece que não estou enganado, Jorge Ricardo, se tiver.
2: É verdade, é o quinto canto corrigir da equipa do Passo de Ferreira desta feita do lado esquerdo, vamos ver se sabe tirar a maneira curta ou não, foi uma maneira curta.
1: Exatamente. Vai então jogando ali a equipa do Passo de Ferreira, não pode deixar rematar, ainda algumas simulações, vai libertando ali o esférico, pode cruzar, cruzou para o segundo posto, afasta Poloni, vai ainda assistência a equipa do Passo, agora afasta totalmente para o meio campo contrário, Alisson vai recuperar o esférico, David Costa, o camisola 8, joga para trás para o guardião James, que ainda há pouco teve uma bela intervenção com a ponta da luva, desviou a bola para canto, bola perigosa, juntinho ali ao poste direito da sua baliza, lá vai a formação do Passos de Ferreira, tentando agora jogar mais uma vez ali pelo lado direito, tem sido por ali que a equipa do Passos de Ferreira, com Rafael Vieira também a integrar-se bem no ataque, lá vai a equipa do Passos, tenta agora ali o cruzamento, consegue afastar, mas ainda na segunda bola está a formação do Passos, agora muita gente ali do Farense junto à área, ninguém sabe sai no caminho da bola e depois há ali a oportunidade para o remate, a bola agora ficar no ressalto a poder de Candeias, ainda a segunda bola a pertencer à equipa do Passos de Ferreira. Vai então jogando Tiago Ferreira, que é o capitão desta formação do Passos de Ferreira, vai jogando ali para Rafael Vieira, ainda mais para o lado direito para Alisson, a Nilsson, vai então ganhando ali a equipa do Farense, Tony Herrero. Jogou no peito para Menino, Menino para trás para o Paloni, e Paloni agora a ficar ali a pedir falta para o árbitro António Nobre. Vai António Nobre perto de Paloni e vai perceber se realmente Paloni foi ali calcado pelo adversário. O Paloni vai agora falando com o árbitro e vai também já levantando-se Jorge Ricardo. 20, já vamos com 21 minutos nesta partida. A equipa do Farense tem tido algumas dificuldades sempre para explorar, portanto, o contra-ataque, tentar pôr a bola na frente para a corrida ou de Candeias ou de Leandro Oliveira. Exatamente. Isso não tem acontecido.
2: Exatamente, Zé António Pires, e nestes últimos instantes até tem tido dificuldade em ter a posse de bola, porque o Passos tem estado aqui a jogar no meio campo ofensivo durante largos minutos, e o Farense resume-se basicamente a jogar na sua área, a tentar tirar a bola das zonas perigosas, e o Passo aqui vai, o Passos Ferreira aqui vai rodando a bola, procurando o espaço, atraindo os jogadores. Neste momento está ali a jogar com os seus defesas centrais e o guardião, atraindo os jogadores do Farense para abrir espaço, e tem sido um período aqui mais complicado para esta equipa de Faro ter a posse de bola e ter oportunidades de perigo, que já não tem também há alguns minutos. E uhum. E vamos ver também como decorrem estes próximos minutos.
4: Mas agora deixem-me só interromper, também estamos aqui a praticamente 5 minutos de iniciarmos a primeira partida desta tarde da Liga 1 Algarve Futebol. Também temos aqui, como também já de resto é costume, aqui os relatos aqui todos os sábados, e hoje não é diferente. Portanto, hoje vamos começar aqui com o Colatrense 11 Esperanças, que começa uma hora mais cedo do resto da jornada. Normalmente está a começar agora às 5 a partir desta jornada. Hoje temos um jogo às 4 entre aqui duas turmas bem aflitas também na tabela classificativa.
1: É outro jogo também importante.
4: Sim, senhor, sim, senhor.
1: Também pode ser decisivo para a equipa.
4: Sim.
1: Do Alto Rodes, ou seja, o 11 Esperanças, uhum. que precisa de levar vencida a formação da Ilha da Colatra, a formação do Colatrense, que infelizmente já está muito para trás, é a lanterna vermelha, mas a equipa do Alto Rodes ainda luta com alguma, ainda tem lá uma luzinha ao fundo do túnel, a formação do Alto Rodes, o 11 Esperanças. Portanto, podemos carimbar e podemos passar lá por baixo, pertinho da Ria
4: também,
1: Formosa, e pertinho também do estúdio.
4: Sim, também.
1: É só descer aqui um pouco, o Largo de São Luís até lá abaixo.
4: É
1: 23, quase 24 minutos nesta primeira parte no São Luís. Farense 0, Passos de Ferreira também 0.
4: Já voltamos a ligar aqui então ao estádio de São Luís. Aproveitamos para ir aqui rapidamente aqui ao Municipal Horta da Areia, onde já daqui a poucos minutos se joga este Colatrense 11 Esperanças. A rua está presente, como de resto também eu dizia, já é costume. Por lá temos o Armando Lopes, que já está aqui em linha connosco. Armando, boa tarde.
5: Boa tarde, Carlos Almeida. Boa tarde, António José Pires. E também o nosso amigo, portanto, que está com ele.
4: O Jorge Ricardo.
5: Ricardo. Para eles, bom trabalho, pois nós estamos aqui no campo Horta da Areia, a pouco público, quiçá aqui há uns anos atrás, quando esta equipa tinha outros resultados, este campo a esta hora já estava bem preenchido para apoiar a equipa dos Ilhéus, a equipa do Colatrense. Desta feita, como já desceu de visão, praticamente já é impossível, devido aos pontos que tem na tabela classificativa, e jogo interessante, jogo importante, esse é para a formação dos 11 Esperanças, que nesta fase tem vindo a somar pontos. Portanto, uma equipa que após 6 jornadas, vamos para a 7ª, tem 3 vitórias, 2 empates e apenas uma derrota nesta segunda fase da competição. É verdade que na primeira fase estas duas equipas ficaram nos lugares, portanto a formação do Colatrense andou praticamente todo o campeonato pelos lugares do fundo da tabela classificativa, a formação dos 11 Esperanças também ali perto, um pouco acima, e portanto estas duas equipas que em épocas anteriores fizeram bons resultados desportivos, eu estou-me a recordar da época 2020-2021, que deram luta e estiveram à beira de subir divisão numa luta com a equipa do Ferreiras, que foi ela que na fase final somou mais pontos e ultrapassou a equipa do Colatrense, que tinha ao longo do campeonato indo parte dele na frente do mesmo. Mas o que é verdade é que acabou por não subir, mas esteve à beirinha mesmo de subir esta equipa, que tem uma direção bastante unida e que nos recebe sempre bem, e para eles o bem-aja. Por isso também saudar os ouvintes da Rua FM. Um uma tarde desportiva com o Farense, e nós a fazermos aqui a forcinha, que não estamos muito longe do São Luís, a fazer uma forcinha para o José António Pires a cantar um gol e também o Ricardo a festejarem aquilo que podia ser a vitória e deixar o Farense um pouco mais à vontade na tabela classificativa, quiçá se vencendo hoje mantém a permanência, e por isso vamos fazer força para que isso aconteça. Aí os dias, as três equipas perfilando perante portanto aqui é o lado dos balneários, não há bancada central, como bem toda a gente conhece, ali a formação, portanto os 11 Esperanças a saudar a equipa do Colatrense, e vamos muito rapidamente então apontar para a constituição das três equipas. Assim, a formação do Colatrense a apresentar a baliza Rodrigo Mestre, depois do quarteto Marco com o número 20, Faria ali no corredor central, e António Soares também no lado esquerdo, Mestre com a camisola 11, depois na frente desta defensiva como Libro, era assim que era chamado anteriormente, Dani como o número 8, depois na frente deste elemento mais dois jogadores, Vitinha com 87 do lado esquerdo e Bernardo do lado direito com o número 10, na frente de ataque na esquerda Salles no corredor esquerdo e Simão no lugar com o número 9. Na frente de ataque, o homem apenas uma unidade, o Arthur com o número 16. A sua vez, a formação dos 11 Esperanças, apresentado na baliza Nelson Cruz, com o número 99, a 25 Campos, 20 Nuno, a 30 Castilho, a 33 Duarte, 7 Salgadinho, a 10 Mateus, que é capitão de equipa, 16 Bruno, a 77 Gonçalo, a 14 Romão e 21 Beni. Os suplentes desta formação, portanto, dos 11 Esperanças, com o número 29, guarda-redes suplente, Rafael Pinho, a 4, Tiago, 2, Felipe, 27, Léo, 6, Pirica, a 12, Figueiredo, 17, Lélio, a 19, Iago, e 88, Fortunato. Também os suplentes da formação do Colatrense, a 31, Estevão, guarda-redes suplente, a 6, António Santos, 14, Diogo Alves, a 2, Fábio Santos, a 19, Tinoco, 7, Bernardo Esteves, a 33, Dedé, a 5, Diogo Ramos, e 29, Soares. Árbitro da partida é o senhor João Tengarrinha, e tem como árbitro assistentes Gonçalo Santos e Daniel Martins. Praticamente tudo postos para o início da partida, vai sair a formação forasteira, a formação dos 11 Esperança, que no passado muito fim bem de semana venceu, portanto, portanto no seu campo, portanto, no complexo desportivo da Penha, a formação estou aqui
4: vou tentar te ajudar, vou tentar te ajudar, Armando.
5: Os Armandos é sempre uma bola a zero, um jogo de sorte.
4: Sim, como? Sim.
5: Sim, vou avançar então aqui neste
1: lado. Praticamente eu quero lutando que a equipa tinha ganho, a equipa do 11 Esperanças.
4: Ok, muito bem.
5: Exatamente.
4: Muito bem.
5: Muito bem. Olha, início da partida, portanto, o árbitro ainda não apitou, mas os jogadores a exercitar, com certeza que ainda não são 15 horas, e é por isso que está a adiar o início da partida.
4: 16,
5: o relógio já marca precisamente 16 horas. Vamos ver, o jogo importante é para a equipa dos 11 Esperanças, que exato, pontualmente, ganhando os jogos todos, pode ultrapassar quem está, portanto, na terceira posição, que é o Loletano, não é?
4: Sim,
5: e por
4: sim,
5: isso,
4: sim.
5: E por isso terá que ganhar praticamente os jogos todos, e também o Loletano não somar pontos. Vamos ver o que é que acontece esta tarde. Não gostei da atuação da formação dos 11 Esperanças no passado fim de semana. Foi um jogo de sorte, um golo a sorrir para o número 14 de seu nome, Romão, já na segunda parte, quando os armacenenses foram a equipa que mais, portanto, bola tiveram e que mais oportunidades de golo tiveram.
4: Isso mesmo, Armando, porque vai ser aqui um jogo muito importante.
5: Olha, vou ligar o meu cronómetro, Carlos exato Almeida, ouvintes da Rua FM. Muito boa tarde, então, muito bem-vindos à Tarde Desportiva.
4: Obrigado, Armando. Já voltamos então aqui ao complexo, aliás, ao Municipal da Horta da Areia, para acompanharmos este Colatrense 11 Esperanças. Enquanto isso, José António Pires, Jorge Ricardo, Farense, Paços Ferreira ainda 0-0. Já agora aqui uma pequena nota: o Felgueiras fez o 2-0 contra o Portimonense, mas golo anulado, continua tudo na mesma, 1-0 para a turma do Felgueiras. Mesmo assim, não é um bom resultado para o Portimonense, que precisa de vencer vencer ou pelo menos empatar para conseguir ter
1: não
4: aqui...
1: Perder.
4: Não perder, pois acima de tudo não perder hoje. Tarefa que parece difícil, Felgueiras aqui a adiantar-se por duas vezes, uma delas não contou, felizmente. Vamos ver como é que corre para, aqui para as equipas algarvias esta jornada. Aqui no Farense, Paço Ferreira, também estou aqui a acompanhar o jogo, últimos minutos um pouco mais calmos, também ali com tempo para recolha aos bancos, certamente, minutos importantes para ambos os emblemas comunicarem aqui com a equipa técnica para ajustarem coisas nesta partida.
1: Não tem havido, portanto, grande jogo, não tem sido grande jogo, não tem havido muito futebol, o jogo tem sido muito aos repelões e depois muito

0: Ah, sim, sim, peço. Sim, não, eu estava aqui a falar com o Armando em off, em off.
1: Bem.
0: Sim, sim, sim, desculpem, podem continuar. Era só aqui uma nota.
2: Dizia eu que não tem sido um jogo muito bem jogado, muito aos repelões, a equipa do Farense com uma ou duas situações realmente que pode, podia ter feito o golo, uma delas o guardião James conseguiu desviar a bola para canto. É a equipa do Farense que vai atacando ali pelo lado, ou melhor, pelo corredor central,

0: Marcou o menino, Passos Ferreira, 0.
1: Grande golo aqui a dar diferença. Até agora vamos ver aqui às contas do Farense, que neste momento vamos ter aqui três mexidas, a tripla alteração.
0: Exatamente,
1: para a equipa do Passos de Ferreira. Exatamente. Já voltamos aqui ao São Luís, depois deste golo muito importante.
2: Carlos?
1: Sim.
3: Carlos?
1: Sim.
3: É só para dizer que...
1: Junto cada vez. Primeiro José Pereira. José Pereira, primeiro diz-me.
2: É só para dizer que aqui em Loulé já se joga então às 5 minutos neste Loulitano B Messinense, e também frisar que houve um minuto de silêncio em homenagem ao Sr. Francisco Contreiras, que faleceu há dias e que foi naturalmente um dos presidentes do Loulitano. Não sei se o mesmo aconteceu nos outros campos. Aqui, pronto.
1: Ok, muito bem, José Pereira. Colotrense 11 Esperanças, já recomeçou?
3: Carlos, também.
1: Sim.
3: Exatamente, recomeço da segunda parte, uma alteração para a formação dos 11 Esperanças. Saiu o guarda-redes principal, talvez lesionado, porque ele teve na reta final de fazer duas intervenções difíceis de fazer, a bola à figura, mas com muita força. Nelson Cruz a sair e a entrar o guarda-redes suplente Rafael Pinho, com o camisola 29. Início da segunda parte, então, aqui no campo municipal Horta da Areia.
1: Obrigado, Armando Lopes. Rapidamente, também vamos ligar aqui a quarteira, quarteirense olhanense. Cidónio Lima, boa tarde, temos 11 iniciais, vamos muito rapidamente também conhecer estas três equipas desta jornada. Acho que ainda não tenho por aqui o Cidónio, já vamos tentar voltar a ligar então aqui ao Municipal de Quarteira. Cidónio?
2: Assim, Carlos, vamos ver.
1: Sim, com algum ruído, mas ouço. Agora parece estar melhor. Cidónio, tu estás-me a ouvir?
2: Estou.
4: Atenção, golo!

0: Entrado com o pé direito da equipa de Albufeira nesta partida, a entrar a todo o gás e ao minuto 4 da primeira parte, Zé Conceição a faturar para a equipa de Albufeira. Quando estamos em cima do quarto minuto desta primeira parte, o placar assinala Silves 0, Imortal 1.
1: Já mexe o resultado aqui neste jogo, também muito importante desta jornada, sétima jornada da segunda fase desta rua distrital. Sidónio Lima, já tem em linha ou ainda não?
2: Agora eu penso sim.
1: Agora sim, exatamente. Vamos conhecer então
2: Agora
1: os 11
2: sim, temos
1: iniciais.
2: condições, é verdade?
1: Sim, agora com condições.
2: Olá, viva Carlos Almeida, muito boa tarde também sensível ao auditório da Rua FM, é verdade? Em tarde de chuva, em Quarteira, já se joga há 5 minutos nesta primeira parte, 0 para a equipa do Quarteirense, 0 para a equipa do Olhanense. A equipa do Quarteirense está alinhando com Dylan Bandeirinha na baliza. Depois com o número 2, João Rosa, 3, Bruno Pereira, 6, Diogo
3: Não
2: Marques.
3: é golo! Gol! É do Messinense! Minuto 8, etapa inicial. Mexe então a formação do Messinense aqui. Messinense a vencer em casa a formação do Loulotano.
1: Obrigado, José Pereira. Voltamos a recordar, Sidónio, os 11 iniciais.
2: Vamos ver se é desta. Sim, a equipa do Quarteirense alinha com Dylan Bandeirinha na baliza, 2 João Rosa, 3 Bruno Pereira, 6 Diogo Marques, 8 Lisandro João, 11 Wilson Sadam, 14 Jorginho Miranda, 18 Alexandre Star, 20 Wilson Jamanta, 31 Guilherme Pereira e com o número 77 Fábio Madeira. O técnico desta equipa é o Sr. Paulo Duarte, deixou no banco de suplentes Alex Dinin com o número 16, 4 Jorge Oliveira, 7 Simão Gonçalves, 9 João Ferreira, 17, Pedro Rodrigues, 19, Alexandre Pardal, 48, peço desculpa, Diogo Silva, e com o número 94, Tomás Gonçalves. Por seu turno, a equipa
0: Atenção,

0: e o suspeito do costume na área de cabeça, Marocas, a ampliar a vantagem para a equipa do Imortal. Quando estamos em cima do minuto 6 nesta partida, o placar assinala Silves 0, Imortal 2.
1: Muito bem, Tiago, Cirónio, novamente, vamos a isso. Cirónio, não tenho aqui o Cirónio. Enfim, Cirónio não consegue acabar aqui os 11 iniciais. Vamos tentar ver se da próxima vez conseguimos conhecer as três equipas deste Quarteirense, Olhanense. Mas entrar a todo o gás do líder Imortal, a demonstrar também que os líderes podem ter fases menos boas, mas são líderes por algum motivo. Enfim, voltamos a ligar ao estádio de São Luís, enquanto não temos aqui o Cidónio Lima. Farense vai vencendo ainda por uma bola a zero, e aqui há momentos, diria eu, que o Paços de Ferreira não empatou o jogo por ineficácia do ponta de lança, que com um bocadinho mais de sorte e também competência ali à frente da baliza, tinha empatado o jogo para a equipa aqui da capital do móvel, não é?
2: Olha, é assim, o jogo está muito anárquico.
1: Não, sim, há, sim, ordem muito partido, aqui. Não há meio campo.
2: Isso faz com que, e ainda há pouco, o Palónio foi exemplo disso, porque fez ali um sprint, recuperou a bola, entregou ali a bola para Carter, apareceu depois ali no corredor central, Poveda a aparecer pelo lado esquerdo, mas a entregar a bola mal, a bola acabou por morrer nos braços ali do guardião do Paços de Ferreira. É uma situação em que o Farense tem que ter cuidado, porque a equipa do Paços de Ferreira está longe de jogar a toalha ao chão e de um momento ao outro numa jogada de contra-ataque.
3: José, permitam-me só intervir, porque há grande penalidade aqui no Dr. Francisco Vieira, grande penalidade a favor da equipa do Silves. Pode aqui a equipa silvense reduzir a vantagem de 2-0 que a equipa do Imortal vai levando desde o minuto 4.
1: Ok, já agora dou um pequeno compasso de espera enquanto...
3: Vai bater o penalti e atirou o golo! Gol!

0: é a do Silva! Partida extremamente animada aqui no Dr. Francisco Vieira. 8 minutos, 3 golos, marca de grande penalidade de Maximiliano. Quando estamos acima do minuto 8, o placar assinala Silves 1, Imortal 2.
1: Muito bem, diria que aos 8 minutos de jogo, acho que o bilhete já está pago, mas pronto. Sidónio, boa tarde novamente, Corteirense, Olhanense, conseguimos ir aos 11 iniciais.
2: Vamos ver se agora, desta vez que terminamos a nossa primeira intervenção desde o Municipal de Quarteira, e há pouco já adiantei a questão da equipa do Verdense, vou agora tentar a constituição da equipa do Olhanense. 1, Tiago Maia, 2, André Costa, 3, Hugo Matias, 5, Tiago Batista, 7, Tomás Fernandes, 8, Paulo Pogra, 9, Ivan Francisco, 18, Caíque Machado, 24, Rafael Flouro, 30, Reino Lima, 32, Diogo Vitorino. Técnico desta equipa é o senhor Guilherme Pereira, ele que tem no banco de suplentes 31, Tiago Freitas, 6, Tiago Buxinho, 14, Miguel Sousa, 15, Leandro Jesus, 17, Gonçalo Domingos, 20, Martim André, 26, Rafael Martins, 77, Tomás Rodrigues, 88, Daniel Popa. Árbitro para esta partida, Mauro Valente, ele que é assistido por André Tendeiro e Jorge Maciel. Pacar Rua FM a marcar os primeiros 11 minutos, 0 para o Portarense, 0 para o Olhanense.
1: Obrigado. Agora sim, todos os 11 iniciais destas 6 partidas de hoje apresentados desta Rua Distrital, 7ª jornada. Já voltamos então aqui a entrar em modo Futebol Distrital Algarvio. Vamos acompanhar primeiro os últimos minutos no Estádio de São Luís, nesta derradeira partida, muito, muito importante nas contas finais do Farense, que se tudo se manter como está, consegue já carimbar daqui a menos de 15 minutos. A permanência nesta segunda liga foi dura, mas parece estar cada vez mais perto de António Pires, Jorge Ricardo. Jorge Ricardo, como é que está por aí? O Farense já mexeu, mexida ali forçada no centro da defesa, ali só nascer com problemas físicos, e entrar também o Pontelo.
3: E ele tenta, exatamente, a entrada do Pontelo, a saída também de Cadeias e Alisson. Eu acho que ele até não estava em condições, só que como a saída do Falcão por castigo, teve de ser chamado de recurso este central brasileiro, que nos últimos jogos tem estado fora, como costuma dizer, tem estado no estaleiro, e foi certamente chamado porque não havia mais ninguém para poder fazer essa posição. Certo que Pontelo entrou, agora estamos a caminhar para o minuto 81, faltam 9 pelo cronómetro da Rádio Universitária do Algarve para os 90, e depois mais alguns minutos certamente de compensação que António Nobre irá dar para compensar algum tempo perdido. Lá vai o Farense aqui pelo corredor central. Rui Costa tentava agora ali jogar com o Paloni, mas depois muita gente também por parte, recupera novamente Poveda, Dário Poveda jogou ali para Carter, vai ali jogando agora para trás para o Alex Pinto, passou ali com alguma atrapalhice e depois
4: a escorregar
3: e depois o árbitro da partida agora a pedido deu o cartão amarelo porque
4: vai ser o vermelho
3: para Alex Pinto. Vermelho para Alex Pinto, porque ele jogou a bola, não tem necessidade, não há necessidade nenhuma. Os jogadores têm que pensar antes de executar, antes de fazer estas coisas. Ele, sabendo que tem o cartão amarelo, não pode cair nesta asneira de fazer ou escorregar e depois estar no chão. O adversário fica com a bola e ele tirou a bola ao adversário com o braço. Portanto, não pode fazer.
4: Sabendo que já tinha amarelo.
3: Faltam 9 minutos para acabar. O jogador não ia para a baliza para fazer golo. Estava muita gente, estava muito longe ainda. Ainda estava no meio campo do Paço Ferreira. Portanto, isto são atitudes de criancice, gente que não é profissional. Eu não posso ver um jogador que ganha dinheiro na bola a fazer as geneiras destas, a prejudicar a equipa desta forma. Como o Farense agora, são 9 minutos que faltam e é de sofrimento.
1: Já há duas semanas o Farense também se pôs aqui em maus lençóis. Exatamente. Com uma expulsão também desnecessária no final da primeira parte, e hoje parece que vai voltar aqui a repetir a situação.
4: Foi completamente desnecessário este
3: não me venham
4: momento.
3: Dizer
4: foi até caricato.
3: Que é um momento quente, que é assim, que é assado. Não pode ser.
5: Não pode, ele tem que pensar, vai ter um cartão amarelo e vai fazer uma, isto é uma burrice autêntica, não é? O que é certo, sim, agora vamos para o...
4: Vai ser um coração na boca agora, em próprio ser. Para cardíacos, porque o Paços não tem nada, literalmente nada a perder. O Paços, claro, está em lugar de despromoção direta. O Paços perder este jogo fica praticamente despromovido e vai dar o tudo por tudo nos últimos minutos com um jogador a mais e o Farense que até estava... O Farense que até estava
5: a controlar
4: uma segunda parte bastante favorável. As substituições de José Faria tiveram um efeito positivo na equipa. A equipa estava a ter mais posse, estava a atacar mais. O Paços aqui ali ia tendo umas aproximações, mas nada muito concreto. E agora o Paços aqui a fazer o empate.
5: Já está.
4: A fazer o empate.
5: Já está.
4: E situação aqui a complicar-se necessariamente. A 6 minutos do fim. A dar uma nova vida ao Paços Ferreira neste jogo. E o Paços Ferreira quererá a vitória.
5: Vamos ver o que é que vai acontecer.
4: E o Paços Ferreira procurará a vitória porque tem um jogador a mais.
5: É o gol do Paços Ferreira, uma situação onde, ali pelo lado direito, já em esforço, a equipa do Farense agora, a sofrer o gol, com a equipa do Paços Ferreira, toda ela encostada no meio-campo do Farense e a procurar.
6: Mas deixa-me interromper, porque aqui no Estádio Municipal da Armação de Pera, o Diacher marca golo. Portanto, a jogada do lado esquerdo, como ataca o Diacher a entrar por aí dentro e à saída do guarda-redes. Portanto, Marcos, ele a rematar e a fazer o primeiro golo para o Diacher. Portanto, está estabelecida, sim, a desigualdade a 0 bolas. Portanto, quando são decorridos precisamente no cronómetro Rua FM a 15 minutos desta primeira parte, já vai dando Armacenenses 0 Odiastre 1.
1: Voltamos a ligar aqui ao Estádio de São Luís, onde é prova viva que isto no futebol, de um momento para o outro, tudo muda. Farense estava uma vantagem serena, a ganhar 1-0.
4: E agora o
1: Paços Ferreira empata tudo. E com o Farense já com menos 1, mais 5 minutos pelo menos.
4: Exatamente.
5: Sim, estão jogados 85 mais 5, o árbitro, sim, vai dar. São 10 minutos de sofrimento para a equipa do Farense. E vamos ver o que é que vai acontecer. O árbitro da partida assinala ali falta favorável à equipa do Farense, numa jogada que Pontelo foi ali derrubado na disputa de bola com o avançado da formação do Paços de Ferreira. Estamos com 85 minutos, Farense 1, Paços Ferreira 1, bola batida lá para o meio campo da formação do Paços. É ainda a equipa do Farense que vai ali ganhando ali com Ndiaye, vai então ganhando ali o lançamento. É lançamento então para a equipa do Farense, é ali a meio de meio campo da formação do Paços de Ferreira. Uma situação em que a formação do Farense vai então a beneficiar com a então
4: este lançamento lateral, este lançamento.
5: Lançamento, vai
4: sem pressa nenhuma agora os jogadores do Farense, não é? Deixar correr os minutos a tentar o mal menor,
5: mal
4: como a gente falou no início, mais vale um pássaro na mão do que dois a voar.
5: Exatamente,
4: não é?
5: Olha agora a bola na mão
4: e é penalti,
5: penalti
4: a favorecer o Farense.
5: Eu estou aqui e vi perfeitamente ali o corte com o braço no interior da área do Paços de Ferreira, o lançamento, e tentávamos aqui ver a repetição. Vamos ver se temos aqui ou não.
4: E pode ser aqui.
1: Estou a aguardar.
4: Pode ser aqui um lance.
5: Vamos ver se
4: muito importante. Depois daquele erro incrível.
1: Parece um vermão. Braço aberto, parece uma vermão. Sim, senhora.
4: É um lance aqui que pode mudar.
5: O braço estava lá.
1: Braço aberto, aumenta a volumetria do corpo.
5: Aberto. Exatamente. Pode ser a oportunidade do Farense novamente voltar à liderança deste placar.
4: É um final impróprio para cardíacos, Carlos.
1: Não vale a pena ir ao cinema. Para que ir ao cinema? Temos o Estádio de São Luís.
4: Exatamente.
5: Estádio de São Luís, mais uma vez, está ao rubro.
1: Parece-me ser penalti. O jogador do Paços de Ferreira salta de forma... Deixa-me interromper. O jogador do Paços de Ferreira salta aqui de forma um bocadinho... Desplicente, vamos ver, porque mesmo assim é um movimento, ou seja, o braço não está totalmente aberto.
4: Temos aqui
1: o braço ou seja, o braço está ligeiramente aberto do jogador do Paço Ferreira quando lhe toca na bola. É já num movimento descendente do corpo do jogador do Paço Ferreira, já está em queda, está a fechar o braço e a bola bate-lhe na mão. Portanto, vamos ver, mas parece-me que o António Nobre está aqui determinado.
4: Não tem dúvidas.
1: Sim, está de grandes dúvidas.
4: Não tem dúvidas, está determinado ali no centro.
1: Gol do Portimonense, muito dizer, importante. Estamos aqui a um momento de termos as duas equipas algarvias quase...
4: Exatamente, porque o Portimonense com este golo passa para a 15ª posição à frente do Penafiel com os mesmos pontos e o Farense, se marcar este golo, passa para 42 pontos.
5: Paloni, que está ali preparado para... O árbitro vai ver,
1: é porque o VAR diz que não será provavelmente lance para grande penalidade. Normalmente é o que as regras dizem.
5: Vamos ver agora aqui, já temos aqui as imagens, vamos ver o que é que...
1: Eu serei, como estava a dizer, só honesto.
7: Atenção, golo!

0: Esperança de Lagos. Falta identificar o atleta que na realidade mandou a bola para o fundo da baliza. O Esperança de Lagos tem jogado mais nesta primeira parte em relação ao Ferreiras, trocando muito bem a bola, já teve uma oportunidade antes desta e agora mandou o esférico para o fundo da baliza. Está feito o primeiro da partida. Ferreiras 0, Esperança de Lagos 1.
1: Obrigado, António Gapito. Voltamos aqui ao estádio de São Luís. No momento em que
2: vamos tentar perceber.
1: Vamos ouvir. Não há penalti.
3: Não há penalti.
1: Não há penalti, penalti revertido.
3: Diz que o braço está em posição natural, vai reverter a decisão e ficam as contas aqui mais baralhadas.
1: Pois, muitas dúvidas na minha opinião sobre este lance.
2: Claro, noutros sítios a gente sabe como é que era. Mas infelizmente
1: muitas
2: é
1: dúvidas neste
2: Faro,
1: lance. Muitas dúvidas neste lance mesmo.
3: Exato.
2: Posição natural era a bola, era eles ter o braço colado ao corpo. Não tem, ele tem o braço em baixo, certamente tem o braço em baixo, mas está aberto.
1: Está
2: mas
1: ligeiramente aberto, parece-me que haveria espaço aqui para assinalar a grande penalidade. Enfim, decisão que poderá aqui mudar as contas do Farense nesta segunda liga. Esperemos que não.
3: É aqui uma decisão que agora teremos de ver 8 minutos, dá o árbitro tempo extra.
2: 8 minutos, partida agora, conta o cronómetro do árbitro da partida. Vai então a equipa do Paços Ferreira ganhando aqui um lançamento pela linha lateral e vai então ser a bola colocada no interior da área. Vamos perceber ali a Nilson vai tomando o balanço e vai lançar a bola para o interior dela. Também está outra bola lá no interior. Vamos ver, o árbitro da partida parou a mesma para que pudesse então ficar só apenas uma bola e vai ser novamente lançado, portanto, mais outra bola no interior da área e agora vai então o árbitro da partida falando com o quarto árbitro e vai pedindo para que seja anotado. Então ali ele vai fazendo um gesto para escrever.
0: Desculpa, Zé António, há aqui um equívoco da minha parte, peço imensa desculpa. O golo não é do Esperança de Lagos, mas sim do Ferreiras. Marcou Miguel Pires, portanto Ferreiras 1, Esperança de Lagos 0, marcou Miguel Pires.
3: E agora muitas queixas aqui do lado do Farense, porque um jogador do Paços está deitado no relvado. O Paços agora, o árbitro para o jogo. O Farense também tem alguma pressa para tentar chegar.
2: O Farense tem que ter realmente essa calma, porque também não pode sofrer. Porque
3: exato.
2: Sofrendo então é que as coisas ficam muito mais complicadas. O certo é que a equipa do Paços vai mais uma vez beneficiar de um pontapé livre, vai certamente meter a bola no interior da área ao Nilson, pois a bola a ser desviada ali por Rui Costa, aparece ainda Dário Poveda, bola a pingar ali dentro da, portanto, do meio campo da formação do Paços, aparece ali o corte por parte do Pontelo, lá vai ainda a bola sendo a mexer, afasta Ruben, o capitão Ruben Fernandes a afastar e ainda tentar ali de primeira com a bola a meter pingar ainda no meio campo da formação do Farense. Dário
3: precipitou-se aqui o jogador do Farense.
2: É uma precipitação translocada, é assim mesmo que é a palavra, é uma situação translocada. Tem que ter calma, tem que ter discernimento para que depois não tem nada que entrar assim daquela forma, tem a bola em poder e depois acaba por desperdiçar ali a posse de bola, uma altura que o Farense novamente é obrigado a recuar. A equipa do Paços Ferreira mais uma vez, mais um cruzamento, afasta Pontelo, ali o Poveda, não, é então ali o jogador do Farense que vai agora ali o remate e depois mais uma bola para o interior do relvado. Não se entende o que é que está a passar aqui por trás da baliza do Farense para que a bola possa cair mais uma vez.
3: Constantemente.
2: Já é a terceira bola, não pode acontecer. Vai então o Farense ainda ali jogando com o Carter a ganhar, ainda no ressalto. Vai então jogando ali para o Poveda. Poveda agora a bola a ser pisada, reclama-se falta. Mas
1: gol do Penafiel. Desculpa interromper, gol do Penafiel a complicar ainda mais as contas do Farense. Gol do Penafiel, nos descontos.
2: Vamos ver, exatamente, as coisas começam-se a complicar para o Farense, assim com esses resultados que vão acontecendo. É uma jornada, esta penúltima jornada, o remate a surgir, mas a bola sim muito por cima do poste, ou melhor, da travessão da baliza do guardião do Brian Aruz. Diz lá,
3: com estes resultados como estão, o Penafiel ultrapassa o Farense.
1: Sim.
3: O Farense e fica aqui com mais um ponto com o Portimonense, que se defrontam o Portimonense em posição de play-off de manutenção, ou seja, a próxima jornada torna-se efetivamente decisiva para as contas dos dois clubes.
1: Sim.
2: É exatamente, se tudo acabasse assim, era então, e como se pensava, é um jogo escaldante no próximo final de semana. Lá vai a equipa do Paços de Ferreira, muito bem ali, o Tony Herrero a afastar ali. Pronta proximidade, a equipa do Paços Ferreira ainda não jogou, está longe de jogar, portanto a toalha ao chão, é mais um lançamento, certamente vai levar a bola.
1: Já agora, desculpa, só uma pequena correção, o lance do gol do Portimonense foi ao VAR e o Portimonense está, o gol foi revertido, portanto tudo empatado em Felgueiras. Continua. Felgueiras 1, Portimonense 1.
2: Ora, então ainda continua tudo empatado em Felgueiras, aqui também está tudo empatado, o Paços de Ferreira a sofrer, mas depois a conseguir chegar à igualdade, quando o Farense está reduzido a 10 unidades. Lembro que Alex Pinto foi expulso infantilmente, quando numa jogada não tinha qualquer aproximação de perigo, foi jogar ali a mão ao esférico, já caído no relvado, e o árbitro da partida obrigado a mostrar o cartão vermelho ao jogador do Farense, e o Farense a ficar reduzido a partir do minuto 80
4: Zé António,
2: da partida.
4: Deixa-me interromper aqui da Horta da Areia, há gol dos 11 Esperanças, remate ali já no interior da área. Eu sinceramente não consegui identificar quem é que marcou o gol, olhando para o cronómetro, 24 minutos gravados nesta etapa complementar, e os 11 Esperanças a chegar à vantagem no marcador. Agora vamos ver, parece-me o jogador que marcou o golo, parece-me ser, deixa-me ver, número 6, Pirica. Parece-me ter sido Pirica, eu já confirmo daqui a momentos.
1: Okay.
4: Agora com 26 minutos cravados, etapa complementar, Colatrense 0, 11 Esperanças 1, marcou Piruta, minuto 25.
1: Ok, voltamos ao São Luís para acompanhar os últimos instantes deste Farense 1, Paços de Ferreira também 1.
2: Bola aqui, ali no meio campo da formação do... olha o Poloni, pode ser perigoso, pode entrar na área, vai de pé esquerdo, ele tem algumas dificuldades, vai agora o cruzamento e a bola assina ali, atrasada, era para o Rui Costa, ainda vai lá, ainda consegue, vai dar-lhe o Poveda dominando, pode meter a bola
1: terminam
2: na área, vai perder, e perdeu ali, vai agora a equipa do Paços Ferreira no contra-ataque, pode ser perigoso, lá vai então o Tony Herrera, ali já em esforço, ali cortando ali o esférico, vai agora a bola sendo jogada, e depois ali o capitão Rubén Fernandes a oferecer o corpo à bola, e a bola a sair pela linha lateral, lançamento, mais uma vez, a bola vai cair dentro da área do Farense, lançamento ali para a formação do Paços de Ferreira.
1: Volta a repetir, já terminou agora... o Portimonense. 1-1.
3: Exatamente.
1: Empate.
2: Olha ali o lançamento a surgir, afasta a equipa, e agora a falta. A falta ali, António Nobre a descortinar ali uma falta no interior da área. É falta favorável à formação do Sporting Clube Farense. Estamos já em tempo de compensação. Lembro que o Farense está empatado a uma bola. O golo de
5: Carlos
2: Farense.
5: Deixa-me interromper desde a quarteira para assinalar o primeiro para o quarteirense. 28 cravados, primeira parte, Quarteirense 1, Olhanense 0.
1: Obrigado, Sidónio. Voltamos ao São Luís.
2: Olha, no São Luís estamos muito perto do final, o que vale é o cronómetro do árbitro, vai ainda ali Dário, vai jogando ali Dário Miranda, ali para a corrida de... E agora não percebi, o jogador do Paços Ferreira jogou-se para o chão e marcou falta.
1: Termina o Penafiel.
3: E estes resultados são terríveis para as contas, sobretudo do Portimonense, porque está a 3 pontos do Farense, e se o encontro terminasse agora 1-1 entre Farense e Paços, o Farense apenas precisaria de um empate na próxima jornada contra o Portimonense, mas vamos esperar, faltam alguns
1: pontos. Mas uma derrota poderá ser muito traiçoeira para a equipa do Farense.
3: Poderá ser muito traiçoeira para a equipa do Farense, e uma coisa é certa, o Portimonense e o Farense vai ser um jogo decisivo e escaldante na última jornada aqui da...
1: Diria que se está a perfilar que para a semana decide-se quem joga o play-off. portanto...
3: Exatamente.
1: Farense em 15º, o Portimonense em 16º, a 3 pontos de distância. Se o Portimonense ganha, ultrapassa na tabela, o Farense, em caso de empate e vitória, como é óbvio, permanece.
3: E não podemos esquecer o Paços Ferreira, que jogará com o Penafiel, e o Paços Ferreira ainda pode aqui, sobretudo, o Paços Ferreira já não chega aos 40 pontos do Farense, mas pode ultrapassar o Portimonense, ou seja... encontro contas, as contas muito calculadora na mão aqui para a equipa do Portimonense.
1: Vamos ver, o jogo não termina ainda por aí, vamos ver como é que termina por aí.
3: Coração nas mãos.
2: Olha a bola na interioridade do Farense, mais uma vez ali, afasta então Dário Poveda ali pela linha lateral, tenta ali a equipa do Paços ainda marcar o gol que possa dar a vitória, mal lançado contra mim, parecia-me um infantil a lançar a bola, lá vai o Farense, é Rui Costa, vai dominando a bola ali com alguma dificuldade, o árbitro da partida a ver o jogador do Farense cair e a assinalar então a falta, vai então, calma, o pé do árbitro, calma, Ruben Fernandes ali a tentar marcar rapidamente, vendo ali a desmarcação jogador do Farense, e não sei o que é que vai ali pedindo para quem vai marcar a falta, é o guardião do Farense. Vai então subir toda a gente, vai toda a gente para o meio campo contrário, ou seja, para o meio campo da equipa do Paços de Ferreira.
3: Será o último
2: então Brian Araújo vai então ali preparado para marcar, vai então batendo ali e termina a partida, empate, não se festeja no São Luís, saem então os jogadores do Farense cabisbaixos e vai então a equipa do Farense perdendo esta, olha o cartão vermelho, não sei para quem é que é o cartão vermelho, mas...
3: É desilusão de parte a parte, estão os
2: empate.
3: Os 22 jogadores em campo completamente desolados, quer da equipa do Paços Ferreira, quer da equipa do Farense. Este empate não serve a ninguém, absolutamente a ninguém. O Paços Ferreira chega aos 35 pontos e já não consegue a qualificação, aos 36 pontos, perdão, e já não consegue a manutenção direta. Fica dependente do resultado de Portimonense-Farense da próxima jornada e o Farense não consegue aqui já assegurar a manutenção e o máximo que assegura é o play-off, dependente também do último jogo contra o Portimonense.
1: Quem já tem assegurado a descida já garantida é o Oliveirense, que apesar de ter vencido a sua partida, não consegue, devido aqui à matemática da jornada, ter chances de chegar a um lugar de play-off para a última jornada. Portanto, o Oliveirense é a primeira equipa com a descida já oficializada. O Paços Ferreira está perto também, vamos ver como corre por aqui. Pelo menos o Farense, uma coisa é certa, o Farense ou permanece diretamente ou vai a play-off. Portanto, descida garantida não terá.
2: Fora. Sim. Exatamente, a descida direta está fora de, portanto, de hipótese à equipa do Farense. O certo é que, fazendo aqui um resumo muito rápido de Jorge Ricardo, o Farense teve o pássaro na mão e a expulsão da Alex é notório, a quebra do Farense com esta...
6: Deixa-me só interromper daqui do Estádio Municipal de Armação de Pera para o segundo golo do Odiastre. O Armaçonense neste momento não está a ter a sua postura que costuma ter nos últimos jogos. Já o Odiastre, esse sim, vai tentando e consegue inclusivamente marcar agora o segundo golo para o Odiastre. Portanto, quando são decorridos precisamente 33 minutos desta primeira parte, vai dando o Armaçonenses 0, Odiastre 2.
1: Também, obrigado a Vítor Pimentel, José António Pires. Armando diz.
7: Deixa-me fazer uma correção, Carlos, muito rapidamente. Foi Fortunato que marcou o golo para os 11 Esperanças e não o jogador que eu tinha identificado. Estou a uma distância grande e, portanto, agora é que soube que foi Fortunato o marcador do golo dos 11 Esperanças.
1: Muito bem, obrigado, Armando. Voltamos ainda aqui ao São Luís para os últimos comentários do José António Pires e do Jorge Ricardo.
2: Olha, só para dois fatores importantes. A falta de Falcão, a falta de Anik Semedo, são logo duas pedras, dois pilares, e que têm nestes últimos jogos feito com que a equipa do Farense esteja numa situação, porque este é o quinto jogo em que a equipa do Farense não sofre derrotas, atravessando certamente a melhor fase, da equipa. E depois, quando a equipa estava com praticamente a controlar o jogo, faltando 9 minutos, 10 minutos para o final dos 90, portanto, uma infantil, uma situação infantil, uma jogada infantil por parte da Alex Pinto, cortar ali a bola com o braço, ainda no meio campo, quase perto da área do Pasto Ferreira. Jorge, acabou por fazer com que a equipa ficasse reduzida a 10 unidades e depois, a partir daí, foi o Ai Senhor.
3: Pareceu um jogo extremamente dividido ao longo de todo o seu período e bem foi disputado pelas duas equipas de forma agressiva. O Passos Ferreira pareceu-me sempre estar um bocadinho melhor na partida, mas o que é certo é que o Farense, depois do gol, esteve muito melhor depois das substituições na segunda parte e tinha a vitória assegurada, pareceu-me, mas aquele lance da expulsão, como já disseste, uma expulsão...
2: Infantil,
3: caricata, não
1: sim,
3: esperava.
1: Sim, quase parece um reflexo do Alex Pinto, foi quase um reflexo impulsivo dele, foi quase uma coisa instintiva. Enfim, é nestes detalhes.
3: E a equipa do Farense ressentiu-se imediatamente com esse lance da expulsão, porque sofreu imediatamente nos minutos a seguir o gol do empate, e depois pareceu-me que a equipa do Farense, mesmo com menos uma unidade, esteve mais perto de fazer o segundo. Mas o futebol muitas vezes não é justo, quem não marca sofre, e a realidade é que o Farense colocou-se a jeito, sofreu, e agora tudo deixado para a última jornada, uma jornada entre equipas algarvias e
1: sim, vai ser aqui um derby com, se já não chegava a ser um derby, vai ser aqui um derby com uma camada extra. Enfim, vai ser certamente o Farense Portimonense mais importante dos últimos anos.
3: Exato, e o Portimonense será aqui também pendente. O Portimonense será aqui também pendente do encontro entre o Paço Ferreira e o Penafiel, porque em caso do Portimonense perder com o Farense e o Paço Ferreira vencer o Penafiel, o Portimonense desce.
1: Exato.
3: Diretamente, não vai sequer a playoff.
1: Exatamente.
3: Por isso é aqui uma partida em que o Portimonense está obrigado a ganhar ou a fazer igual com o Paço Ferreira.
1: Poderá trazer aqui uma camada muito traiçoeira à equipa do Farense, porque realmente também equipa sem nada a perder.
6: Deixa-me daqui do Estádio Municipal da Armação de Pera. Golo! Golo! Aldiachre! O Armaçonense completamente às aranhas, porque o Aldiachre entrou muito bem nesta partida e assim a fazer o terceiro golo para o Aldiachre. Só para dizer que realmente o Aldiachre entrou bem. O Armacenenses não consegue parar o ímpeto dos Armacenenses e do Odiastre, e aí então o terceiro golo para o Odiastre. O primeiro aos 15 por Rodas, aos 33 por Névoa e aos 37 por Gonçalo, que é o capitão da equipa, numa Sim. jogada dentro da área em que a bola é rechaçada e assim a fazer o terceiro golo para o Odiastre. Portanto, quando são corridos no cronómetro Rua FM, 37 minutos desta primeira parte, vai dando o Armaçonenses 0, Odiastre 3.
1: Obrigado também aqui ao Vítor Pimentel, Jorge Ricardo, José António Pires, aqui para a despedida também, para fecharmos este Farense 1, Paços de Ferreira 1. As matemáticas já estão feitas, podemos ainda voltar aqui a isto no outro dia, durante esta próxima semana também, para antever um pouco este jogo. Vamos carimbar para também falar, para ir à Liga 1 Algarve Futebol.
2: Exatamente, sim. Mas só para fazer referência que vai ser importante para sim. o Farense o regresso de Tólio Falcão e também Nidiai, para repor novamente toda aquilo que a equipa tinha vindo a fazer nos últimos jogos. Parece-me que a equipa do Farense, na deslocação curta até Portimão, nesse derby da próxima semana, irá na máxima força. Portanto, exato, vamos ter certamente uma partida extremamente quente.
3: As contas são simples para o Farense, sim, sim. Basta não perder frente ao Portimonense, porque ficará sempre à frente do Portimonense e Paços de Ferreira. Para o Portimonense, terá de fazer sempre melhor do que Paços de Ferreira para garantir o play-off, e terá de vencer o Farense para garantir a manutenção direta e jogar o Farense, digamos, exato, assim, para o play-off. E neste momento seria o Belenenses o adversário do play-off.
2: Olha, okay. Vamos só garantir que para a próxima semana vamos estar em Portimão para fazer essa cobertura desse jogo escaldante, desse derby, para fechar a época. Vamos perceber se quem vai ficar, quem vai descer, infelizmente. Descer não, não, não digo que a equipa do Farense ou a equipa do Portimonense deixam diretamente.
3: O Portimonense,
1: o Farense não é possível.
3: Do Paços de Ferreira com o Penafiel. O Penafiel que hoje garantiu a manutenção e por isso o Paços de Ferreira será quem irá lutar pela vida nesse jogo. Exato.
2: Bom, então é isso.
1: Terminamos.
2: Vamos,
1: assim.
2: Carimbar aqui desde o São Luís. Infelizmente, esperávamos todos festejar hoje aqui a manutenção do Farense. Não foi isso que aconteceu. Ainda ficou tudo adiado para a próxima semana, como eu disse, nesse derby escaldante em Portimão, Portimonense e Farense. Despede-se então Jorge Ricardo e Zé António Pires com aquele abraço do tamanho
1: obrigado,
2: boa tarde.
1: Obrigado, Zé António Pires, Jorge Ricardo. Acho que é seguro, estamos aqui já nos últimos pozinhos desta época desportiva 25-26, dizermos que o inferno de São Luís tornou-se um inferno para os de São Luís, porque Farense realmente com muitas dificuldades em casa esta temporada e hoje foi mais uma prova exatamente disso. Tudo adiado para a última jornada entre Portimonense e também o Farense. Vamos voltar agora às agulhas para a Liga 1 Algarve Futebol, primeiro escalão elite do futebol distrital algarvio. Estamos aqui a acompanhar estas partidas. Posso relembrar rapidamente todos os resultados desta tarde desportiva. Há golos em todos os jogos, a começar pelo Ferreiras Esperança de Lagos. Ferreiras 0, Esperança de Lagos 1, Quarteirense 1, Olhanense 0, Silves 1, Imortal 2.
8: Atenção que esse resultado é enganado. Ferreiras 1, Esperança de Lagos 0.
1: Ah,
8: assim é que está
1: ok. Então foi aqui uma nota minha ao contrário. Saiu-me ao contrário. Obrigado pela correção, António Gapito. Continuo, como estava a dizer. Armacenense 0, Odiacher 3, Loltano B 0, Mancinense 1 e Colatrense 0, 11 Esperanças 1. Este jogo começou aqui já às 4 da tarde, também já está aqui nos instantes finais, com o Armando Lopes a acompanhar esta partida importante para uma possível também manutenção aqui da equipa do 11 Esperanças, que a manter-se como está tudo, vai recuperar 3 pontos para a turma de Lolé. Armando Lopes, como é que está por aí essa partida?
7: Olha, estamos a atingir o minuto 39, portanto quase 40, portanto faltam 5 minutos mais a compensação. O jogo está um pouco partido. A formação dos 11 Esperanças tem estado a defender esta magra vantagem que tem no marcador. No entanto, a formação do Colatrense não tem também criado aquela oportunidade para poder empatar a partida. Mas é um jogo partido e com, portanto, os jogadores, a equipa do Colatrense toda metida no seu meio campo ofensivo, também pode ser apanhado em contrapé, porque já aconteceu há pouco um lance em que isso podia acontecer, simplesmente não resultou porque o homem, o Fortunato, demorou muito tempo, portanto, a chutar à baliza e perdeu-se essa hipótese de chegar a um resultado mais tranquilo. Olhando de novo para o cronómetro, 41 cravados nesta etapa complementar, Colatrense 0. Colatrense 0,
1: 11 Esperanças 1.
7: Esperanças 1.
1: Exato.
7: Marcou o Fortunato no minuto 25.
1: Obrigado. Agora olhamos a outro jogo também importante nesta manutenção. Loltano B0, Mecidense 1, no Municipal de Lolé está o José Pereira. Como é que está a decorrer esta primeira parte, José?
9: Olha, praticamente no intervalo, 45 minutos já estão decorridos, o que quer dizer que o quarto poderá apitar a qualquer momento para o descanso. O facto é que a formação do Mecinense continua a vencer por uma bola a zero e também foi o Mecinense que entrou melhor nesta partida com os primeiros 10 minutos e onde efetivamente conseguiu o golo ao minuto 8. Numa altura em que o árbitro apita para o intervalo, dizia eu, depois a partida mais equilibrada, o Loltano já teve hipótese para também fazer golo, bola na trave. O facto é que está equilibrado a partida neste momento, aceita-se o resultado, Loltano B 0, Mecinense 1.
1: Obrigado, José Pereira. Vamos ainda visitar rapidamente o outro jogo desta fase de manutenção. Armancenense 0, Odiacher 3. Diria que já não há grande história nesta partida. O Odiacher vai levar por vencido os armancenenses, que até eram líderes aqui desta fase de manutenção, mas vão perder esta liderança hoje para a equipa de Odiacher. Vítor Pimentel, o Odiacher continua a carregar ou já nem por isso?
6: Exatamente, Carlos. Sim, continua agora o Armancenense. Está a tentar, mas isto agora começou as quesílias e o Arte a intervir muito nas quesílias entre os jogadores, tanto em que o árbitro está muito atento a essas quesílias naquelas pequenas falhas. Portanto, o treinador do Armacenense, Rui Alves, a perder por 3-0, fez aos 42 minutos, portanto está quase a terminar a primeira parte, é que fez logo três alterações. Entrou Aure, Patrick e Tonon para os lugares de Braulio, Vítor e Matias. Portanto, fez logo três alterações porque realmente aquele meio campo não estava a funcionar e inclusivamente o ponta de lança também não estava, que é o Vítor, portanto não estava a funcionar. Portanto, o Vítor Alves a fazer essas três alterações, agora o jogo está um pouco parado por causa da tal quesilha, uma faltazinha daquelas que não se vê, quase pequena, que não era preciso os jogadores estarem-se a exaltar, mas realmente os jogadores do Hermanense quase com a cabeça perdida, não sei se serão, se chegarão talvez ao fim do jogo, algum deles, porque perder a cabeça, a perder por 3-0 a segunda parte, não sei se vai tentar conseguir. O Adias muito em contra-ataque a fazer então os três golos e Rodas, Névoa e Rodas novamente. Portanto, os três golos que vai-se assistindo agora, portanto, estamos no minuto 45º, mas como houve algumas paragens, ele vai dar
5: deixa-me assinalar tempo de intervalo em quarteira, quarteirense 1, Olhanense 0.
1: Okay.
8: E estou a fazer isto com passo de espera porque aproveito a boleia para dizer também que aqui no Estádio da Nora, nas Ferreiras, final da primeira parte, Ferreiras 1, marcou Miguel Pires, Esperança de Lagos 0.
1: Obrigado.
6: O Hermanense, eu estava a fazer aquele compasso de espera porque o Hermanense num livre direto a rematar muito forte, mas o guarda-redes a Ruben a fazer uma boa defesa e assim a lograr-se o que poderia ter reduzido esta vantagem, quando o árbitro da partida nem deixou o guarda-redes pôr a bola em reposição e a ir para o intervalo, portanto a dar por terminado a primeira parte. Muito atento a equipe de arbitragem, porque realmente a caminho dos balneários os jogadores vão trocando muitas palavras, que é aquilo que não se espera em futebol. Portanto, reclamam muito o fair play, mas parece que o fair play acho que ficou bem em casa. Portanto, em tempo de intervalo aqui no campo municipal de Armação de Pera, 3-0 para os armacenses, ou de Acher, 3.
1: Muito bem, obrigado também aqui ao Vítor Pimentel. Vamos aos jogos na fase de campeão. Temos o António Capito, que já nos deu aqui a vantagem do Ferreiras ao intervalo por 1-0. Quarteirense também já empatado 1-0. Sobra o Silves, que defronta hoje o Imortal, o líder desta Liga 1 Algarve Futebol. Estava aqui um pouco, digamos, tremido nesta fase de campeão também, com uma vantagem muito, muito gorda e que ficou um pouco mais magra nestas últimas jornadas, mas hoje Imortal a dar aqui também uma prova de campeão, a vencer por 2-1, apesar de que já estive a vencer por 2-0. Portanto, não sei, Tiago Pinto, como é que está por aí a partida?
10: Pedro, olha, neste momento
1: é o Carlos, é o Carlos.
10: Peço desculpa, Carlos.
1: Não há problema.
10: Força do árbitro. Neste momento, o árbitro apitou para o momento de intervalo. Vai vencendo a equipa do Imortal por 2-1. Um jogo que começou muito vivo, com, diria, golos de 2 em 2 minutos, a começar com Zé Conceição ao minuto 4. Depois, Marocas, o suspeito do costume, de cabeça, a ampliar a vantagem para a equipa do Imortal, e depois a equipa do Silves a beneficiar de uma grande penalidade e a reduzir para 2-1, grande penalidade convertida por Maximiliano. A equipa do Imortal conseguiu por uma outra vez chegar à baliza do Silves, uma grande oportunidade por parte de Ruca, que viu ser defendido, o remate efetuado pelo mesmo Ritchie, com uma grande intervenção a tirar o pão da boca ao jogador da equipa do Imortal, mas o jogo a partir daí equilibrou-se muito mais, uma entrada muito forte por parte das duas equipas, mas a equilibrar-se esta partida. Momento de intervalo aqui no Dr. Francisco Vieira, Silves 1, Imortal 2.
1: Obrigado, Tiago. Também dentro do intervalo neste jogo importante também da jornada aqui do líder, o Imortal aqui a vencer, então, como dizias, e muito bem. Nós, por agora, estamos aqui em tempo praticamente de intervalo em todas as partidas. Falta apenas terminar, não para o intervalo, mas apito final, o Colatrense 0, 11 Esperanças 1. Jogo muito importante aqui nas contas possíveis da manutenção do 11 Esperanças. Armando Lopes, tempo de desconto já por aí ou como é que está a partida?
7: Exatamente, estamos em tempo de compensação. O árbitro deu 6 minutos para além dos 45. Estamos no terceiro minuto, praticamente, portanto, a 3 minutos de finalizar a partida e o resultado continua a ganhar, portanto, a formação dos 11 Esperanças por 0-1. Portanto, Colatrense 0, 11 Esperanças 1, marcou o Fortunato no minuto.
1: Vamos 25. Vamos acompanhar esses instantes finais.
7: Lá está a formação dos 11 Esperanças no ataque. Ali, não sei se é lançamento de linha lateral.
1: Mas agora, desculpa, só perguntar ao José Pereira se já está em tempo de intervalo o Loltan B. Messinense, não tenho a certeza.
9: Correto e afirmativo, okay, já está bem. Em tempo de intervalo, daqui por um bocadinho começa a segunda parte.
1: Ok, pronto, então já estou aqui com um bocadinho de atraso. Ok, obrigado, vamos voltar ao Colatrense 11 Esperanças.
7: É pontapé de canto, lado da direita para a formação dos 11 Esperanças, ali muitos jogadores aglomerados junto à banderola de canto, cruzamento a acontecer e é novo pontapé de canto. À distância que me encontro, difícil dizer quem cruzou a bola, pareceu-me ser Mateus, assim é que está bem. A bola acabou por sair, de novo, à maneira curta, para ter a bola em posse. Muita confusão ali junto à banderola de canto, parece que a bola não quer sair ali daquele local e o árbitro a marcar uma falta que vai beneficiar ali jogadores aglomerados e quase pegados. Vai lá o árbitro da partida, João Tengarrinha, separar ali aquele aglomerado de jogadores que estavam uns contra os outros. Nada aconteceu, livre já marcado, lá vem a formação do Colatrense para a contraofensiva, lá está a Duarte, tem o corredor liberto, aproxima-se da linha divisória, vai pôr já para a grande área, a bola em profundidade, a cortar ali na circunstância o número 30, que é o Castilho, a bola para a frente, sem nexo, aparece ali Vitinha na ala esquerda, é a formação do Colatrense, ainda posse de bola, novo cruzamento, é o Chuveirinho, como habitualmente acontece quando os jogos estão para terminar, lá vai o número 9 da formação dos 11 Esperanças, ali assim para o ataque, tenta passar ali assim pelo adversário a não conseguir e ganha a formação do Colatrense, de novo Duarte, a bola na primeira fase de construção da formação do Colatrense, a pôr para o meio campo contrário, nos pés de Vitinha ali no corredor central, abertura para a esquerda, a bola aparecer sozinha ali na grande área, vai para o remate, a tirar, a bola na barra e não entra, a afastar de qualquer maneira a formação dos 11 Esperanças, esteve à vista o gol do empate para a formação do Colatrense, agora Dedé a ir para o relvado, o árbitro diz que não há nada, manda seguir, ainda em posse de bola, de novo Duarte, tem na face lateral da grande área, mete um pouco mais para trás para Artur, tenta o cruzamento, a bola acaba por sair, arremesso a pertencer à formação do Colatrense. É na circunstância, camisola 33, Dedé, faz questão de lançar comprido como fosse um autêntico pontapé de canto. É na projeção da linha limite da grande área. Dedé vê o posicionamento dos seus companheiros, praticamente as duas equipas no interior da grande área do guarda-redes dos 11 Esperanças. Agora há um jogador lesionado, portanto, e vai lá o massagista para socorrer o homem do Colatrense que está estatelado ali junto à face lateral da pequena área do guarda-redes dos 11 Esperanças. A Carlos, não sei se queres ir a outro campo, uma vez que o jogo está
1: interval,
7: aqui
1: está tudo
7: na
1: em intervalo,
7: da
1: posso dar apenas a nota que vamos
7: bem.
1: Aproveitar, se calhar, só estes minutos que temos aqui de intervalo para ligar daqui a pouco aqui ao recinto da Semana Académica do Algarve. Nada a ver com o futebol, mas fica aqui a nota, já vamos voltar a ligar, sim.
7: Muito bem, e se olhares para a tabela classificativa, esta formação dos 11 Esperanças ganhou no passado fim de semana, hoje está em vantagem, estamos praticamente a terminar, olhando para o meu cronómetro, tenho 51 minutos, o árbitro tem que compensar também o tempo que o jogo tem estado parado, mas não dará mais do que 2 a 3 minutos, porque já tinham decorrido 3 de tempo útil, sim, de jogo. Sim. Agora sim, o árbitro já apitou, Dedé, bola atrás da nuca, comprido, lá para a pequena área, cabeceamento, ao segundo poste, cabeceamento, a pedirem ali grande penalidade, o árbitro diz que não há nada manda seguir. Os jogadores do Culatrense a reclamarem que a bola bateu no braço do jogador dos 11 Esperanças. Haveria grande aglomeração dos jogadores ali na pequena área e, sinceramente, o árbitro mandou, portanto, gestualmente dizer que não havia nada e para o jogo prosseguir. E lá vai a formação dos 11 Esperanças pelo lado esquerdo. Fortunato, apanhado na situação de fora de jogo, é livre que beneficia a formação do Culatrense. Vai passando o tempo, estamos com 52 minutos, portanto 7 já para além do tempo regulamentar, mas o tempo esteve parado há algum tempo. Lá vem da formação do Culatrense, o chuveirinho a acontecer, a bola para o interior da área, a cair ali na meia lua, vai lá o número 29, que é o o jogo tem parado quando aquela lesão, agora os jogadores do Culatrense a atirarem-se para o relvado, muitas reclamações por parte dos homens da Culatra, agora a polícia também a entrar para dentro do relvado e o jogo a acabar da pior maneira. Este Culatrense já não tem qualquer tipo de hipótese, mas no entanto, pois se a bola bateu na mão de alguém, houve ali uma tentativa de cabeceamento que eu não consegui identificar, pois estavam praticamente 20 jogadores no interior da área. Sim. Só dois jogadores é que estavam praticamente, que eram, portanto, o guarda-redes, portanto, do Culatrense e um seu jogador. Sinceramente, eu não tive visibilidade, portanto, para ver com a confusão que havia daqueles jogadores. O árbitro mandou seguir, portanto o árbitro de seu nome João Tengarrinha, e o jogo é resultado final: Culatrense 0, 11 Esperanças 1, marcou Fortunato no minuto 25, portanto etapa complementar.
1: Muito bem, obrigado Armando Lopes, 3 pontos muito preciosos na caminhada do 11 Esperanças, que poderá
7: aproximou-se da equipa que estava,
1: sim, portanto, o Lulton B, logo acima. Agora o Lulton B estava, pontos, exatamente.
7: Está a 5 pontos agora esta equipa dos 11 Esperanças.
1: Vamos ver como termina o jogo do Lulton B. Neste momento está a perder. O melhor resultado para o 11 Esperanças era, não era possível. Portanto, vamos ver como termina aqui esta matemática da Liga 1 Algarve Futebol. Realmente, com 11 Esperanças aqui numa escalada quase milagrosa, vamos ver se consegue chegar aqui à zona
7: a fazer
1: fora
7: uma segunda fase muito boa, não
1: sim,
7: é?
1: Sim, sim, sim, sim. Ver se consegue,
7: a fazer uma segunda
1: consegue
7: fase muito boa.
1: Alcançar aqui outra zona.
7: Daqui a pouco volto com as entrevistas com muito os treinadores.
1: Bem. Ok, obrigadíssimo, Armando. Até já. Nós por agora ligamos já à Semana Académica do Algarve. Porquê? Porque eu disse há pouco que íamos aqui ao País das Maravilhas, está em jeito de despedida neste sábado. A Rua FM, a rádio oficial, esteve por lá ao longo da última semana também a acompanhar os concertos, com muita animação, entrevistas, oferta de bilhetes, e hoje não é diferente, não é assim, Soraya? Boa tarde.
11: Exatamente. Carlos, hoje não é diferente, já estamos aqui no recinto, já estamos mais do que preparados assim que possamos para começar então a nossa emissão a partir daqui, mas contextualizar desde já que estou cá eu, Soraya Varela, está Tatiana Santos, está Laura Olá. Tintim, Pedro Arruda e também Afonso Guerreiro. Estamos Olá. Aqui todos já prontinhos e tenho-te a dizer também que já tivemos Jorge aqui à conversa,
1: ah, foi?
11: Com o soundcheck feito também, é verdade.
1: Ok, ok, como é que isso correu?
12: Correu bem.
1: Foi.
12: E agora já temos Dani Gato a fazer o soundcheck. Ele, digo-te, Carlos, já está a prometer e ainda nem começou.
1: Ui, assim é que eu gosto de ouvir. Gosto de ouvir isso. Boa.
11: Espera-se aqui também uma grande noite.
1: Olha, uma pergunta importante, desculpa interromper-te, Soraya. Ontem à noite tivemos uma noite um bocadinho sofrida na Semana Académica do ponto de vista da meteorologia. Como é que o recinto está? Ressentiu-se ou nem por isso?
12: É assim, até agora, Carlos, quando nós chegámos já estava aqui um trator a colocar pedra, okay. E algumas zonas agora, como o sol quando abre está muito quente, então o recinto comparado a ontem já não está em mau estado, está bom.
1: Já está melhorzinho, sim. Boa, sim. Ainda bem.
12: Sim. Tudo pronto para arrancarmos para a última noite.
13: Já estava gostado de ver se acontecido.
12: Sim, já está.
1: Bem.
12: Eu acho que se ficar molhado é das lágrimas que nós vamos deitar hoje.
1: Pronto, acho que sim. Também não vão ser assim tantas, fogo.
11: Será? acho que não. E talvez estava a dizer, Carlos, só para contextualizar, sim, que hoje temos uma noite que vai ser um fecho em grande desta 39ª edição. Temos Domi, temos Jorge, Dani Gatti e também DJ Refox. Portanto, sim, antecipa-se uma grande noite de encerramento.
1: Ok. Estou entusiasmado. E vocês por aí também? Entusiasmados?
12: Sim,
1: não é por isso?
12: Sim, muito entusiasmados.
1: Sim. Ok, muito bem.
12: Eu acho que só por este som de cheque acho que já está...
13: É isso, eu acho que vamos acabar a Semana Académica aqui de Algarve bem boa mesmo, com
14: este
13: dia.
14: Sim, só este som de cheque já nos meteu cá dentro a vibrar.
11: Exatamente. E agora, passando para ti para o futebol, só deixar a nota que vamos estar ativos nas redes sociais. Sim. Há bilhetes para oferecer, portanto, quem quiser os bilhetes é passar agora para as nossas redes sociais.
1: Fiquem atentos, porque é o último última vez. É a última vez este ano que vamos estar a oferecer bilhetes. Para a Semana Académica, calma.
11: Para a Semana Académica, pronto. Exatamente.
1: Também já agora, já que estamos aqui em tempo de intervalo na Liga 1 Algarve Futebol, dizer que ontem tivemos aí em palco alguns grandes nomes da música portuguesa, neste caso refirmo ao Regula, que deu um grande concerto. Estive a oportunidade de falar um pouco com ele também. Já está tudo disponível nas nossas plataformas digitais, para quem quiser ver, certamente já está tudo lá disponível, assim como também a entrevista estará aqui ao Jorge já daqui a pouco. É ficarem atentos às nossas redes sociais, YouTube, Spotify, SoundCloud, enfim, em todo lado, a rua é uma rua muito grande. Portanto,
11: estamos muito ativos, sim, exatamente.
1: Sim. Ficarem atentos, pelo menos, para quem quiser ir hoje ver estes grandes nomes, há bilhetes para oferecer no digital, portanto, fiquem atentos, não é, Soraya?
11: Nem mais, é exatamente isso, Carlos.
1: Ok, pronto, olha, já voltamos a ligar por aí, daqui a pouco, depois de terminarmos esta 7ª jornada da 2ª fase da Liga 1 Algarve Futebol. Rua FM, rádio oficial deste País das Maravilhas. Até já.
11: Até já.
15: Até já. Até já.
1: É isso, voltamos aqui ao modo futebolístico. Por agora, talvez façamos aqui uma pequena pausa. Perguntar se já a segunda parte a começar em algum dos campos ou nem por isso?
9: Aqui em Lolé vai começar a segunda parte.
1: Ok, perfeito.
9: Posso dizer que vai haver uma mexida para já na formação do Lolitano, a entrada de Carlos Elvio e a saída de Daniel Xavier. Começou a segunda parte aqui no Municipal.
1: Ficamos por aí, Zé.
9: Ora, então a formação do Lolitano à procura do golo que lhe possa dar a igualdade. No entanto, esta equipa do Messinense veio muito forte hoje aqui para Lolé, porque também ainda tem algumas esperanças, porque matematicamente ainda não desistiu, não jogou a toalha ao chão, como disse precisamente no último jogo lá em São Bartolomeu de Messines, o Mister Dante. Lá está a bola em poder ali do Júnior, o Edinho Júnior, meteu um pouco mais para trás, deixou ficar para um companheiro, mas está primeiro o homem do Lolitano, é Lajinha, capitão da formação do Lolitano, mete para o lado, deixa ficar onde está a receber ali o Rafael Silva para o corredor central, acabou por perder, recupera a formação de Messinense, mete aqui para o lado canhoto, lá está Edinho Júnior, tem um homem pela frente, vai tentar passar, cruzamento dentro da grande área, golo! É abrir a segunda parte novamente, camisola 11 nas costas, André Sustelo ao segundo poste, a fazer o segundo, golo!

0: Logo ao minuto 46 de jogo, André Sustela a fazer o segundo e a complicar naturalmente as contas para a equipa do Loltano. Um Loltano que, diga-se passagem, que fez uma primeira fase espetacular e nesta segunda fase tem estado irreconhecível. Lá está a bola tocada ali para Lajinha, Lajinha mete para o lado, é a formação do Loltano a partir para o ataque, tentando meter ali um pouco para o lado para Tiago Paixão.
1: Mas é só para informar que já se joga aqui no Campo de Arona, Ferreira, resultado no final da primeira parte, Ferreiras 1, Esperança de Lagos 0.
0: Vai carregando a formação do Messinense ali por intermédio de Edinho Júnior. Edinho Júnior vai ao sintético, levantou-se, ainda a formação do Messinense a tentar meter para Edinho Júnior, não consegue, recuperar a equipa do Loltano, pode meter para o lado, tocada em última instância pelos homens do Messinense, lançamento para a equipa do Loltano, é para Lajinha, Lajinha ali a meter pouco para o lado, vai fletindo ali para o corredor central, a meter bem na corrida, mas a bola a escapar-se vai até às mãos de António Dias. António Dias vai levando manualmente lá para o lado direito, deixa ficar ali onde está a Adriana. Adriana a tentar meter, não consegue, bola sai pela linha lateral, o lançamento pela linha lateral, para a formação.
2: O lançamento é para a formação.
3: Alô, estúdios.
2: Pode entrar.
3: Não sei, não, ninguém me responde do estúdio. Eu tenho aqui, portanto, o treinador do Colatrense, Diogo Guerreiro. Não sei.
4: Sim, vamos tentar. Armando, as condições técnicas é que não estão assim muito boas.
3: Muito bem, Carlos, tenho aqui o Diogo Guerreiro.
4: Sim, mas vamos a isso. Vamos ouvir então os treinadores do Colatrense
2: e Lúcio Praças rapidamente.
3: Muito bem, então, Diogo Guerreiro, uma derrota tangencial com a tua equipa na segunda parte, fundamentalmente a querer reagir a um resultado negativo e agora, quase a finalizar a partida, também a reclamar uma grande penalidade. Como é que vistes o jogo desta tarde?
5: Uma primeira parte em que assumimos completamente o jogo, temos três situações em que a bola vai ao ferro e há uma chance de perigo por parte do Onze Esperanças num canto ofensivo da parte deles. Uma segunda parte que entramos outra vez a assumir o jogo, sempre a querer ter bola, sempre a avisar a baliza adversária e com mais uma ou duas bolas no ferro, o Onze Esperanças acaba por fazer um golo que a bola bate duas vezes no ferro e acaba por entrar na nossa baliza e depois é triste ver o que aconteceu aqui nesta parte final. Outra vez a assumir essa desvantagem, a querermos ir para cima e a sermos contrariados por parte de uma equipa de arbitragem que nesta parte final quis deixar a sua marca. Toda a gente viu que era grande penalidade. Não foi assinalada e assim parte a vitória para o Onze Esperanças, que está com uma estrelinha enorme, e desejo toda a felicidade para o Onze Esperanças, mas não era merecida esta derrota. Não é fácil andar aqui estas semanas todas e nesta semana principalmente em que o nosso objetivo já se esfumou, e depois com os homens que temos em campo a dar tudo, não merecíamos uma decisão destas por parte da equipa de arbitragem, onde toda a gente viu, a equipa adversária assume e o árbitro não quis marcar. Não, é injusto, mas faz parte do futebol.
3: Muito obrigado, Diogo, até uma próxima oportunidade. Não sei se Carlos chegou em condições de entrevista
4: tudo bem.
3: O treinador do Colatrense.
2: Tudo bem.
3: Olha, tenho aqui o Fábio Teixeira, vamos já acabar, portanto, daqui do Municipal Horda da Areia. Tenho aqui o Fábio Teixeira. Fábio, uma vitória tangencial, difícil, num jogo equilibrado e desta parte final também com algumas dificuldades para manteres aquele resultado.
6: Boa tarde. Sim. Sabíamos de antemão que ia ser um jogo tremendamente disputado, ia ser um jogo onde da parte do Clube União Colatrense ia ser vivido de uma forma diferente também, porque o grupo é afetado por aquilo que já tinha sido a decisão em relação à descida de divisão na jornada anterior. Nós sabíamos disso, sabíamos que os atletas da nossa equipe, do nosso adversário, ia querer mostrar que aquilo que realmente são capazes de fazer não coadiz com aquilo que foi o campeonato, e nós sabíamos que tínhamos esse acréscimo de competitividade da parte do nosso adversário. Num jogo onde nós na primeira parte entramos muito bem, onde nós tivemos, seja por dentro, por fora, na profundidade, em apoio, tivemos muito bons momentos a conseguir explorar e a ter paciência para aproveitar o espaço que era-nos concedido pelo nosso adversário, criado por nós, criado por nós.

0: anos. Aos 38 minutos temos uma decisão pouco criteriosa, por assim chamar, onde depois acaba por surgir um lance em que o clube União Quatrense tem um pontapé de canto e acaba por consecutivamente enviar duas bolas à barra. Esse momento acabou por afetar, sem dúvida nenhuma, foi o resto da primeira parte, e houve aí sim algum ascendente do nosso adversário no fim da primeira parte. Iniciámos a segunda parte dentro daquilo que tem sido o nosso campeonato, muito mal, muito a ver, muito nas bolas divididas, à espera que o colega fosse resolver o problema em vez de nós sermos proativos e tentar chegar primeiro do que o adversário. Passámos ali por fases complicadas no início da segunda parte, onde depois conseguimos estabilizar e voltar a ter algum ascendente na organização ofensiva e também naquilo que é as segundas bolas, nas disputas e nos duelos. Acabámos por finalizar um lance onde meritoriamente acreditámos, neste caso uma segunda bola, acabámos por finalizar e criar o 1-0, e depois é normal. E depois acabou por acontecer aquilo que acontece muito também aqui na Orla da Areia, de quem está em desvantagem, acaba por partir o jogo, acaba por condicionar com bolas longas, com segundas bolas, com homens mais fortes no jogo aéreo, e nós, num momento ou outro, não fomos tão eficazes como pretendíamos, acabámos por dar uma situação ou outra agora na parte final, em que podia o adversário ter feito o empate, mas nós sabíamos que ia ser um jogo muito complicado, porque nós sabemos que a nossa margem de erro é zero, não é mínima, é zero, e isso é normal que os atletas o sintam. Mas dar os parabéns àquilo que foi a capacidade de sofrimento também na parte final do jogo, àquilo que foi a capacidade e clarividência dos meus atletas no processo ofensivo e defensivo, quando tínhamos e não tínhamos bola, e os três pontos que foram tremendamente importantes para nós, e dar uma palavra também ao Colatrense, que foi um clube também onde eu já passei, onde já fui feliz, que eles têm capacidade, toda a sua união tem capacidade para dar a volta por cima àquilo que vai ser o futuro do clube e também dar uma palavra àquilo que é os atletas e dar valor àquilo que eles também fizeram aqui hoje.
1: Muito obrigado, Fábio, até uma próxima oportunidade. Felicidades para o resto do campeonato. Tudo dito aqui do campo municipal Orla da Areia, despeço o Armando Lopes, desejando a continuidade de um excelente fim de semana para os ouvintes e para os colegas que estiveram trabalhando, portanto, nos outros campos. Muito boa tarde, até uma próxima oportunidade.
2: Obrigado, Armando Lopes. Também terminamos assim este relato do Clotrense 11 Esperanças.
3: Deixa-me só interromper. Sim. Aqui do campo municipal, o estádio municipal de Armação de Pera, porque aos 2 minutos desta segunda parte, Janilson entra por ali dentro, finta o defesa central, remata forte e faz precisamente o quarto golo para o Odiás. Portanto, o Armacenense, apesar de ter feito mais uma substituição ao intervalo, entrou Manuel para o lugar de Januário, que inclusivamente, quando acabou a primeira parte, saiu em ombros com dois colegas porque não conseguia segurar ali uma queimbra ou alguma pancada que tivesse levado na perna, e aí saiu lesionado e teve que entrar para o seu lugar, portanto, Manuel. Portanto, o Armacenense já fez 4 substituições, mas neste momento está a perder por 4 bolas, quando são decorridos 4 minutos desta segunda parte, vai dando Armacenense 0, Odiaxer 4.
2: Obrigado, Vítor Pimentel. Resultado já bem gordo. Diz José, desculpa.
4: Deixa-me dizer-te que quando estavam a decorrer as entrevistas, o Loletano reduziu, portanto, o gol de Rafael Silva ao minuto 49. Neste momento estamos com 55 minutos de jogo, Messinense 2, Loletano B 1.
2: Ok, obrigado, José Pereira. Agora aproveito para dizer, José, exatamente, o microfone para silenciar-se. Obrigado. Vamos voltar aqui às Ferreiras, Campo de Nora, António Gapito, 1-0 é o resultado neste Ferreiras, a Esperança de Lagos. Como é que está a começar esta segunda parte?
5: Olha, o que posso dizer é que a turma do Esperança de Lagos poderia ter empatado a partida. Uma bola, uma jogada bonita, interior da grande área, apareceu ali o homem da turma do Esperança de Lagos a desviar, a bola tabulou no posto, o guarda-redes da equipa do Ferreiras, João Azul, já estava batido, e a turma do Esperança de Lagos nessa altura poderia ter chegado ao empate na partida. Posso dizer que há um pouco mais de posse de bola da turma do Ferreiras, mas a turma do Esperança de Lagos defende bem, depois tenta partir para o contra-ataque e está a ser uma equipa incómoda para a formação do Ferreiras. Vamos ver o que é que isto vai dar. Está neste momento a equipa do Ferreiras a vencer por uma bola a zero. Sim. Mas a turma do Esperança de Lagos não atirou ainda a toalha ao chão e portanto tenta chegar à frente para empatar no mínimo a partida. Estamos em cima do minuto 10 desta segunda metade da partida. Mantém-se Ferreiras 1, marcou Miguel Pires, Esperança de Lagos.
2: Obrigado, António Gopito. Já voltamos aí então ao Campo da Nora. Primeiro visitamos o estádio Dr. Francisco Vieira. Silves vai perdendo em casa contra o líder Imortal. Tiago Pinto, primeiras aqui impressões desta segunda parte deste jogo importante também para a liderança do Imortal, que parecia tremida, mas hoje volta aqui a endireitar-se ligeiramente.
4: É verdade, Carlos. 50 minutos, segunda parte. Com mais posse de bola, a querer assumir a segunda parte, tal como já fez na primeira. Vantagem, mas ter muito mais posse de bola numa altura que agora a equipa do Silvas vai surpreender ali por Zé Miguel, para Pedro na sua frente, o cruzamento e aliviar a equipa do Imortal. Aqui a equipa do Silvas com uma situação perigosa, mas a passar perto da baliza de David Inácio sem perigo para o guardião da equipa do Imortal. Como estava a dizer, a equipa do Imortal a entrar mais forte nesta segunda parte, com mais bola, e quererá desta forma chegar a um terceiro golo que lhe possa tranquilizar ao longo da partida. Desta feita, o Silves quererá chegar à igualdade. Tudo em aberto aqui no Dr. Francisco Vieira. 51 minutos nesta segunda parte. Silves 1, Imortal 2.
2: Obrigado. Ainda outro jogo desta fase de campeão. Joga-se aqui no Municipal da Quarteira entre Quarteirense e Olhanense. Vai dando aqui vantagem magra por uma bola do Quarteirense. Sidónio Lima, boa tarde. Como é que está por aí este início de segunda parte? Não tenho aqui o Sidónio, também há aqui alguns problemas técnicos. Já voltamos a tentar ligar então aqui ao Municipal de Quarteira. Com o Sidónio Lima, vamos ainda visitar aqui muito rapidamente José Pereira, desta aqui nota também aqui há pouco na nossa emissão. Este Loletano B já vai perdendo por duas bolas a zero contra o Mocidense, uma derrota aqui que poderá também ser importante para as contas finais do campeonato. Mais alguma nota que gostasse de dar? Sim.
4: Não, de resto está uma partida equilibrada, com o Loletano agora melhor, depois que marcou o golo ao minuto 49, portanto reduziu, neste momento é bola lá, bola cá, portanto qualquer momento pode acontecer outro golo, tanto para a formação do Messinense como do Loletano, mas tem dado mais Loletano neste início desta segunda parte. Estamos praticamente com 15 minutos de jogo desta etapa final, Loletano B 1, Messinense 2.
2: Obrigado, já voltamos também aqui a esta partida, uma pequena correção, Loletano B 1, Messinense 2, assim é que é, tinha de que era 2-0, mas não, aqui só vantagem de um golo para a equipa do Messinense. Voltamos, como dizia, Campo de Nora, Ferreiras 1, Esperança de Lagos 0, António Gapito, vamos ficar por aí alguns minutos a acompanhar nesta partida também importante.
5: Olha, Carlos, posso dizer que a turma do Esperança de Lagos já mandou pela segunda vez a bola ao posto, e é o mesmo posto, é o posto direito da turma do Ferreiras, com o guarda-redes batido, duas vezes o mesmo posto. A formação do Esperança de Lagos esteve à beira de empatar a partida, agora é ali um ponto a pé de canto, é do lado direito, da maneira como ataca a turma do Ferreiras, lá está o homem do Ferreiras para ponta, Piero Esfera, que vai colocando a bola lá no quarto círculo, olha ali para os seus companheiros, faz ali um compasso de espera, lá está portanto o homem do Ferreiras, olha, ajeita ali o Esfera, olha ali para o interior da grande área, lá está a rondinha ali para o homem da formação do Ferreiras, bate meia altura, atenção, olha o perigo, está dentro da grande área, de cabeça ali, guarda no espelho, o contacto com o Esfera, que a bola saiu ali para a linha de fundo, vai ser pontapé de baliza, parece-me isto, então falta, não é? Vamos ver o que é que o juiz da partida. Não é? É então pontapé de canto, e é do mesmo lado da maneira como ataca a turma do Ferreiras, ou melhor, do lado contrário, o lado direito, para pontapear o Esfera, que está então preparado, número 15, Daniel Custódio. Lá está Daniel Custódio, vai colocar o Esférico ali no quarto de círculo, vai ali para os seus companheiros, um Esperança de Lagos que nesta segunda metade da partida por duas vezes poderia ter empatado a contenda. Lá está a bola ali para ser batida pelo homem da formação do Ferreiras. Lá está o Ferreiras ali para pontapear o esférico, mete também a altura. Atenção, o esférico, entrada da grande área, tira de cabeça ali o homem da formação do Ferreiras. Lá está nas alturas o esférico numa embrulhada. Tenta tirar ali da zona perigosa, ganha a formação do Ferreiras, mete já para a direita, fica com a bola controlada, número 11 desta equipa. Lá está a bola a ser metida mais para o lado direito e vai ali para o homem da formação do Ferreiras, faz cruzamento, olha o perigo. A bola passa por cima do travessão da baliza do guarda-redes Cardoso. Vai ser, portanto, ponto a pé de baliza para a formação lacobrigense. Cardoso dá ali curtinho para um dos seus companheiros já à saída da grande área. Lá está o homem da formação do Esperança de Lagos, é o 5 desta formação. Dá então para o Ivo, lá está o Ivo a mandar para trás ali na direção de Cardoso. Pera de direita, não espera que é o guardião Cardoso a entregar ali para Ivo. Ivo para Jota, Jota para trás novamente para Cardoso. Lá está o Cardoso, a abertura ali para a esquerda. Ganha ali curtinho o homem da formação do Esperança de Lagos, vai ali para o interior do relevado. Mete na zona central, entrega para 88 desta formação, é para Tomás Ribeiro. Lá está o Tomás Ribeiro, vai ganhando a posse de bola. Olha a turma do Esperança de Lagos, é perigosa, atenta até para a direita, olha o Esperança, pode cruzar, faz cruzamento, a bola saiu ao lado, mas já falta, diz o repito da partida, que a falta é Pedro Paulo, a falta é ali no interior, ou melhor, a entrada da grande área para o lado esquerdo, pode levar perigo para a baliza do guarda-redes Cardoso, ou melhor, do guarda-redes João Azul, assim é que está mais correto. Lá está a bola ali para ser batida pelo homem da formação do Esperança de Lagos, vai ajeitando ali o esférico, Esperança de Lagos, que está todo de equipamento original, camisola amarela, calção azul. Do outro lado, o Ferreiras, que equipa assim, agora desta tarde não, porque tinha a turma do Esperança de Lagos. Agora estão duas substituições, 13 e 23 da formação do Ferreiras. 13 chama-se Miguel Gomes, o 23 é João Correia, vai entrar na formação do Ferreiras. Lá está para sair o homem da turma do Ferreiras. Lá está o homem do Ferreiras para sair, é número 16, chama-se Gonçalo Luís. Sai Gonçalo Luís, entra Miguel Gomes. Agora vai ser outro atleta da minha turma do Ferreiras. Duas substituições de uma assentada faz então Ivo Soares. Lá está o homem da turma do Ferreiras para sair para fora das quatro linhas. É o 27 desta equipa. Chama-se então Rafael Rangel. Rangel sai, entra João Correia. Lá está agora ali a falta para a turma do Esperança de Lagos, pode levar perigo para a baliza do guarda-redes João Azul. É ali muito junto ali à linha que divide a grande área do lado esquerdo. Lá está a turma da cobrigência para pontapear o esférico, apita o árbitro da partida, remata, golo! É do Esperança! Empata a partida!

0: esperança. E à terceira foi de vez. O Ferreira já estava-se a pôr a jeito e agora a bola tabulou ali num defensor da formação do Esperança de Lagos, ou melhor, do Ferreiras, e a bola enganou então João Azul. E entrou na baliza da formação do Ferreiras. Ferreiras, um Esperança de Lagos, um. Falta identificar o atleta que na realidade pontapeou o esférico. Está feito o empate na partida ao minuto 18 desta segunda metade da contenda.
1: Empate que pode comprometer aqui também a equipa do Ferreiras. Está aqui em segundo lugar a 6 pontos do Imortal. Vinha aqui nas últimas semanas também aqui na quase à caça de pontos e aproximar-se do líder, que é o Imortal. Pode ser aqui um tropeço importante para o Imortal para fechar de vez praticamente aqui a subida de divisão. Vou aproveitar exatamente esse empate para irmos visitar aqui o Francisco Vieira, o estádio Dr. Francisco Vieira. Vantagem do Imortal por duas bolas a uma.
0: Deixa-me só dizer quem foi o atleta. Foi então Ivo Sousa, o autor da paroeza que enviou o esférico para o fundo da baliza. Ferreiras 1, Esperança de Lagos 1. Marcou de livre Ivo Sousa.
1: Ok, obrigado António Capito. Já voltamos aí também ao Campo da Nora. Vamos até, como dizia, ao estádio aqui do Silves, acompanhar um pouco também esta partida. Tiago Pinto, como é que está por aí esta segunda parte?
2: Golo! Golo! É do Messinense! Edinho Júnior a fazer o terceiro. Agora com o tempo de 21 minutos, etapa final. Louletano B1, Messinense 3.
1: Obrigado, José Pereira. Mais um golo aqui a complicar cada vez mais a vida do Louletano B, que apesar de ter aqui alguma vantagem, vê essa vantagem escapar-lhe pelas mãos. Era 8 pontos. Hoje provavelmente deverá ficar apenas com mais 5 do que o 11 Esperanças. Como dizia, vamos até ao estádio do Silves, onde vai perdendo, neste caso, na recepção ao Imortal, que é o líder, por duas bolas a uma. Tiago Pinto, perguntava-te esta segunda parte como é que está a decorrer também aqui para a equipa de líder de Albufeira.
3: Carlos, diria que esta segunda parte a equipa do Imortal que está a dar tudo para tentar chegar ao terceiro tento nesta partida, quer diria arrumar de vez com o jogo, com um terceiro golo que lhe dê mais alguma tranquilidade. A equipa do Imortal sabe que este resultado é traiçoeiro, é um resultado perigoso, 1-2-1, num lance de contra-ataque, numa grande penalidade, algum lance pode desta feita sofrer um empate e quererá a equipa de Leandro Palma matar de vez com o jogo e chegar a um terceiro golo. Tudo tem feito para tentar chegar a um terceiro golo que lhe dê mais alguma tranquilidade nesta partida. Estamos em cima do minuto 61 aqui no Doutor Francisco Vieira e a equipa do Imortal vem vencendo por duas bolas a uma desde o minuto 4. Aliás, desde o minuto 6, quando apontou o segundo golo, vai vencendo aqui a equipa do Imortal sobre a equipa do Silva. Já agora o Luís Gomes, ao fazer o lançamento ali do lado direito, vai, tenta receber Zé Miguel, pé furado, a bola passa por baixo, recebe a equipa do Imortal. Agora o Alta tenta encontrar ali Zé Miguel, corta a equipa do Silva, já deste lado esquerdo, é aqui Tiago Madaleno, vai tentar encontrar o seu companheiro Lucas Tavares, entrando nesta segunda parte, volta para trás para Miguel Costa. O número 6 passa pela zona central ali, apertado por Marocas, ainda Miguel Costa passa por um, não passa.
0: Atenção, penalti favorável ao Esperança de Lagos. É então empurrado o atleta da turma do Esperança de Lagos no interior da grande área. Vai ser grande penalidade para a formação lacobrigense. Oportunidade para a turma do Esperança de Lagos passar para a frente do marcador. Lá está, portanto, a bola ali para ser colocada na marca da minha grande penalidade. Lá está, portanto, o homem da formação do Esperança de Lagos. Creio que seja o 9 desta minha formação. 9 que... vamos ver se é então este o atleta que vai. O 9 é o Jota. Lá está a bola para ser colocada, não é? É o 6. O 6 é que é o homem que vai marcar. O Ivo. Lá está o Ivo. Coloca a bola lá no, na marca da grande penalidade. Tem junto a si o árbitro da partida. Vai então dar ali a sinalética para que, ou melhor, apitar para que seja marcada esta grande penalidade, oportunidade para a formação do Esperança de Lagos. Lá está, portanto, o Ivo ali para pontapear a redondinha. Vai partir para o esférico. Lá está o Ivo. Tira as medidas já à baliza. Vai atirar, atira, golo! Já lá está!

0: Lagos. Ivo, da grande penalidade. Ao minuto 23 da cambalhota no marcador. Ferreiras 1, Esperança de Lagos 2.
1: Obrigado, cambalhota aqui no Marcadores, exatamente 2-1 para os visitantes do Esperança de Lagos. Voltamos aqui a Silves a acompanhar um pouco mais este jogo aqui do líder imortal que vai vencendo por 2-1. Tiago Pinto, vamos ficar por aí alguns minutos?
2: É agora a bola na posse da equipa do Imortal, é o Alder lá do lado esquerdo, tenta ficar com o esférico, o Luís Gomes mais experiente, corta a mesma, contra a mesma, a bola ainda fica ali em zona ofensiva, afasta para fora e beneficia aqui a equipa do Imortal do lançamento lateral do lado esquerdo, da forma como ataca a equipa de Albufeira. É ali Nandi para efetuar o lançamento lateral 88 da equipa do Imortal, já tem o esférico, muita calma o jogador da equipa do Imortal. Vai efetuar o lançamento lateral, efetua, procura ali Marocas, Marocas toca de cabeça para a área, parece Seco Conceição, a bola fica ali atabalhoada na pasta de Miguel Costa. Agora a bola ficar ali na posse da equipa do Silvas, já ficou ali, toma-se com o esférico, pauta ali para o central da equipa, Rodrigo Salvador, que meteu ali para David Inácio, o guardião da equipa de Albufeira, bombeia o esférico lá para cima, a tentar procurar alta, disputa ali com Luís Gomes, é Luís Gomes, o experiente lateral da equipa do Silvas, o capitão. Mais experiente a conseguir ludibriar ali o Alter, a ficar com o esférico, já ele efetuou o lançamento lateral, procurou ali o seu companheiro, não conseguiu agora afastar ali Rodrigo Salvador, a bola a ser disputada em zona central, afasta ali Diego Prates na frente, tenta procurar ali Zé Conceição, conseguir dominar de cabeça, fica rouco a 50 com a bola, tenta tabular a hora ali, toca para Zé Conceição, pode puxar o cruzamento, é isso que faz e corta ali, e in extremis, o central da equipa do Silvas, Miguel Costa a jogar-se ao sintético do Dr. Francisco Vieira e em extremis ali a fazer um corte numa bola que iria levar perigo à baliza do guardião Richie. Sai então ponta, pé de canto a beneficiar a equipa do Imortal. É lá do lado direito, é Nandinho que se desloca para a bandeirola de canto do lado direito para efetuar este ponta, pé de canto, pode levar perigo à baliza de Richie. Maroca, já sabemos que está lá na área, é um perigo de cabeça o avançado da equipa do Imortal. Vai efetuar o cruzamento, a bola lá para a área, aparece de cabeça o Pedro, segura Richie. O guardião da equipa do Silves, bombeia o esférico lá para cima, a bola a subir muito, vai bater ali no solo, corta de primeira ali o Diego Pratas. A bola a sobrar aqui para o jogador da equipa do Silves, que tentava procurar lá do lado direito, António Galvão, a bola a ser bombeada com muita força e a sair diretamente para fora, é lançamento para a equipa do Imortal. A lançamento do lado esquerdo, da forma como ataca a equipa de Albufeira, lançamento para ser efetuado por Nani. É o 88 da equipa de Albufeira para executar o lançamento lateral. Procura ali Marocas, Marocas de cabeça, toca ali para o Alter. O Alter tem a bola, é muito mexido este jogador, já perdeu a bola, toca ali para Rafael Santiago, ele tem a bola. Recupera Alter novamente, arranca pela zona central, tenta procurar, a Ruca pode ficar isolado na cara do guarda-redes, vai passar, vai ser! Meu Deus! O que acaba de falhar, Ruca! O que acaba de falhar, Ruca! O ultrapassou o guardião Richie e sem ninguém na baliza... A Connect TV está aqui a passar, está aqui sim, a fazer sim. Também a transmissão do jogo. Se tiveres a oportunidade de ver este lance,
1: ligar,
2: é um falhanço. Porque Ruca ultrapassa o guardião Richie e com a baliza sem ninguém, falhou a baliza. É inacreditável o falhanço do jogador Ruca, que esta época tem vários golos pela equipa do Imortal, mas aqui não ter sangue frio e a falhar de forma clamorosa. Aquele poderia ser o terceiro golo para a equipa do Imortal. Eu estaria aqui já quase preparado para gritar golo.
1: Pois, surpreendeu-te o Ruca, fez o mais difícil.
2: Fez o mais difícil, que foi falhar a baliza da Richie.
1: Estou agora a ver a repetição e realmente é daqueles lances de bradar aos céus. A reação do Ruca diz tudo. Ele fica deitado no chão com as mãos na cabeça, como quem diz o que é que acabou de acontecer. Enfim.
2: Sim, a repetição que ele estava...
3: Golo é golo!
1: É golo!
3: Golo! É do Loletano! Minuto 30, etapa final. Lolitano a reduzir. Agora Lolitano B, 2, Messinense 3.
1: Lolitano aqui a relançar então esta partida para o último quarto de hora desta segunda parte então também. Vamos ver aqui vantagem mais magra agora então da equipa do Messinense. Tiago Pinto, volto até ti depois desta perda flagrante mesmo do Ruka. Ele que, se não me engano, tem 8 golos nesta temporada, já foi dos melhores marcadores, nas últimas jornadas tem dado um bocadinho mais desencontrado com a baliza, mas ainda assim é um dos goleadores desta Liga 1 Algarve Futebol.
2: Exatamente, Carlos, eu salvo erro, Ruka é o melhor marcador a seguir a Marocas, o segundo melhor marcador da equipa do Imortal.
1: Sim.
2: Naturalmente Marocas destacado na liderança dos melhores marcadores deste campeonato, mas Ruka é o segundo melhor marcador desta equipa do Imortal, por
1: estou
2: isso
1: aqui a tentar
2: tem
1: conferir, sim, tem 8 golos, vou tentar perceber se é mesmo o segundo melhor marcador, mas atrevo-me a dizer que sim, acho que sim.
2: O Imortal, creio que sim, eu creio que ele até estará no pódio dos melhores marcadores deste campeonato.
1: Sim, é o segundo melhor marcador da equipa, exatamente. O melhor marcador aqui é o Marocas.
2: Ele até tem grande capacidade de faturar, e aqui um lance de grande facilidade. Eu diria que na posição em que ele estava, ele até poderia ir a correr na direção da baliza e que entraria com o esférico dentro da baliza, mas acabou de falhar de forma clamorosa e perdeu-se uma grande oportunidade para a equipa do Imortal de conseguir, diria que, fazer aqui um terceiro golo que poderia trazer mais calma à equipa de Albufeira. É agora cruzamento aqui por parte de um canto, a bola se sabe, muito perto aqui, Pedro de cabeça, eu quase aqui a gritar golo, um pontapé de canto, Pedro de cabeça, sem tirar os pés do chão, muito perto, o guardião Richie ficou pregado ao sintético e teve muito perto a equipa do Imortal de conseguir novamente chegar ao terceiro golo, no momento em que há substituição na equipa de Albufeira.
1: Vamos aproveitar para virar agulhas, aproveitar esse momento de substituições também, Tiago. Se queres só dar nota de quem vai sair e quem vai entrar?
2: Vai entrar com o número 9. Só aqui um compasso de espera.
1: Sim, claro. Sem problema.
2: Vai entrar com o número 9, Ramos. E com o número 50, Ruka. O jogador que acabou por falhar o golo acaba aqui por ser substituído e entra para o seu lugar com o número 9, Ramos. Quando estamos acima do minuto 71, o jogo vai dando Silves 1, Imortal 2.
1: Obrigado, Tiago Pinto. Vamos agora visitar a fase de manutenção, onde há uma goleada esta tarde. O Diastre está aqui a visitar o campo dos armacenenses e chegou, viu e venceu, ou está quase vencido, porque está a ganhar por 4-0. Vítor Pimentel, armacenenses a tentarem lutar pelo menos por um gol de consolação para evitar danos maiores, ou como é que está por aí essa partida?
4: Exato, agora o Armacenenses está mesmo balançado ao ataque, aliás o seu treinador portanto, já fez as substituições todas, entrou principalmente portanto, os jogadores mais ofensivos para tentarem marcar pelo menos um golo de honra, só que o Odiás mais recuado um pouco agora a tentar que a bola não entre na sua baliza à guarda de Ruben, e depois em esporádicos contra-ataques e ainda há poucos minutos Janilson que entrou pela área, driblou o guarda-redes dos armacenenses

0: Trense. Sim, senhor. 2-0 para a equipa do Corteirense. Os problemas técnicos com o Sidónio Lima, mas o que vale notar é a 2-0 para a equipa do Quarteirense aqui no jogo contra o Olhanense. Fica aqui a nota também na nossa emissão. Sidónio, estamos aqui com alguns pequenos problemas, conseguires também conferir o que poderá haver no teu aparelho. Fica a nota, pronto, 2-0 Quarteirense. Voltamos à armação de pera, Vitório Pimentel, como dizias, armacenses a lutar um pouco aqui também pelo gol de consolação, não é?
1: Sim, portanto está precisamente a remar para já contra a maré, porque realmente a equipa do Armacenense a perder por 4-0 vai tentando tudo por tudo, só que em esporádicos contra-ataques o Odiache pode elevar inclusive o score, porque ainda há pouco, como eu estava ia dizendo, portanto Janilson a entrar pela grande área, a saída do guarda-redes, Marcos, este a fintar o guarda-redes, e quando com o seu pé esquerdo a pôr a bola para dentro da baliza, apareceu realmente Rafa a tirar a bola quase perto da linha de golo, e assim assegurasse realmente o que poderia ter sido o quinto golo para o Odiache. Mas o Armacenense, pois agora é só tentar realmente nos esporádicos contra-ataques para ver se tenta pelo menos o golo de que vamos chamar o golo que poderá diminuir. O Odiache já fez duas substituições, vai fazer uma terceira, mas o seu treinador não quer mexer muito. Sim. Na equipe, porque a equipe inclusive está boa. Portanto, quando são decorridos precisamente 30 minutos desta segunda parte, vai dando precisamente Armacenense 0, Odiache 4.
0: Obrigado, Vítor. Já voltamos também aqui à armação de pera. Vamos tentar voltar a ligar ao Municipal de Corteira com o Sidónio Lima, que há pouco deu-nos aqui a indicação de 2-0. Maior vantagem para a equipa de Corteira contra o Olhanense. Sidónio? Estamos aqui com algumas dificuldades hoje com o Sidónio. Não está a ser fácil ligarmos até ao Municipal de Corteira. Fica a nota, pronto, pelo menos sem grandes detalhes, mas sabemos que está a vencer por 2-0 contra a equipa do Olhanense. Voltamos ao campo da Nora com um dos resultados mais surpreendentes, atrevo-me a dizer, desta tarde. Aqui o segundo classificado, Ferreiras, a perder na sua casa contra o Esperança de Lagos, que está a ser a pior equipa desta fase de campeão, com muito poucos pontos somados, muitas derrotas, mas hoje poderá surpreender aqui o segundo classificado, Ferreiras, que vinha aqui numa escalada galopante e quase aqui a mirar a liderança desta Liga 1 Algarve Futebol, mas poderá deitar tudo por terra hoje, não é assim, António Gapito?
2: Dá-me toda essa ideia. Olha, deixa-me só trocar aqui de pilhas, que estão aqui a falhar.
0: Perfeito, perfeito, perfeito. Já voltamos aí.
2: Também interferir ali com o som. Sim, mais à frente.
0: Ok, pronto, até já então. Vamos aproveitar então para voltar a ligar aqui ao jogo que é de maior interesse esta jornada, tirando este Ferreira Esperança de Lagos, ao Silves Imortal. Tiago Pinto.
3: Carlos, a equipa do Imortal, que vai vencendo aqui no Doutor Francisco Vieira, 76 minutos, Silves 1, Imortal 2, é quanto vai dando o resultado aqui
0: em
3: Silves.
0: E ficamos por aí.
3: Ok, Carlos, agora Miguel Costa, que tem um esférico na sua posse, o central da equipa do Silves, pauta ali para a rede, que veste todo de amarelo, vai bombear o esférico lá para cima, é isso que faz a bola a ser, à procura ali de Luís Gomes, corta o Nenim, agora a bola fica novamente na posse da equipa Silvense, tenta recuperar, não consegue.
0: Continua, Tiago, podes continuar.
3: É agora Zé Miguel, que tem um esférico, sete de atrasar lá para tudo, é para Ricci. Ricci, o guardião da equipa Silvense, vai abrir para o central de Miguel Costa. Miguel Costa abre os braços, pede aos colegas que se desmarquem. Richie novamente com o esférico, vai bombear, é isso que faz, procura lá no lado direito Luís Gomes, a bola a ser cortada ali pelo central da equipa do Imortal, vai reclamando ali Pedro, não gostou da organização defensiva que a equipa tomou. Pedro vê-se obrigado a cortar o esférico para o lado esquerdo e posiciona-se neste momento a equipa silvense em processo ofensivo. É Luís Gomes. Mas agora aqui um passo, espera, penso que vai haver aqui substituição para a equipa do Silves. Substituição na equipa da equipa silvense.
0: Dar agora só aqui uma pequena nota, tive aqui a oportunidade de falar com o nosso colega Sidónio Lima, estamos aqui com alguns problemas técnicos, estamos a tentar resolver já aqui no momento, ele deu-me aqui apenas a nota que está 3-0 para a equipa do Quarteirense. Portanto, vitória bem encaminhada para a equipa também de Quarteira, contra este Olhanense também, que há aqui uma vantagem de 20 pontos, aqui é um dado também relevante trazermos entre o terceiro e quarto classificado. Quarteirense é terceiro com 57, o Olhanense era aqui.
2: Carlos, sim, sim. Já está tudo sanado.
0: Tudo sanado, okay. Ok. Perfeito, ok. Muito bem, já voltamos aí. Deixar aqui só esta nota então sobre o Quarteirense a vencer por 3-0 o Olhanense. Vamos carimbar primeiro em Silves com o Tiago Pinto. Tempo de jogo, resultado, notas finais, pelo menos por este bloco vá. E já vamos até ao Campo da Nora. Tiago?
3: Carlos, houve aqui dupla substituição, saiu Luís Gomes e Rafael Santiago para dar a entrada a Pedro Recatia e Sérgio Semedo, no momento em que a equipa do Silves criou grande perigo à baliza de David Inácio. Agora ponta a pé de canto, pode criar perigo, aparece Miguel Gomes, a bola ainda atabalhoada ali na zona ofensiva, vai afastar a equipa do Imortal e passa o perigo à equipa do Imortal. Minuto 79 no Dr. Francisco Vieira, vai vencendo a equipa do Imortal. Minuto 79, Silves 1, Imortal 2.
0: Obrigado, Tiago Pinto. Vamos então até ao Campo de Nora, onde o Ferreiras vai perdendo na sua casa por uma bola a duas contra o Esperança de Lagos. António Gapito fazia há pouco aqui o comentário sobre este jogo, que poderá ser aqui decisivo para, digamos, fechar o campeonato e o Imortal praticamente garantir... não matematicamente, mas praticamente matematicamente a liderança e ser campeão e subir de divisão.
2: Sim, a subida ainda não é hoje,
0: mas fica perto,
2: exatamente, fica perto. Mas pronto, é assim, o jogo aqui, ainda estamos com cerca de 40 minutos, faltam sensivelmente 5 e mais uns 3 ou 4, 9 minutos, creio eu, mais ou menos. No outro lado, ainda o Ferreira, olha agora, o Ferreira já atacar e a bola a sair ao lado com perigo, muito perigo. O Ferreira já procurar a todo o trânsito e o Esperança de Lagoas mais remetida na sua defensiva. O Ferreira já procurar chegar lá e marcar. E o que é certo é que do outro lado em Silves está o Imortal, também 2-1, não é um resultado muito fixo. Há pouco, como eu ouvi, falhou o 3-1, mas pronto, ainda está 2-1 e portanto as coisas podem se inverter até o fim, não é fácil. Lá está a bola ali para ser batida, apela o homem da formação do Esperança de Lagos, é então o Cardoso, mete a bola na frente ali para a cabeça do homem da formação do Ferreiras, ganha o Ferreiras, vai para a contra-ofensiva, é velocidade, mete ali para a direita, ganha a turma do Esperança de Lagos, envia lá para a frente, tenta meter ali na zona direita, entrega para o novo da formação do Esperança de Lagos, ganha a posição do esférico, a bola sai ali pela linha lateral, há portanto lançamento, pertence ao Ferreiras. Um Ferreiras com muito querer, muita garra, e não é falta, é lançamento. E então o homem do Ferreiras que estava a tentar, não é? É falta, sim senhor, mas é muito ali.

0: Não sei.
1: Sim, estamos aqui a tentar ligar com o Sidónio, peço desculpa, mas okay. Continuo, podes continuar, António Capito. Sim, senhora.
0: Ok, mas estava no ar, pelo menos estava a ouvir,
1: não é? Sim, sim, não, não, tudo bem, tudo bem. Para... Siga.
0: Ok, basta a bola ali para ser batida ali pelo homem da formação do Ferreiras, já aponta a pé de canto do lado esquerdo. Um Ferreiras que tenta tudo, procurar pelo menos chegar ao empate na contenda. Lá está a bola para ser batida, bate ali interior da grande área, corta de cabeça o homem da formação da Esperança de Lagos. Ganha a formação Lacobrigense, mete já em velocidade lá para a frente, para o lado direito, vale o homem da formação da Esperança de Lagos. Ultrapassa agora a divisória, está no lado direito, pode cruzar, ainda não está apertado, tenta. Dois atletas do Ferreira já à sua larga. A bola agora sai pela linha lateral, lançamento para a turma Lacobrigense. Lançamento para a turma do Esperança de Lagos. Lado esquerdo da maneira como ataca a turma do Esperança. Lá está a bola ali para ser lançada pela formação do Esperança de Lagos, lá do lado esquerdo. Lá está a bola ali para o homem da formação do Esperança de Lagos, tem a bola na mão, olha ali para o interior do retângulo. Vai fazer lançamento, ainda não. Agora sim, falo ali para a frente, entrega ali para um dos seus companheiros, é o 99 desta formação, é o Jefferson. Lá está o Jefferson, perto para um contrário. A bola vem ali para o homem da formação do Ferreira, sai pela linha lateral, há lançamento para a turma da casa. Lançamento para a formação do Ferreiras, ganha o Ferreiras, entrega já para a zona central, lá está a rodinha ali para Rafael Teixeira. Lá está o Teixeira, mete ali na zona central, entrega mais para aí, o lado direito é para o capitão de equipa da formação do Ferreiras, tenta ganhar a bola, é a direitinha ali para Marviana, lá está o Viana. O Viana ganha a posição do esférico que está dentro do grande círculo. Vira-se ali, mete para a direita, mete ali o esférico, mais na direita ainda, ali para um dos seus companheiros, faz recepção com o pé direito. Agora mete ali a bola mais para trás, entrega a redondinha lá para o 29 da formação do Ferreiras, vai entregando ali direitinho para Pedro Pereira. Lá está o Pedro Pereira, vai ao limite ali, juntinho lá a bandeirola de canto, ganha ali a turma do Esperança de Lagos, ainda não, tudo meio embrulhado, está junto ali à bandeirola de canto, apertadinho, vai ser o quê? Pontapé de canto. Pontapé de canto para a formação do Ferreiras. Lá está o homem do Ferreiras para pontapear o pontapé de canto. É do lado direito da maneira como ataca a turma da casa que joga tudo. E agora há mais uma substituição para a turma do Esperança de Lagos. Sai o 7 na turma Lacobrigense e entra o 13. O 7, vamos ver onde é que anda aqui o 7.

0: Sim, então diga o pito, sim. Muito bem, já agora dar aqui. Sim.
1: Bola, atenção, por cima do travessão, é pontapé da baliza para a turma do Esperança de Lagos.
0: E vamos aproveitar este pontapé de baliza para irmos agora sim visitar aqui o Corteirense.
1: Deixa-me só dizer quem vai entrar e sair, já que eu entrei nessa, sai o 9, entrou 13, e o 13 chama-se Miguel Gomes, parece-me que é tão assim.
0: Perfeito.
1: Não é o cartaz, assim é que está correto. Sai o 9, entra o cartaz na turma do Esperança de Lagos, saiu o Jota, entra o cartaz.
0: Ok, muito bem, já conseguimos restabelecer aqui a ligação também com o Sidónio Lima, que está aqui no jogo entre Quarteirense e Olhanense. Sidónio, estás por aí, não?
2: Afirmativo, estou aqui, sim, senhor, estou a acompanhar este Quarteirense 3. Olhanense 0, minuto 44 nesta etapa complementar, vai dando a vitória para a equipa da casa, que vai quebrar a mala pata desta temporada, porque tinha sido a única equipa que ainda não tinha sido derrotada pela turma do Quarteirense nesta temporada, era a equipa do Olhanense. 45 cravados na primeira parte e a placa de compensação já está no ar. Vamos jogar, sim, mais 3 minutos aqui no Municipal de Quarteirão.
0: Muito bem, fiquei com a via aberta também para qualquer nota.
1: Olha, sim, sim. Olha, Carlos, deixa-me só dizer que aqui joga-se 7 minutos de compensação, okay, que já estão em marcha. Portanto, 7 minutos para a turma do Ferreiras chegar no mínimo ao empate. 7 minutos para a turma do Esperança de Lagos conciliar esta vantagem de 2 bolas a 1.
0: Obrigado, António Apito.
3: Atenção, golo! Não, afinal não há golo.
0: Parecia.
3: A bola entrou dentro da baliza, mas não sei se a partir das imagens poderás, numa repetição, ver o que é que poderá ter sido assinalado. Creio que pode ter sido assinalado um fora de jogo. A bola acaba mesmo por entrar na baliza. Os jogadores repuseram a bola muito rapidamente e acabei por ficar sem conseguir perceber aquilo que efetivamente aconteceu. Creio que o árbitro terá dado fora de jogo e perdeu-se aqui uma oportunidade da equipa do Imortal, porque a bola acabou mesmo por entrar na baliza, mas anulada pelo eventual fora de jogo.
0: Ok, estou a tentar ainda apurar aqui as imagens, ainda não tive aqui acesso à transmissão também da Conect TV, vou tentar ver aqui também a repetição desse
1: lance. E agora olha
0: lance.
1: Cartolina, olha agora, desculpa lá interromper, cartolina vermelha para um homem da turma do Ferreiras. O Ferreiras, a partir de agora vou ver se identifico o atleta que vai então para o balneário mais cedo. E o Ferreiras, a partir desta altura, perdendo por 2 bolas a 1, ficando reduzido sem menos uma unidade. O atleta ainda do Ferreiras ainda não foi para fora das 4 linhas. Vem aqui passando, me parece que seja aquele, exatamente, vou ver se ele se vira para deixar ver o número da minha camisola.
0: Enquanto não consegues ver, dizer que o gol do Imortal foi anulado por fora de jogo, sim.
1: Ok, mas o Pedro vai-me dizer quem é. Eu vou mais à frente. O Pedro vai-me dizer quem é o atleta.
0: Ok. Vamos ver se conseguimos apurar este número da substituição.
1: É o Miguel, sim, Pires. É o Miguel Pires, o atleta que na realidade foi expulso, o homem que tinha feito o golo. E agora o Ferreiras a jogar com menos uma unidade. Estamos em marcha com os 7 minutos de compensação. Portanto, vai dando 1 Ferreiras, 2 Esperança de Lagos. E o Ferreiras a atuar a partir de agora com menos uma unidade. Miguel Pires expulso.
0: Cada vez mais difícil, então, a tarefa aqui também da equipa do Ferreiras, com menos uma unidade aqui para estes últimos minutos também desta partida, que vai dando vantagem para a equipa do Esperança de Lagos. Vamos voltar a ligar aqui o Tiago Pinto, como eu dizia, o gol do Imortal, que daria aqui certamente uma vantagem mais gorda, vá, mais também serena para a equipa, foi anulado por fora de jogo. Mas pelas transmissões televisivas tive aqui acesso, pareceu um golo aqui anulado mesmo por fora de jogo. Tiago, voltamos aí para acompanhar aqui mais alguns instantes dessa partida também.
3: Exatamente, Carlos, tinha sido a ideia que me tinha parecido, mas o lance foi reposto muito rapidamente e não consegui perceber a decisão que tinha sido tomada pelo árbitro.
4: Termina a partida em Loulé. Resultado final, Loulétano B 2, Messinense 3.
0: Obrigado, José Pereira, até já então. Sim, sim.
3: Dar nota ainda que depois desse lance que acabou por ser anulado por fora de jogo. O Marocas, já 2 minutos depois da ocorrência desse lance, atirou uma bola
2: final
3: ao poste da baliza.
2: Em quarteira, Quarteirense 3, Olhanense 0.
0: Obrigado, Sidónio.
5: Aqui a armação de pena também terminou, portanto, a armação okay. desse 0... Odi Asher 4.
0: Obrigado também, Vítor. Segue então aqui ainda a ser jogado este Silves Imortal.
3: Como vinha a dizer, Marocas, no seguimento de 2 minutos depois da ocorrência desse lance que foi anulado pelo árbitro, atirou Marocas de cabeça uma bola ao poste da baliza defendida por Ritchie. Agora Ritchie a bombear o esférico lá para cima e a tentar surpreender a defesa da equipa do Imortal. Era ali Maximiliano que se desmarcava entre os centrais da equipa do Imortal, mas Pedro a cortar muito bem e a bola a ficar agora na posse do guardião David Inácio. Bombeia esférico lá para cima, minuto 90, estamos perto do final desta partida. A bola a ser disputada ali por Marocas, segura a bola com calma, vai acalmando ali para Nandinho, remata contra o jogador da equipa do Silvas e a bola a perder-se por linha lateral. É lançamento para a equipa do Imortal. Lançamento para a equipa do Imortal. É Nandim, tenta procurar Marocas. Marocas de cabeça para alterar ali, para procurar Zé Conceição, não consegue, devolve ali ainda na zona central. José Coelho, é agora a bola na posse da equipa do Silas para criar perigo. É Zé Miguel ainda com a bola, disputa ali com Thomas a tentar ficar com o esférico e o árbitro assinala a falta a favor da equipa do Silvas. E o Silvas pode criar perigo com este livre, apesar de ainda ser longe da baliza da equipa do Imortal, mas aqui a bola pode vir a ser colocada lá na área. Pode ser um dos últimos lances da partida. Leandro Palma, muito movimentado aqui na área, na sua área técnica, vai pedindo força aos jogadores da equipa do Imortal. Coloca a bola lá na área, aparece David Inácio e o segura ao esférico. Passa o perigo à baliza da equipa do Imortal, segurou o jovem guarda-redes da equipa do Imortal, seguro a saltar entre os centrais e a ficar com o esférico. Bombeia o esférico lá para cima, a bola já está jogada pela equipa do Imortal, a bola a ficar ali na posse da equipa do Silvas, despacha de qualquer maneira da zona defensiva, corta ali Pedro, a bola salta para cá, salta para lá, fica Semedo com a bola a ficar ainda em ping-pong, disputa Thomas, agora fica na posse de José Conceição, toca ali para Hernander vai arrancando do lado direito, é muito rápido o jogador da equipa do Imortal. O número 15 tenta procurar ali Zé Conceição, pode querer apego, a equipa do Imortal, a bola sobrar ali para a área, Zé Coelho pode rematar, não remata, puxa a bola para trás, abre lá para o lado esquerdo, é agora o entrado nesta segunda parte, está lá do lado esquerdo, vai passar nas suas costas, Nandinho tenta 88 da equipa, e cai, nada assinala, é lançamento lateral para a equipa do Silva, lançamento lá do lado esquerdo para Recatia, é ele para executar o lançamento lateral lá do lado direito, tenta Zé Miguel, estica o pé, não consegue ficar com o esférico. Hernander ainda tenta ficar com o mesmo, não consegue. Recupera Thomas em zona ofensiva. Esta Conceição que leva a bola pela zona central, tenta optar para Hernander. Hernander ainda segura a bola, ainda segura lá do lado direito. Vai disputar ali no lado direito com o Miguel Costa. E o árbitro, Érica Pardal, levantou a bandeirola, assinalou ali falta a favor da equipa do Silves. É uma falta ali no lado direito do campo, quase junto à bandeirola de canto do lado de direito, é o próprio guardião que vai se preparar para executar este pontapé livre, já arrematou lá para a frente, recebe ali Maximiliano em zona ofensiva, a bola ficar ali para José Coelho, leva a bola para a zona central, toca ali para Zé Conceição com toque de habilidade, pode ali agora para Pedro, o central da equipa do Imortal, arranca Nandinho pelo lado esquerdo, pode criar perigo agora a equipa do Imortal, últimos minutos da partida, Nandinho arranca pelo lado esquerdo, e a bola fica curta e a bola ainda sobra ali para a equipa do Imortal, pode criar perigo e assinala ali uma falta sobre o jogador da equipa do Silvas, é o próprio guarda-redes que vai bombear a bola lá para cima, é Ritchie, o guarda-redes que veste tudo de amarelo, últimos minutos, estamos perto do final da partida, a bola já bombeada lá para a frente, toca ali de cabeça Pedro Rodrigues, o capitão, a afastar de qualquer maneira para fora e o árbitro apita. Final da partida em Silves, vitória da equipa do Imortal, o primeiro classificado a regressar então às vitórias e a beneficiar da derrota equipa do Ferreiras e, neste caso, a equipa do Imortal destaca-se assim no primeiro lugar com mais 9 pontos sobre o segundo classificado. Vitória importante do líder Imortal. Final da partida em Silves. Silves 1, Imortal 2.
0: Obrigado, Tiago Pinto. Já voltamos então também com as reações damos os técnicos de Silves e também do Imortal. Perguntar a António Gapito, ainda há jogo por aí, não é?
1: Olha, grande penalidade favorável ao Ferreiras, hipótese do Ferreiras empatar a partida. E agora vai haver uma cartolina vermelha, que eu não sei para quem é. O juiz vem ao banco.

entrar e foi expulso. Lá está o esférico ali para a formação do Ferreiras, ponta piar. Ah, então é o 10 da formação do Ferreiras, é o Afonso. Lá está o Calvinho, oportunidade para o Ferreiras na partida. Lá está o Calvinho, vai arrancar para o esférico, atirou, golo! Já lá mora!

0: E dura, e dura, e dura.
1: A terminar e o Ferreira chegar ao empate na partida. Ferreira 2 para.
0: Grande final por aí no Campo de Honra, com o Ferreiras mesmo reduzido a 10 jogadores a conseguir empatar a partida. Vamos ver se ainda há tempo para mais qualquer coisa, não é? Vamos ficar por aí, ficamos por aí, ficamos por aí. É o único jogo ativo. Sim, sim, sim.
1: Do Ferreiras ganha o Ferreiras, tenta metê-la para a direita. Lá está o 6 do Ferreiras, agora ataca o Ferreiras ali em velocidade, passa para outro, perde o esférico, agora sim mete mais na direita, lá está o capitão de equipa da formação do Ferreiras, joga o Ferreiras em velocidade, tenta chegar lá, perigoso, olha o de lá já tirar, mete a bola ali para a zona central e terminou a contenda. Terminou a contenda aqui no Complexo Esportivo da Nora em Ferreiras, resultado final desta partida em Leite, com o Ferreiras a empatar já no duradeiro minuto, ou seja, já em tempo de compensação.
0: E é isso, e aqui o Ferreiras também, digamos, é como dizia, vinha aqui de uma escalada muito interessante e também boa, conseguir perseguir e bem o Imortal, chegar bem perto também aqui do líder, reduziu para metade aqui a desvantagem que tinha de 12 pontos para 6, hoje volta a distanciar-se um pouco mais porque o Imortal ganhou o seu jogo, Ferreiras empatou. Novamente uma vantagem mais gorda para a equipa do Imortal, tem agora 8 pontos e tem praticamente, matematicamente também falando, garantida aqui a subida de divisão. Vão ser aqui umas últimas jornadas também importantes para selar esta subida de divisão para a equipa também de Albufeira. Pergunto se alguém já tem aqui treinadores para termos aqui algumas impressões após este fim de jogo, mas creio que ainda não temos ninguém por aqui disponível para ter aqui reações. Aproveitamos já agora para dizer também o final de jogo em todos os campos desta tarde desportiva por aqui na Rua FM, nesta Rua Distrital, que começou até fora deste futebol distrital Algarvio, começou com o empate do Farense contra o Paços de Ferreira a uma bola, um resultado que não agrada aqui à equipa de Faro, que compromete assim a permanência já direta aqui na 2ª Liga Portuguesa. A única boa notícia é que o Farense já não poderá descer de forma direta à Liga 3. Agora, a acontecer seria apenas aqui em play-off. Por agora, pelo menos, vai-se garantir essa parte da descida direta. Não vai acontecer para a equipa então de Faro. Fica tudo aqui, digamos, adiado para a última jornada. Grande derby Algarvio, certamente um dos mais emocionantes dos últimos anos. Portimonense-Farense, duas equipas em situações bem parecidas, mas bem diferentes. O Farense que só precisa de não perder e o Portimonense que só pode ganhar. É literalmente assim, é quase antagónico. Tudo em busca de pontos e da sobrevivência.

encontro dos resultados desta tarde. Temos ainda resultados finais entre Oromancenses e Odiaxere. Odiaxere aqui com uma vitória aqui bem avantajada, 4-0 na casa dos Oromancenses. O Quarteirense também com uma vitória folgada por 3-0 na sua casa frente ao visitante Olhanense. O Silves recebeu e foi derrotado pelo líder Imortal por 1-2. E por fim, Ferreiras empatou em casa já aqui nos instantes finais a 2 contra a equipa do Esperança de Lagos. São estes os resultados finais desta Liga 1 Algarve Futebol. É a 7ª jornada desta segunda fase. Depois desta faltam agora apenas 3 jornadas para o final então deste campeonato. Também está agora dividido em 2 fases. Como dizíamos, Imortal bem perto de aqui consolidar e também de oficializar a sua subida de divisão. Já no outro lado oposto da tabela, Colatrense praticamente, se não mesmo, já mesmo descido de divisão, acho que sim também, já não tem hipóteses matemáticas de conseguir então aqui garantir a sua manutenção. O Macirense hoje ganha e soma aqui 3 pontos importantes, mas que podem ser insuficientes também nesta batalha aqui então pela manutenção. O Onze Esperanças tem aqui a batalha mais viva do que nunca, estava a 8 pontos à entrada da jornada, está agora apenas a 5 pontos do Loulton B, que está aqui então numa posição acima na tabela nesta fase então de campeão da Liga 1 Algarve Futebol. De resto, equipas como Oromancenses e Odiaxere com uma travessia aqui bem mais tranquila também, com 38 pontos. Odiaxere é agora o líder desta fase de manutenção. Oromancenses segue-se com 35 pontos na 7ª posição desta tabela, também então aqui a assegurar, aqui praticamente a assegurar também aqui uma manutenção bastante tranquila para esta equipa de Armação de Pera. Pergunto novamente, alguém já com técnicos perto de si para falarmos um pouco sobre estas partidas? Ainda não? Parece-me que ainda não. Parece-me que está tudo a encaminhar-se aqui para junto também dos treinadores desta tarde, desta 7ª jornada, como tenho vindo aqui então a dizer também nesta Rua FM, que como já disse já agora, aproveito também para reforçar que estamos aqui em direto da Semana Académica do Algarve, é verdade, sim senhora. Hoje é o último dia então também deste evento, que é o maior evento a sul do Tejo e que vai ter então aqui hoje o seu último dia, e a Rua FM vai estar por lá. 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Vamos ligar até ao campo aqui dos Oromancenses com o Vítor Pimentel, que acompanhou esta goleada do Odiaxere aqui na visita ao campo então dos Oromancenses. Vítor, boa tarde. Não te estou a ouvir, Vítor. Deves ter aqui o microfone desligado. Acho que deve ser por isso que não te estamos a ouvir. Verifica apenas aí as tuas condições técnicas para podermos seguir então aqui com as declarações de ambos os treinadores. Não te estou a ouvir ainda, não tens aí o microfone ligado. Parece que ainda não é desta aqui com o Vítor Pimentel. Enfim, com aqui algumas dificuldades técnicas, vamos tentar voltar a ligar já daqui a pouco. Também aqui ao campo municipal da Armação de Pera. Ainda não temos nenhum técnicos por aqui ainda. Estamos aqui à espera também daqui de algumas reações depois desta jornada, como dizia, 7ª jornada desta segunda fase da Liga 1 Algarve Futebol. Por aqui também a Rua FM sempre também a acompanhar os jogos desta tarde. Por aqui eu volto a repetir os resultados, aproveitamos este compasso de espera enquanto não temos técnicos para nos darem aqui também as suas declarações para então este final de jornada. Ferreiras 2, Esperança de Lagos 2, Quarteirense 3, Olhanense 0, Silves 1, Imortal 2, Oromancenses 4, aliás, Oromancenses 0, Odiaxere 4, Loulton B 2, Macirense 3 e Colatrense 0, 11 Esperanças 1. Foram então aqui os resultados desta 7ª jornada. Como dizia, faltam jogar 3 jornadas até ao final desta temporada desportiva, então por aqui na Liga 1 Algarve Futebol. Vamos daqui a pouco também olhar aqui então aos próximos jogos desta 8ª jornada, que se joga já então no próximo sábado também. Olhamos aqui primeiro aos jogos para a fase de campeão. Há então jogos entre Esperança de Lagos e Silves, Olhanense Ferreiras e Quarteirense Imortal. Na fase de manutenção, o Odiaxere recebe o

0: aflito, 11 esperanças. O Messinense também aflito na tabela, recebe os armacenenses já bem mais tranquilo na tabela, e o Lolo Tanubé recebe na sua casa o já despromovido também, ou praticamente despromovido, Colatrense. Nós vamos acompanhar também, como é de resto, é óbvio, estes jogos, então nesta tarde do próximo sábado.
1: Carlos,
0: portanto, é ficarmos aqui atentos. António Capito,
1: Carlos,
0: sim?
1: Tenho aqui os técnicos, se for possível.
0: Sim, sim, vamos a isso.
1: Por falar, olha, tenho aqui já o técnico do Esperança de Lagos. Tenho aqui o técnico do Esperança de Lagos, vou começar já por falar, sim, com o técnico do Esperança de Lagos. Aqui ao meu lado. Então, David Antão, boa tarde. Um excelente jogo. Uma equipa que se portou à altura, na minha opinião, e foi então um excelente jogo, teve a vencer até quase ao fim, depois no fim o penalti. Qual é a leitura que faz esta partida?
2: Boa tarde. Eu sabia perfeitamente que íamos sentir aqui muitas dificuldades, primeiro por aquilo que era o campo, por aquilo que eram as suas dimensões, depois por aquilo que eu também tenho falado agora ao longo desta segunda fase, que é, encontramos aqui um Ferreiras com uma profundidade em termos de plantel enorme, com muita qualidade individual e coletiva, uma equipa muito bem trabalhada da parte do Mister Ive, estava num bom momento e nós sabíamos que íamos sentir muitas dificuldades. Agora, a análise foi feita e talvez tenha sido o nosso melhor jogo desta época. Sentimos muito confortáveis defensivamente e ofensivamente. Nós sabíamos que queríamos ter alguma dificuldade por dentro, porque eles jogam muito bem por dentro, para depois ligar por fora. Mas nós sabíamos que nós, em termos de recuperação, o espaço estava por dentro e nós sabemos explorar muito bem essa zona. Fomos felizes, tivemos duas bolas ao poste antes de marcarmos. E acho que o golo aparece muito tarde. Agora, tenho que realçar aqui uma coisa. Eu não tenho por hábito falar de arbitragem, mas acho que aquilo que aconteceu hoje, o árbitro dá 7 minutos, joga-se 12, e o penalti, epá, nunca na vida. O árbitro levou o apito à boca 3 vezes antes da bola chegar à zona que chegou, para acabar com o jogo, não acaba com o jogo, depois o penalti é surreal. É surreal, mas tenho que me focar naquilo que é a minha equipa, aquilo que nós conseguimos controlar, que é o trabalho foi muito bem feito, tivemos uma grande reação em relação àquilo que foi a semana passada. Agora, eu gostava que as pessoas olhassem para nós e vissem aquilo que nós conseguimos fazer hoje, com uma equipa com uma grande qualidade, e nós tivemos uma qualidade muito, muito, na minha opinião, fomos melhores. O Ferreiras com um futebol muito mais associativo, a ligar muito bem, mas nós a controlar muito bem, mas depois nós assim na transição a criar muito perigo, e na minha opinião a vitória da nossa parte era muito justa. É assim, desejo toda a sorte do mundo às Ferreiras, como sempre o fiz. Agora é continuar a trabalhar e tentar acabar da melhor maneira possível. Agora acho que hoje senti-me pequenino hoje. Senti-me muito pequenino por aquilo que aconteceu na parte final em termos de arbitragem.
1: Muito obrigado. Foram as palavras do técnico da turma do Esperança de Lagos, David Antão. E agora tenho aqui ao meu lado o Ivo Soares. Ivo Soares, boa tarde. Começou por estar a vencer, depois acabou por estar a perder e acabou por empatar quase no final da partida. Qual é a leitura que faz desta partida?
3: Sim, uma primeira parte da minha equipa muito boa. Uma primeira parte excelente em que, mais uma vez, só pecámos na finalização. Esta tem sido a história da nossa época, ao nível do momento decisivo do jogo, é onde nós pecamos quase sempre. Não fomos competentes ao nível da finalização, podíamos chegar ao intervalo com 3-0, 4-0, com situações muito, muito válidas para fazermos gol. O Esperança de Lagos jogou a primeira parte a favor do vento, conseguiu ter alguma circulação, mas um pouco controlado da nossa parte, aliás bastante controlado da nossa parte, sem criar qualquer perigo, a não ser nos esquemas táticos, porque o vento que se fazia sentir era imenso. Segunda parte, falei com os meus jogadores, tentámos corrigir algumas coisas onde podíamos explorar. O jogo estava completamente controlado da nossa parte. Temos a primeira situação ao poste, um remate ao poste do Esperança de Lagos à nossa baliza, que o jogador está claramente fora de jogo. Depois permitimos, houve um segundo erro, que também permitimos que o jogador também criasse uma situação de golo. Essa sim, por erro nosso, permitimos que a bola entrasse por dentro. Não fomos suficientemente lestos, mas o João Azul acaba por defender. Depois temos a situação do livre, em que não fomos competentes a fazer a barreira, a bola passa pelo meio da barreira, uma situação que não devia ter acontecido. O que é certo é que praticamente o primeiro ou o segundo remate enquadrado com a nossa baliza acabam por fazer o golo. Perdemos um bocadinho o controle do jogo em termos emocionais, sabíamos da importância de ganhar este jogo, começámos a ter muitos passos errados, começámos de alguma forma a jogar com alguma ansiedade, não fomos emocionalmente, não fomos a equipa que nós queríamos ser, sempre procurando chegar à baliza contrária, mas sem dúvida nenhuma a nossa circulação não começou, continuou ou começou a não ser uma circulação eficaz, eficiente, associativa, mas com objetividade. Numa perda de bola no meio campo, acabamos por perder ou permitir a situação de penalti. Não fomos suficientemente rápidos na transição defensiva, permitimos que o Jota aparecesse isolado e depois o meu jogador acaba por cometer penalti. Depois ainda tivemos a expulsão do Miguel Pires. Continuámos em cima do adversário e acabámos por no final do jogo, também acho que era uma injustiça nós perdermos este jogo por tudo aquilo que aconteceu. Acho que o resultado acaba por ser justo no final do jogo, conforme estava a dizer. Acabámos por ter a situação do penalti em nosso favor e acabámos por fazer o gol do empate num jogo que sabíamos que se tivéssemos ambições teríamos que o ganhar. Não conseguimos, as coisas tornaram-se bastante difíceis, mas enquanto matematicamente for possível, vamos continuar a lutar e vamos continuar a jogar qualquer jogo com os olhos no adversário, olhos nos olhos no adversário e tentar ganhá-los todos, mas sabemos que a missão está extremamente difícil, por isso, de qualquer forma, parabéns aos meus jogadores pela forma intensa como se dedicaram a este jogo. Pronto, é como já disse, e não vale a pena estar-me a repetir, nem sempre com as melhores decisões, mas em termos de deram tudo o que havia para dar ao jogo, e pronto, perdemos 2 pontos, perdemos essa oportunidade.
1: Muito obrigado. Foram as palavras do técnico Ivo Soares, da turma do Ferreiras. Meus amigos, então está tudo contado sobre esta partida. Desejo a todos uma muito boa tarde, um bom fim de semana. Até à próxima. Resultado final foi então Ferreiras 2, Esperança de Lagos, também 2.
0: Obrigado, António Capito. Bom fim de semana também para ti. Depois deste empate então entre Ferreiras e Esperança de Lagos. Vamos ouvir as reações dos treinadores de Quarteirense e Olhanense depois da vitória bem avantajada por 3-0 da equipa do Quarteirense contra o Olhanense com o Sidónio Lima. Vamos lá aqui escutar isto então.
4: Guilherme Pereira, um jogo bem disputado em Quarteira, mas a equipa do Quarteirense em ser superior, marcar por 3 vezes, uma derrota, mas isso não espelha o trabalho desta equipa.
5: Sim, acho que a vitória do Quarteirense é justa. Foi nos 90 minutos, foi melhor que nós, controlou melhor o jogo, tanto com bola como sem bola, mas acho que o 3-0 é muito exagerado, dadas as oportunidades que houve. O Quarteirense não teve assim tantas oportunidades justificadas de ganhar por 3-0. Primeira vez que tem a oportunidade faz gol. Na segunda parte faz um gol numa transição de uma bola parada ofensiva a nossa e uma bola parada que até foi bem batida. E depois temos 2 oportunidades de matar a jogada na linha lateral. Não matámos a jogada e o jogador do Quarteirense depois faz um excelente passe, isola-se e faz golo num lance que não pode acontecer em nenhum escalão e muito menos no futebol sénior. Estávamos completamente fora do lance. E depois pronto, depois o 3-0 no momento em que a gente também já está com 10 no lançamento de linha lateral, também sofrer golos de lançamento de linha lateral também não é algo que seja normal. Mas acho que a vitória do Guarda-Rense é justa porque foi melhor que nós nos 90 minutos, mas acho que o 3-0 acaba por ser um bocadinho exagerado, não espelha totalmente aquilo que foi a diferença das equipas no jogo, porque a minha equipa, apesar de ter tido menos bola, bateu-se, tentou. Na segunda parte melhorámos em relação à primeira. Na primeira parte o Quarteirense com bola dominou muito mais do que nós. Nós depois corrigimos ali alguns dos momentos de pressão quando não tínhamos bola e começámos a recuperar mais vezes a bola. O Quarteirense começou a ter menos bola. A segunda parte penso que foi muito mais equilibrada do que a primeira, mas acho que a vitória deles é justa, mas acho que por números exagerados, mas é uma excelente equipa, tem um excelente plantel, um excelente treinador. Para mim é das equipas mais bem trabalhadas do campeonato. Eu já o tinha dito quando jogámos com eles no Arcanjo. Para mim são talvez a equipa com melhor proposta de jogo do campeonato. Tem um excelente treinador, um excelente plantel e parabéns a eles pela vitória, justa, mas por números exagerados, na minha opinião.
6: A única equipa que o Cortense ainda não tinha conseguido vencer esta época era mesmo a equipa do Olhanense, à quarta foi de vez, mas o Guilherme Pereira pode fazer um balanço desde que pegou nesta equipa, que pegou numa posição delicada, até agora a equipa subiu muito, chegou ao objetivo, o objetivo seria mesmo tentar trabalhar para a subida, não foi possível, mas nesta fase de campeão o trabalho está feito. Futuro para o Guilherme e para esta equipa do Olhanense.
5: Sim, o trabalho foi positivo. Nós, quando assumimos a equipa em dezembro, havia o objetivo de ficar nos seis primeiros, de não haver grandes sobressaltos até ao final da época. O que é certo é que quando nós entrámos na equipa em dezembro, a equipa estava em sexto ou sétimo lugar. Hoje, na fase de campeão, quando faltam quatro jogos para acabar, estamos em quarto lugar, estamos na melhor classificação da época. Chegamos aos quatro primeiros, que foi um objetivo que eu defini com o grupo para a nossa fase de campeão. A juntar a isto, conseguimos qualificar-nos para a final da taça, onde eliminámos duas equipas do Campeonato de Portugal, o Lagoa e o Portimonense. Portanto, cumprimos o objetivo no campeonato da fase de campeão. Estamos a cumprir, para já, há quatro jogos do fim, estarmos classificados em quarto lugar. E cumprimos o objetivo que tínhamos de estar presentes na final da taça, o que, se o Imortal também acabar por subir divisão, também garanto que o Olhanense depois, pelo menos na próxima época, joga a Supertaça do Algarve, que é mais um título. Em relação ao futuro, o futuro desta equipa e deste clube tem que ser para o ano tentar subir de divisão. Em relação ao meu futuro, sinceramente, neste momento não sei, é quando acabar a época é que vamos falar sobre isso.
6: Muito obrigado. Obrigado. Temos também já junto a nós Bruno Serra, técnico adjunto da equipa do Cortense. Bruno, uma vitória 3-0, está quebrada a mala pata de não conseguir vencer a equipa do Olhanense e a equipa continua a demonstrar união depois do mau momento atravessado ao longo desta época.
7: Não, mau momento não, que nós continuamos...
6: Mau momento a nível interno.
7: Sim, nós continuamos sempre a trabalhar da mesma forma, tem sido essa a nossa forma de estar e enfrentamos jogo a jogo sempre com o mesmo objetivo, que é continuar a honrar estas cores e continuar a dar o nosso máximo até ao final. Em relação ao resultado, acho que completamente justo. Fomos a única equipa que teve realmente aquilo que foi o controle do jogo, que quis realmente pôr as ideias em prática. Soubemos condicionar muito bem o Olhanense, tanto na sua pressão como depois sem bola, a condicioná-los a não conseguir jogar. E as únicas duas oportunidades que o Olhanense tem são dadas por nós, basicamente. Portanto, é isso, diria que era o resumo do jogo.
6: Esta equipa continua a mostrar união e muita garra neste momento difícil que já se ultrapassou. Agora há que esperar para o final da temporada, o objetivo está completo, mas a equipa continua a mostrar a união. Essa união será mostrada também na próxima semana, frente a um Imortal, um candidato à vitória no final do campeonato.
7: Seja o Imortal, seja quem for, nós abordamos cada jogo com um propósito, que é vencer. Nós tínhamos este objetivo hoje de vencer o Olhanense para matar esse tal borrego que falou. De resto, seja o Imortal, seja quem for, nós trabalhamos sempre com um propósito, que é ganhar o jogo.
6: Muito obrigado, Bruno. As palavras do técnico adjunto Bruno Serro em relação a esta partida. Para a história vai ficar o resultado final. Quarteirense 3, Olhanense 0. Está quebrada a mala pata de não conseguir vencer a equipa do Olhanense nesta temporada. Agora, para a semana a mais, frente ao Imortal, vamos de certeza marcar encontro para o próximo jogo. Quarteirense Imortal na próxima jornada. Com um forte abraço. Até uma próxima oportunidade.
0: Ouvimos agora aqui então as declarações de José Pereira, ele que falou há pouco com os técnicos também de Loulton B e do Messinense. Voltamos a recordar, Loulton B 2, Messinense 3. Vamos ouvir aqui então as reações de ambos os técnicos.
8: Vamos ao encontro então dos técnicos. Tenho comigo já Edinho, técnico da formação do Messinense. Uma vitória e, naturalmente, conforme disseste na última vez, não se joga a toalha ao chão. São 3 pontos.
9: Sim. Boa tarde, primeiramente. Quero agradecer, primeiramente, ao nosso público que vieram de Messines nos apoiar, como tem feito até agora. Esperamos por o apoio deles sempre até o fim, porque com eles somos mais fortes. Quanto ao jogo, fomos um vencedor merecido, que a minha equipa procurou durante 90, 97 minutos o gol. Fizemos. Trabalhamos tudo aquilo que treinamos, os atletas puseram em prática tudo aquilo que eu vos pedi, e quando assim é a vitória fica mais perto, mas para isso temos que procurar, como procuramos hoje. Para eles todos os parabéns, porque como eu falei e continuo a falar, aqui ninguém atira a toalha ao chão, é trabalhar o dia a dia, jogo a jogo, para conseguir o nosso objetivo, que até o fim ainda está intacto.
8: Muito obrigado, Edinho. Vamos ficar por aqui, vamos voltar a encontrar-nos. Eu vou ao encontro do Dante, o técnico da formação do Loletano, para naturalmente também deixar ficar a sua opinião. O Dante que está numa mera cavaqueira aqui com alguns elementos. No entanto, vamos então. Dante, mais uma vez, muito boa tarde. Uma derrota em casa, apesar dos pontos do Loletano estar lá em cima, não há ainda tranquilidade matematicamente, mas de qualquer das formas, podia ter sido melhor este resultado.
10: Fomos feitos para sofrer, parece. Parece que jogo a jogo a gente quer decidir isto o mais rápido possível, mas epa, hoje não tivemos. Entramos mal no jogo, sofrimos o golo oferecido nosso, e depois fomos atrás, conseguimos melhorar, mas epa, chegamos contra uma equipa experiente que soube aproveitar os nossos erros. E não fomos à procura do empate, fomos à procura de sumar um pontinho que é para tranquilizar as águas, mas não conseguimos, jogamos contra uma equipa, como disse, muito experiência, uma equipa boa, que se calhar não merece estar onde está, mas pronto, continuamos a lutar e a pensar no próximo.
8: Não se pode sofrer um golo a abrir o jogo e outro golo logo a abrir a segunda parte.
10: É isso mesmo, acabaste de fazer a análise correta. Sofrimos um golo na primeira parte que não podemos ter sofrido, sofremos um segundo e também não podemos ter sofrido, e o terceiro também, numa bola perdida, nós em um contra-ataque perdemos a bola, jogamos interior, mas são coisas que acontecem. É assim, são erros que acontecem, que não podem acontecer, volto a repetir, são miúdos que vão aprendendo, que vão melhorando, que vão sumando minutos, e o complicado disto é que outra equipa também está a ganhar, o 11 está a ganhar e está a chegar perto, e a gente acaba por não, por adiar, mas epa, acredito que...
8: Não há tranquilidade.
10: É isso mesmo, não há tranquilidade, depois acontece, são miúdos, e um golo no começo da primeira parte, complica, um golo no começo da segunda parte, complica, mas mesmo assim a gente conseguiu criar, podíamos ter feito 2-2, depois podíamos ter feito 3-3 também, pensar no próximo e continuar a melhorar, que os miúdos têm muita qualidade, têm demonstrado isso, demonstramos muito bem no jogo passado, que diz a ele, não? No jogo passado fizemos um jogo excelente, muito bom, tínhamos que dar continuidade, não conseguimos, agora temos outro jogo com o Trens em casa que temos que sumar sim ou sim.
8: Muito obrigado, Dante, felicidades. É assim, as opiniões dos dois técnicos aqui do jogo que colocou frente a frente Loletano B 2, Messinense 3. Despede-se este vosso amigo José Pereira desde o Municipal de Leca. Um grande abraço e o resto de bom fim de semana.
0: Boa fim de semana também aqui então para o José Pereira. Falta-nos ouvir aqui as declarações do jogo dos armacenenses contra o Odiaxer. Começamos pelo técnico Tomás Silva, treinador dos armacenenses, que esteve aqui há pouco à conversa com o nosso, aqui o nosso correspondente Vítor Pimentel da Rua FM.
11: Oi. Ora, tenho comigo já aqui o técnico adjunto do Armacenense, Tomás. Portanto, uma apreciação a esta partida que não foi muito favorável ao Armacenense.
12: Boa tarde. Sim, do 4-0, o resultado espelha um pouco aquilo que foi o nosso jogo. Não entramos bem, e a primeira parte acho que tivemos dentro do campo, mas foi maior facilidade em transições da parte do Odiaxer, não conseguimos fechar como queríamos o corredor central, eles saíram bem, fizeram os golos. Na segunda parte, aos 2 minutos, o Odiaxer faz o 4-0 e depois baixa um bocado o bloco, nós com posse de bola, faltou-nos outra vez definição no último terço, mas isso já tem vindo a ser uma coisa recorrente nos últimos jogos. Não éramos os melhores quando tivemos 4 vitórias consecutivas, 5 jogos sem perder. Não somos os piores por termos vindo de uma derrota em Faro com os 11 Esperanças e hoje com o Odiaxer. É continuar a trabalhar, é perceber o que é que nos faltou, e hoje faltou-nos muita coisa para conseguir ganhar o Odiaxer. Nos 11 Esperanças foi o que eu tinha dito, faltou-nos eficácia. Hoje não foi só eficácia, hoje faltou muita coisa. Atitude também, e isso não... que não é permitido, e nós não permitimos que falte atitude. Claro que a culpa é nossa enquanto equipa técnica. Faltam 3 jogos que vamos disputar para vencer e dar uma imagem melhor do que aquilo que demos hoje aos adeptos e simpatizantes do Armacenense.
11: Ok, obrigado, Tomás. Tenho comigo também aqui portanto o Manuel Silva.
0: Estamos aqui para ouvir ainda as declarações do treinador do Odiaxere, Miguel Silva. Vamos a isto.
11: Ora, tenho comigo também aqui, portanto, o Manuel Silva, Miguel Silva, treinador do Odiaxere. Miguel, portanto, uma partida bem conseguida para a sua equipe.
13: Sim, em primeiro lugar, boa tarde. Acho que foi, cumprimos perfeitamente o plano de jogo, diria assim, em relação à semana passada. Evoluímos muito naquilo que era a nossa transição defensiva. Já perspectivávamos um bloco médio, pelo menos de início, do Armacenense em 4-4-2. Tivemos muitas dificuldades em casa no jogo com eles para conseguirmos transitar sem bola. Definimos bem a nossa primeira linha de 3+2. No momento da criação, conseguimos com várias trocas e principalmente com uma questão que trabalhámos muito esta semana, que é quando já tivéssemos na fase de criação, os interiores poderem dar um bocadinho mais de largura, porque sabíamos que ia dificultar muito o trabalho do Pides e do Matias, no caso, para controlar a largura toda do campo, e depois criámos situações de 2-1 nos corredores. Até foi assim que saiu o primeiro gol. E depois, aquela estrutura de 3+2 tem que estar vigilante, a prevenção da transição ofensiva. Acho que tivemos muito bem nesse controle. Em casa levámos muitas bolas com os extremos da linha de 4, os dois jogadores de fora da segunda linha de 4 do Armacenense, o Cristina e o Gustavo, sempre nas costas dos nossos laterais, e hoje conseguimos controlar isso muito bem. Acabámos também por fazer os golos no momento certo. Temos tido dificuldades a controlar as bolas paradas. Hoje conseguimos fazer um gol no ressalto de um lançamento, também já tínhamos sofrido, hoje caiu para nós. Acima de tudo, muito feliz com o esforço e com o trabalho que os rapazes desempenharam. O primeiro clean sheet era importante também para dar confiança dentro do processo defensivo. Nós tínhamos nos anteriores 7 jogos comigo, tínhamos sofrido 12 golos, é um número muito pesado, mas desses 12, apenas um tinha a ver com a organização defensiva. Sofremos muito golos de bola parada, de ressalto de bola parada e de transição. Mas em termos de organização defensiva eu tenho gostado. Definimos também muito bem aquilo que foi as nossas referências individuais no momento defensivo, e acho que a partir daí as perseguições foram sempre boas, ganhámos confiança, fizemos os golos nos momentos certos. Na segunda parte acho que o Armacenense também nos empurrou um bocadinho para trás, faz parte, mas nós até fizemos o quarto e até podíamos ter feito mais, tivemos algumas ocasiões. Pronto, acima de tudo muito feliz, muito orgulhoso dos rapazes, e é continuar o trabalho, porque pelo que sei as contas ainda não estão feitas. Por isso, enquanto não tiver o trabalho feito, foi essa a missão que eu vim para aqui, já disse isso outras vezes aqui na rádio, enquanto a missão não estiver cumprida, não descansamos.
11: Ok, obrigado Miguel.
13: Muito obrigado, portanto, bom trabalho.
11: Nada.
0: E terminamos assim então aqui estas declarações dos técnicos também aqui de Odiaxere e dos armacenenses. Falta-nos visitar talvez o jogo mais relevante desta jornada, desta sétima jornada da segunda fase. O Imortal visitou o Silves e derrotou também aqui então na casa do Silves por 2-1. Voltou a aumentar vantagem para o segundo classificado, que é o Ferreiras, e por isso temos agora aqui as declarações de ambos os técnicos. Começamos por Fábio Félix, treinador do Silves, que há pouco conversou aqui com o Tiago Pinto. Vamos ouvir.
14: Tenho aqui comigo o Fábio Félix, o técnico da equipa do Silves. Mister, um jogo onde o Silves foi surpreendido pela equipa do Imortal, logo nos primeiros minutos a equipa do Imortal a fazer 2 golos de rajada. A equipa do Silves acaba por conseguir reduzir essa vantagem da equipa do Imortal, e eu diria que até a final da partida o jogo foi muito incerto, e o Silves até lutou agora até nos momentos finais por tentar chegar aqui ao empate nesta partida. Qual é que é a leitura que faz deste jogo?
15: Boa tarde, é exatamente isso. Entrámos muito mal, tínhamos pedido uma entrada forte, tínhamos pedido à equipa para entrar concentrada, sabíamos que o Imortal vinha de 2 resultados menos positivos e que poderíamos aproveitar ali algum nervosismo deles se conseguíssemos prolongar o resultado ou mesmo chegar à vantagem o mais cedo possível, mas acabámos por sofrer praticamente no segundo minuto de jogo, e a partir daí naturalmente as coisas ficam mais difíceis contra um Imortal líder, um Imortal que começando a ganhar tem mais confiança e que já teve 2 jogadores dos que foram castigados 4 jogos, mas que afinal foram só 3 porque foram despenalizados, acaba por pronto, fazer alguma diferença e ser uma vantagem para eles. De qualquer modo, o erro nosso, que começámos muito mal depois, quando fizemos o empate, quando fizemos o 2-1, acabámos por entrar mais no jogo, eles estiveram a baixar um bocadinho mais linhas, não fomos uma equipa que conseguisse criar muitas oportunidades, mas criámos algumas. Depois na segunda parte tentámos esticar um bocadinho mais e chegar um bocadinho mais à frente, para tentar ir atrás do empate. Perder por 2 ou perder por 3 acabava por ser a mesma coisa, porque nós já não estamos a lutar pelo primeiro lugar, portanto, e acabámos por permitir que eles tivessem algumas oportunidades, mas na procura de tentar fazer um gol e chegar ao empate e depois jogar com esse resultado. Ainda assim acho que acaba por ser uma vitória justa do Mortal, que acabou por ser mais dono do jogo, criar mais, apesar de termos sentido que eles tiveram algo nervosos em momentos, acabaram por controlar relativamente bem, permitiram-nos algumas oportunidades, mas não, também tiveram as deles e têm mérito pelo ficar com os 3 pontos.
14: Muito obrigado, Mister.
0: Ouvimos ainda também que o técnico Leandro Palma, técnico do Imortal, líder, cada vez mais líder, agora a 8 pontos da equipa do Ferreiras. Vamos ouvir.
14: Estou aqui com o Leandro Palma, o técnico da equipa do Imortal. Mister, era importante hoje voltar às vitórias depois de 2 derrotas seguidas. Era importante voltar aqui à vitória para a equipa ganhar também, aumentar o ânimo da equipa nesta reta final de campeonato e conseguir sagrar-se campeão e atingir o grande objetivo da subida ao Campeonato de Portugal.
16: Sim, boa tarde a todos. Sim, como disse bem, nós vimos 2 derrotas e esta equipa, graças a Deus, perdeu pouco e a equipa sentiu um bocado estas derrotas. Também tivemos muitas baixas neste, não é, sem querer estar a desculpar, mas são muitos castigos, muitas lesões. E parece que não, isso não cria dinâmicas na equipa, não que os outros não tenham qualidade, mas sentimos um bocado esse peso. E creio que hoje demos uma excelente resposta, demos uma resposta de campeão. Acima de tudo, mentalmente, fomos muito fortes e hoje, na minha opinião, da primeira parte ao fim da segunda parte, fomos claramente dominadores. Na minha opinião, por respeito ao Silves, mas o resultado perto do escasso. Tivemos muitas ocasiões de golo, mas ocasiões claras, tanto na primeira parte como na segunda, situações de 1-0, de frente para guarda-redes. Não precisávamos sofrer tanto, na minha opinião, mas pronto, o campeonato também faz parte e ganhamos com muita justiça e agora estamos a faltar um passinho.
14: Sente que o regresso ao banco de suplentes também foi uma nota motivacional para a sua equipa, porque esteve afastado do banco e coincidiu também com o momento em que a equipa do Imortal esteve menos bem no campeonato. Sente que também foi aqui uma nota menos positiva para a sua equipa o facto de ter estado afastado do banco da equipa do Imortal?
16: Não, é assim, eu tenho a confiança total na equipa que trabalha comigo. Os jogadores sabem perfeitamente aquilo que têm que fazer durante o jogo, porque nós, acima de tudo, trabalhamos durante a semana. Agora, não escondo que eles também estão um bocadinho habituados, muitas vezes, ao treinador, ou se o treinador é normal, e os feedbacks, ali a voz às vezes, mas não foi por aí. Foi mesmo porque, acima de tudo, eu acho que foi mais a falta de mais elementos dos jogadores do que provavelmente de linha. Mas agora, pronto, dependemos de nós, para a semana podemos fazer a festa, vamos ter um jogo complicado, com um adversário complicado, mas maior motivação do que jogar para ser campeão, para a semana vai ser isso, e vamos entrar a 200. Vai ter que ser mentalidade vencedora, muito focados no jogo, vamos trabalhar forte durante a semana e ir com tudo para conseguir já para a semana sermos campeões, que é o nosso desejo. Creio que durante a época temos sido claramente a equipa mais forte, o deste à parte, em todos os momentos. Agora facilitámos um bocadinho, quebrámos um pouco nestas últimas 2-3 jornadas, mas no campo geral temos sido sempre mais fortes e agora é demonstrar para a semana porque é que somos líderes e tentar trazer o caneco.
14: Muito obrigado, Mister. Final da partida e palavras finais a partir do estádio Dr. Francisco Vieira em Silves. Vitória da equipa do Imortal. Equipa do Imortal, primeiro classificado, que retoma então aqui as vitórias frente à equipa do Silves. Uma vitória de 2-1 que poderia ter sido mais. Algumas oportunidades perdidas por parte da equipa do Imortal. Recorde-se a grande falha de Ruca, que perdeu uma grande oportunidade de ter dilatado então o marcador aqui frente à equipa do Silves. Final então da partida, vitória da equipa do Imortal, 2-1 sobre a equipa do Silves. Começou melhor a equipa do Imortal, 2 golos quase a abrir o jogo. Primeiro Zé Conceição ao minuto 4 e depois ao minuto 6 Marocas de cabeça a dilatar para 2-0. Posteriormente ao minuto 8, grande penalidade convertida por Maximiliano a deixarem aberto a partida até final e foi assim mesmo que terminou a partida. Vitória 2-1 da equipa do Imortal sobre a equipa do Silves. Despeço-me então aqui do Dr. Francisco Vieira, desejando a todos um bom fim de semana.
0: Obrigado, Tiago Pinto. Também um excelente fim de semana para ti, aqui depois destes relatos entre Silvas e Imortal, com vantagem então para o Imortal, ganhou por 2-1. Estamos também aqui a fechar esta jornada dupla. Começamos com o Farense, empate do Farense a 1 contra o Paços de Ferreira. Resultado não serve a ninguém, a começar pelo Farense, e o Paços de Ferreira também aqui mal servido com este empate. Outras contas para serem feitas durante esta próxima semana, vamos também estar bem atentos aqui a esta realidade do Farense, que tem um derby escaldante, talvez um dos derbys mais importantes da história de Farense e Portimonense. Vai-se discutir no próximo fim de semana a permanência tanto de um como do outro emblema aqui na Liga 2, na 2ª Liga Portuguesa. Tudo para acompanhar-vos aqui também na Rua FM. Quanto à Liga 1 Algarve Futebol, à elite do futebol distrital algarvio, está jogada esta 7ª jornada. Os resultados finais são de Ferreiras 2, Esperança de Lagos também 2, Quarteirense 3, Olhanense 0, Silves 1, Imortal 2, Armacenenses 0, Odiachere 4, Loltano B 2, Macinense 3 e, por fim, Colatrense 0, 11 Esperanças 1. Tudo dito hoje, neste sábado, por aqui na Rua FM, em estúdio, porque a tarde não acaba nem de perto por aqui. Quanto ao futebol, terminamos sim. Até já.
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0: Estamos aqui de volta. Eu bem disse, quanto ao futebol estava tudo dito, mas a Rua FM ainda tem aqui uma bela final de tarde e uma bela noite pela frente. Porquê? Porque nós somos a rádio oficial da 39ª Semana Académica do Algarve e por isso estamos em direto, assim como de resto também estivemos ao longo da última semana aqui no Complexo Desportivo da Penha, a acompanhar tudo o que se tem passado. Foi uma semana bem animada, muitas entrevistas, muita animação, mas ainda há mais um dia por aqui pela frente, não é, Soraya? Boa tarde.
21: Olá, Carlos, novamente, exatamente. Temos mais uma tarde que está a chegar ao fim. Temos aqui ainda uns 17 minutinhos desta nossa emissão da tarde, mas à noite regressaremos e já tivemos aqui uma tarde animadíssima. Já para contextualizar também, estás comigo, Soraya Varela, Afonso Guerreiro, Inês
22: Olá.
21: Duarte, Pedro Arruda e também Tatiana Santos.
22: Alô!
21: E Oi, já, é? Já tivemos aqui connosco tanto o Dani Gato como o Jorge. Já tivemos aqui uma tarde bastante animada.
22: É verdade.
23: Não estivemos sozinhos.
22: Estivemos muito bem acompanhados. Tivemos a conversa com eles, descobrimos um bocadinho do que é que o futuro lhes reserva em termos de próximos concertos, próximos espetáculos, expectativas para o futuro e também, claro, perguntámos-lhe o que é que lhes vão fazer hoje aqui, um bocadinho no País das Maravilhas, para acabar com o chave de ouro esta semana épica.
24: E que grande concerto que parece. Vocês estão a sentir uma boa vibe para esta noite?
22: A 100%.
25: Sim, sim. E só a sensação de último dia de semana académica, eu acredito que vai ser mesmo daqueles dias de recinto
22: acho
25: cheio.
22: Acho que sim.
25: Tem muitas boas expectativas para hoje. Já o dia de ontem foi um dia incrível, mesmo muito bom. Apesar das condições meteorológicas não terem sido as melhores, o concerto, mais propriamente quando o Missy Miles esteve aí a cantar, só mesmo aqueles mais fanáticos, aqueles que estavam aqui pela festa, é que continuaram. E ele próprio disse após o espetáculo que quando ele contou o Champions League, ele sentiu mesmo o recinto tudo
22: a vibrar
25: numa altura onde a chuva também estava mesmo intensa, mas quem estava ali no público não se importou com a chuva.
1: Olha, eu acho que foi algo muito divertido, e pelo menos as pessoas que eu vi aqui de cima estavam-se a divertir bastante. Eu acho que era uma experiência única, é algo que só se acontece mesmo uma vez. Por isso eu acho que a sensação que me dava aqui de cima é que as pessoas estavam mesmo a aproveitar o momento, e nem a chuva abalou, estava ali pessoas encharcadíssimas e não enredaram o pé dali, porque acho que mesmo nós só passamos isto mesmo uma vez, e acho que vale a pena arriscar.
24: Olhem, eu conto-vos uma coisa, eu era um dos que estava lá em baixo. E quando começou o Champions League, como o Pedro disse, eu dei a maior corrida da minha vida para dentro da tenda. Mas ontem foi
1: muito assim, cada vez que vinha a chuva havia pessoas a irem para
2: a abrigar-se
1: para a tenda, depois voltavam e assim andavam. Mas olha, acho que isso não vai acontecer hoje, pois não, Afonso? Acho que
2: e aliás, nós antes de nos alargarmos aqui muito, há uma coisa que temos que fazer já antes de acabarmos a nossa emissão, que é dar o nosso bilhete.
1: Ok, é isso, pronto. Mesmo.
2: Portanto,
1: é verdade. Temos mais um bilhete para dar, uma pergunta
2: sim, para vos fazer. E a pergunta é, Pedro?
1: Não.
25: A pergunta.
1: Não, acho que... É o seguinte. Então, nós durante esta semana falámos muito com as pessoas do recinto, principalmente... Exatamente. E houve algo que nos saiu muito assim, que é o número de braçadeiras, porque há muitas braçadeiras usadas aqui no recinto, seja para fixar cartazes, seja para fixar seja o que for. Então a dúvida era muito essa, e nós perguntámos quase todos os dias, aliás, em conversa com o Leandro, um dos membros da associação, em brincadeira aqui até estávamos com o Carlos, ele até sugeriu do género, quantas braçadeiras é que tu já usaste até agora? E a pergunta vai mesmo à base disso, que é nós entretanto falámos com o Leandro, ele foi-nos atualizando ao longo destes dias, e temos um número exato ou aproximado. Sim, de braçadeiras que foram usadas, e é isso que nós vamos querer saber, que é quantas braçadeiras é que foram usadas ao longo destes dias.
2: E não vamos ser exigentes, que tem que ser um número certo.
22: Se alguém acertar, acho que pode jogar também no Euromilhões hoje, mas vá, o número aproximado, mas estiver mais perto.
2: Damos aqui uma baliza, não é? Sim, okay, portanto, balizamos entre que valores?
1: Dá-me lá, queres dar um? Podemos cada um dar um? Por exemplo?
2: Não, tem que ser de um a um, não é? Para ser uma baliza. E aí, okay,
1: então
2: vais...
1: Ok. Então diz-me lá, Soraya, o que é que tu achas?
2: Eu acho que devíamos começar nos 4 mil.
1: Ok.
22: Pode ser.
1: Até quando?
22: Teto máximo de 10 mil, diria.
2: Não é um teto muito grande, se calhar.
1: Eu
3: dava 6 mil.
1: Então, se calhar fazemos de 2 a 3. Não?
3: Certo.
1: De 4 a 6. E de 7...
2: Eu não estou a perceber as vossas balizas.
1: Então tu queres fazer, eu tu também queres não. Fazer de a de. Então pronto, tu achas que...
2: Balizamos de... Eu disse quê? 3? Disse 4?
1: Dizeste 4 2. 2 a 4.
2: Não. Balizamos de 4 mil a 8 mil.
22: Okay. Pode ser, acho que já está...
2: O valor está dentro desta baliza.
1: Ok, pronto, damos só uma opção. Perfeito, ok.
2: Portanto, quem estiver mais próximo do valor, que é o verdadeiro, não é? Do número de braçadeiras, ganha este último bilhete que temos para oferecer. Pronto. Não temos muito tempo, portanto, apressa-te. 914-500-660. Número mágico para poderes ganhar o último bilhete para esta noite. E, portanto, toca a ligar. Qual é a nossa baliza?
1: Então, vai de 2 mil. Eu acho que podíamos acrescentar mais um bocadinho. Se calhar até 8 mil.
2: Eu tinha dito que é 6?
1: 6.
2: Não, tem que ser 8. 8 mil.
1: De 2 mil a 8 mil braçadeiras. Ou seja, o número está entre eles.
2: Já então, temos uma chamada.
1: Então
2: vamos ver
1: se está certo.
2: Vamos ver se esta pessoa consegue então o número de braçadeiras. Olá, boa tarde. Boa tarde.
4: Olá, boa tarde.
2: Olá, com quem é que estamos a falar?
4: Com a Teresa Rodrigues.
2: Teresa Rodrigues, achas que vais estar próxima então aqui do valor de braçadeiras que foram utilizadas na semana académica?
4: Opa, eu vou tentar, mas não sei porque é uma pergunta muito específica.
2: É um bocadinho. Diz-nos lá qual é que é o teu palpite.
4: Digo 7.500, não sei.
2: Meu Deus, se estamos próximos. Eu acho que ela merece este bilhete, não é?
22: Acho que sim.
2: Portanto, digam-nos, ligam lá. Então, quanto é que era o valor original,
1: então,
2: oficial?
1: O valor original é 7.300.
2: Era 7.300. Disseste 7.500, estiveste muito, muito perto.
4: Boa.
2: Portanto, olha,
1: conta na mesma.
2: Este último bilhete é para ti, portanto, muitos parabéns.
1: Parabéns.
4: Obrigada.
2: Nós já falamos contigo para depois te explicar como é que tudo funciona, mas parabéns.
4: Muito obrigada e uma boa emissão. Beijinhos.
2: Muito obrigada. Beijinho.
4: Tchau.
1: É assim, Soraya.
2: Pontaria.
1: A margem era mesmo muito grande.
2: A margem era muito grande.
1: É que nós tínhamos de 2 mil a 8 mil e ela conseguiu acertar.
2: É verdade.
1: Muitos parabéns.
2: Será que ela andou aqui a sondar, a olhar para as braçadeiras?
1: Será?
2: Será?
1: Será? Parabéns a todos os quatro ouvintes que ganharam então os bilhetes da rua. Eles vão desfrutar desta última noite, uma grande última noite, assim com um cartaz muito bem, com mais um dia com artistas muito
2: já
1: bem
2: conseguidos. Já é a última noite, isto passou a correr. Não te queres pronunciar muito sobre isto,
1: não é? Não vamos falar sobre
2: pronto,
1: isto.
2: Pronto, não falemos,
1: é sensível.
2: Mas um não cartaz... falemos de tópicos muito tristes,
1: não,
2: mas
1: hoje vai ser um dia de alegria.
2: A verdade é que vai ser uma noite de muita alegria. Sim. Uma noite que vocês vão todos encerrar recinto, já sei.
1: Com certeza.
25: Sim.
3: Seria não encerrar o último dia.
25: E é o dia onde vais à tenda. Estrear a tenda.
1: Ainda não muito foste?
2: Então, meu Deus.
1: Não era ontem? Tu queres algum registro para comprar?
2: Quero, por favor. Okay. Um registro em como o Pedro foi efetivamente à tenda eletrónica. É preciso.
22: Isto é um bocadinho como ir ao ginásio. Sem foto não aconteceu, não,
2: não
22: é?
2: Não houve treino, não houve
1: nada. Mas isto para dizer que as quatro pessoas, quatro ouvintes que ganharam os bilhetes vêm connosco à Semana Académica, mas podes sempre adquirir o teu bilhete nas bilheteiras. Inclusive, tivemos o nosso penúltimo bilhete dado, fizemos um direto mesmo de lá e passaram muitas pessoas por lá, por isso apressa-te para conseguires o teu bilhete. Qual é que são as peças do bilhete,
3: Afonso? Para reforçar o que a Tatiana disse, o bilhete hoje para estudante universitário é 16€ e para o público geral é 17€. As bilheteiras estão abertas, portanto...
1: Também podes conseguir o teu bilhete na Tricket, se bem que pagas então aquela taxa e as pessoas se calhar acabam por optar, se estás perto, opta pelas bilheteiras. Elas depois ficam abertas até
3: às duas
1: da manhã. Entretanto, hoje com um cartaz muito preenchido, iniciando com Domi, depois seguimos para Jorge, Dani Gato e DJ Refox, ou seja, está aqui um cartaz muito bem conseguido. Pelos soundchecks que já ouvimos, ou seja, de Domi, de Jorge e de Dani Gato, prometem muita coisa.
2: E prometem surpresas.
22: É verdade, tem muitas surpresas.
1: Eu ia falar mesmo disso.
22: Ia falar
1: Dani,
22: em off.
1: Sim, Dani Gato que falou connosco, que depois vais poder ouvir, e promete surpresas. E digo-vos, nós conseguimos saber uma das surpresas de forma bem privilegiada, uhum, e eu estou muito entusiasmada para aquele momento.
2: E eu acho que quem já viu Dani Gato a fechar semanas académicas do Algarve já sabe o que esperar.
1: Sim, exatamente.
2: Acho que este ano se vai superar um bocadinho.
1: Ele diz que
2: pelas
1: sim.
2: surpresas que traz e porque sim. está a jogar em casa, mas um fecho com Dani Gato é sempre um fecho icónico.
1: Sim.
22: Não vais querer perder.
1: Eu acho que ele já vai iniciar um bom fecho, depois vem Refox e eu espero que. Ou seja,
2: um fecho do palco principal.
1: Sim, esta junção, estes dois últimos artistas foram muito bem conseguidos para terminar o País das Maravilhas em grande. Eu acho que, olha, vai haver um apagão depois de tanta energia. O País das Maravilhas, olha, fica fechado de uma forma.
22: Com chave de ouro.
1: Exatamente.
25: E
1: acho que vai ser incrível.
25: Um dia que eu estou muito interessado mesmo para ver, porque eu nunca vi nenhum dos artistas que vão hoje aqui atuar.
2: Então, nenhum?
25: Nenhum.
22: Então vai ser
2: só novidades para o Pedro.
1: Tu estás entusiasmada para alguma? Algum em específico, não?
2: O Jorge.
1: Acho como
2: que,
1: não?
2: Que nunca vi, eu acho que nunca vi.
1: Tu não chegaste a ver connosco no F?
2: Pois, eu acho que não. Não, eu acho que não cheguei a ver. Portanto, Dani Gato já vi inúmeras vezes, portanto, já sei o que esperar, apesar de haver sempre novidades de uma vez para a outra.
1: Não foge muito daquele registro.
2: Não foge muito do registro que já é conhecido. Jorge, as músicas dele, sempre que eu ouço, danço um bocadinho, portanto, ao vivo...
1: Estás pronta para dançar aqui zambos?
2: Se me aguentar acordada, estou.
1: E tu, Afonso?
3: Olha, eu acho que devo ser a única pessoa no mundo que nunca viu Dani Gato. Por
1: não,
3: toda a gente com quem eu falo...
1: E pronto,
22: temos a nossa Maria.
3: Toda a gente já viu Dani Gato e eu nunca consegui ver Dani Gato.
1: Os nossos ouvintes tiveram a mesma reação, ficaram tipo... Como assim, Afonso?
3: Pois, também não sei. Portanto, acho que estou com tudo, com a esperança toda para o Dani Gato para esta noite. Que de certeza que vai dar um...
1: Ou seja, já viste todos conceito. Menos Dani Gato?
3: Não, não vi nenhum.
1: Ah, nenhum.
3: Mas acho que Dani Gato é aquele maior choque que sendo eu do Algarve.
22: Realmente.
1: Olha, mesmo essa a minha pergunta, como é que tu, sendo Algarvio, de Lagos, como é que nunca viste Dani Gato? Até eu, que não sou algarvia, já vi para aí umas duas ou três vezes.
2: Eu já vi no festival, vi aqui, Algarvio, já vi, Gema, não sei mais
3: nunca
2: onde.
3: Nunca ouvi.
1: Nunca calhou, não é, Afonso?
22: Olha, mas calha uma coisa. Eu estive ali atrás do palco e estive a dar um olhinho no que é que eles iam preparar.
1: Então.
22: E digo-vos uma coisa, eu não quero voar
2: não
22: como
2: podes,
22: é óbvio,
2: não podes.
22: Mas digo-vos uma coisa, vai ser um espetáculo.
3: Vai ser bonito e muito
22: um
3: bonito.
22: Um espetáculo daqueles, por diversos motivos, não é? Isto é quase uma preparação para o Tomorrowland.
1: É verdade, ele vai estar em julho.
22: Dia 17 de julho vai atuar no Tomorrowland.
1: E vocês, eu agora não posso contar aqui, não é? Mas aquilo vai ser um espetáculo e peras.
22: Eu já estou a ver o teu brilhinho de olhos, por isso eu já
1: é verdade.
22: Eu estava a ver, não é? Estava à espera dele
1: de
22: e do road manager.
1: Sim. e estava com o olhinho ali e realmente e estavam a ensaiar a atuação dele. Portanto, se ele vai ensaiar a atuação,
5: é porque vem daí coisa boa.
22: Eu acho que não vão querer perder, como já mencionámos, as bilheteiras já estão abertas, podem adquirir o vosso. Exatamente, podem adquirir o vosso.
1: Só para fechar o assunto do Dani Gato, o Dani Gato vai fechar o palco principal, porque depois vamos todos para a tenda. Portanto, vai ser um fechar em grande.
5: Em grande.
1: Explosivo.
22: Exatamente.
1: O que é que
22: temos um bocadinho de informação privilegiada, mas eu acredito mesmo que não vão querer perder, vai ser um espetáculo.
5: E tu, quem é que não queres perder, Inês?
22: Olha, eu infelizmente não vou conseguir fechar o recinto porque tenho uma viagem para fazer, mas estou em pulga para Jorge.
1: Não te preocupes, nós fechamos por ti.
22: E fechou muito bem.
1: Fechamos muito bem.
22: Hoje acho que é dia para serem corridos pela segurança, ou não?
21: Hoje eles dão uma bebezinha, deixam ficar um bocadinho mais.
1: Eu sou varrida todos os dias. Mas mais um dia, menos um dia, não me importo ser varrida na última vez, está tudo bem.
21: Olha, agora sou eu que vos varro para fora desta emissão, porque está na hora de fecharmos a emissão da nossa tarde. Embora. Vamos agora fazer a nossa pausa para jantar. Regressamos por volta das 10 da noite.
1: Sim.
21: E depois também, se tivermos sorte, depois diremos se transmitimos algum dos concertos desta noite. Já sabes que começa a noite com Domi, depois Jorge, Dani Gato e DJ Refox na tenda a fechar. Mesmo. Nós aqui na emissão ficamos também com artistas que vão atuar hoje, não poderia ser de outra forma, portanto Dani Gato com Oskay e também Jorge com Atrevido. Okay. Nós voltamos às 10. Até já.
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1: Corta!
4: Corta para a última noite. Boa noite, bem-vindos aqui à Semana Académica do Algarve. Estamos aqui então para este último sábado, último dia também de Semana Académica, já com em jeito quase de despedida, a ficarmos tristes.
5: Foi bom. Enquanto durou.
4: Esse não vem cá este ano, foi o ano passado. Badocha, não é?
6: Ai, grande noite também.
4: Gostaste?
6: Com certeza.
4: Hoje também vai ser boa. Hoje também é a imagem dessa noite, com Jorge, não é? Vocês são mais fã dele.
6: Gostam? Muito de Jorge, sim senhora.
4: Okay. Inês, e tu que falaste com ele, o que é que achaste?
5: Acho que ele promete um concerto ainda mais, como ele disse, elevar um bocadinho ainda mais a fasquia. Ele gosta sempre disso e prometeu-nos muita energia. Ele disse que os concertos dele é uma montanha-russa. Ele tem músicas do repertório tanto mais emocionais como mais para dançar, para cantar. Como ele disse, para as pessoas saírem do chão, e acho que tem uma noite para... Tem tudo para correr bem e ele vai ajudar a fechar com chave de ouro.
6: Ele puxa muito pelo público e acho que isso também vai ser uma coisa muito positiva. Digo isto porque vi-o no F e também falei com ele no F. E ele faz isso, que imagina, há muitas pessoas que podem não conhecer as músicas dele e ele faz com que as músicas sejam dançadas pelo menos pelas pessoas. Ele tem uma energia muito
7: contagiante.
6: E tem uma presença em palco e isso conta muito como artista, e é bom de valorizar.
4: Ele pelo menos parece mega simpática.
5: Ele é muito queridinho.
6: Bolinho fofo, como eu
5: mesmo.
6: Ele é muito fofinho. Nós gostamos bastante.
5: É mesmo.
6: Nós gostamos bastante de falar com ele.
5: Não é só ele que passa aqui no País das Maravilhas. Começamos a noite com o Domi. Ele que, se tudo correr bem, também vai estar aqui à conversa connosco daqui a pouco.
4: E sobe ali a palco daqui a pouco, mais ou menos daqui a meia hora.
5: Começamos esta última noite no País das Maravilhas com Domi.
4: Ao som de rap, aquele interview.
6: Olha, que eu não conheço, Carlos. Não
4: conheces o Domi?
6: A única música que eu conheço foi Os Confins, que é um tema que já foi lançado há 10 anos e que acompanhou. Eu sofri ao ouvir Confins. É verdade, é a única música.
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6: Eu chorava no banho, ouvi com o fim.
5: Este tema que já tem 10 anos.
6: 10 anos.
5: Não ouvimos nós de estar velhos.
4: Pois, fizeste lembrar a minha adolescência, isso saiu quando nós estávamos no 11º ano.
5: Pois, imagina, nós estávamos para aí no 5º.
6: E é interessante como eu, por exemplo, eu não ouvia música há muito tempo e agora fui ouvir para relembrar e eu sabia a letra ainda toda.
4: A sério?
6: Ou seja, e ainda em conversa esta tarde estávamos a falar sobre isso, o interessante que é, e se ele vier cá, eu gostava muito de saber isso, que é como é que ele sente que um hit, que para mim foi um dos maiores hits dele, passado 10 anos, as pessoas ainda sabem a letra e cantam na

0: País das Maravilhas.
1: O Dani Gato vai ter aqui umas brincadeiras.
0: Muitas brincadeiras.
2: O Dani Gato, ao que parece, vai ser um show e tanto. Ele investiu ali um pouco na parte da
1: pirotecnia. Da pirotecnia,
2: literalmente, do espetáculo.
0: Não podemos revelar muito.
3: Aquilo que nós sabemos, e olha, Carlos, se olhas aqui para a tua esquerda, consegues ver o que é que pode acontecer.
1: São Santos?
3: Sim, são Santos. Tens de fiambre e queijo, chouriça e presunto também tens.
1: Ah,
3: sim.
1: É?
3: Sim,
1: boa. Sim. Ibérico.
3: Do melhor que há. Mas olha, Ramo. E digo-te, ele esteve ali a fazer umas movimentações em palco, vai ter ali muito dinamismo. Ele disse mesmo que não gosta de vir, de atuar, fazer dinheiro e ir-se embora.
1: Uhum.
3: E eu principalmente gostei muito quando ele reforçou isso, então ele disse que não. Para além de estar em casa, achava que não era só vir fazer o espetáculo, ganhar dinheiro e ir embora, achava que tinha que trazer mais.
1: Okay.
3: E acho que por aquilo que ele nos contou e que nos confessou, acho que promete ser um grande espetáculo.
1: Ok, espetáculo. Sim, sim. Muito bem.
4: E ele que revelou na entrevista que vai estar no Tomorrowland.
3: Sim, e que está nervoso.
0: É verdade, dia 17 de julho vai marcar presença no Tomorrowland. Ele que está nervoso porque é um grande passo na sua carreira.
1: Uhum.
3: É um grande palco.
0: Exatamente, é um grande
4: palco. Até eu gostava de tocar ao Tomorrowland.
3: Sim, a Mariana Correia disse exatamente isso. Ele daqui é pó.
4: Eu uso uma pendrive.
2: Sim. E aquilo que ele vai fazer aqui hoje, podemos assumir que é uma certa preparação para o Tomorrowland.
1: É um aquecimento.
3: O ecrã de fundo, como é que...
1: Ou o LED wall.
3: O LED wall, ele já nos habituou as suas atuações serem assim. Lembro-me que a última... ou pelo menos a última atuação que eu vi dele tinha esta brincadeira do astronauta e tudo mais de fundo, ou seja, isso nós conseguimos
1: então ele hoje, em vez de ser um astronauta no LED wall, vai ele próprio vindo da astronauta para
3: eu
1: o palco.
3: Eu acho que não, eu não
1: será
3: vi...
1: que ele vai chegar de satélite ou de um
0: talvez,
1: rocket,
3: uma grua deixá-lo aqui. Não, mas o LED wall já podemos dizer, porque isso é algo que ele faz sempre. Essa brincadeira do espaço e tudo mais vai ter, podemos confessar. Mas ao início do espetáculo, preparem-se e olhem à volta, porque vai haver muita festa.
4: E ainda vem a tempo, porque as porteiras já abriram às 6 da tarde, mas ainda é tempo. 15€ para estudantes.
0: 16, não sou
4: eu. 16 para estudantes e 17 para público geral.
3: E as bilheteiras fecham às 4 da manhã.
4: É de aproveitar, porque é a última noite e isto só acontece uma semana por ano.
3: Só se vive uma vez.
1: E há aqui uma novidade, ouvimos aqui também nas redes sociais há pouco, da Semana Académica, que havia aqui se não me engano, um giveaway, não era?
0: Sim, estão a sortear viagens.
2: Para Marrocos e para a Tunísia.
1: É verdade. Mas, pronto, desculpa, só fazer um compasso. Sim. Estava a ver.
3: Acho que tens que comentar três amigos.
1: Mas
3: e
1: eu não estou a encontrar. Desculpa, eu não estou a encontrar a publicação.
3: Não, é vídeo, é em vídeo.
0: Foi um vídeo que eles fizeram a anunciar o
2: giveaway.
3: Eles explicaram as condições em vídeo, não está escrito.
1: Ok, vou ler. Ou seja, basicamente estão a oferecer uma viagem para duas pessoas, com tudo incluído, isto é importante, para Saídia, em Marrocos, ou Djerba, na Tunísia, que é uma viagem para dois.
3: Iria,
0: super bonito.
3: Irias?
1: Eu iria, fácil, a Djerba.
4: Eu ia já.
1: Mas eu também ia.
3: Será
1: acho que ia ser
4: já.
1: Pronto, é para participar, tens que identificar dois amigos nos comentários desta publicação e tens que ter bilhete válido de entrada no recinto deste sábado, aqui na Semana Académica. Portanto, o País das Maravilhas este ano ganha aqui outra dimensão. O País das Maravilhas, para além de ser País das Maravilhas, também te leva a outros sítios também maravilhosos.
0: Exato.
1: Neste caso, Saídia e Djerba. Portanto, olha, gostei dessa oferta.
0: E se não estou em erro, o giveaway de fotografia mais criativa com o carro também está a valer.
3: Sim.
0: 100€ num cartão disponível no Fórum Algarve.
3: Procurem o carro.
1: O que é que gastariam, se pudessem participar, no que é que gastariam esses 100€?
3: São 100€ no Fórum Algarve, certo?
1: Mas
3: dá para gastar em qualquer...
0: Pois, as condições não tenho a certeza,
1: vamos
0: mas...
1: supor que dá para gastar em qualquer loja.
3: Olha, eu com certeza, se entrasse numa loja de roupa, olha...
0: Eu também. Pois, já de vários, seria uma perdição.
1: Pois.
3: Eu ia dizer, mas como eu, pronto, né? Mas...
0: Ah, pois é.
4: Eu acho que também ia para a roupa.
0: Pois é.
1: Para a roupa.
3: É claro, é que uma pessoa traz 3, 4 peças de roupa, já gasta 100€, por isso acho que, olha, perfeito.
1: Eu acho que comprova. O que é que comprova?
3: Ténis?
1: Não. Então, olha, pode ser.
0: Também não.
1: Se estou a precisar.
3: Depois da noite de ontem, precisamos todos de um par de ténis. É verdade.
0: Mas hoje, felizmente, parece que a chuva vai dar tréguas, não vai chover.
3: Podemos dizer que eles também tiveram a tratar do chão esta tarde. Quando chegámos aqui, tínhamos aqui um camião,
4: um trator
3: exato, a tratar aqui. O piso ainda está, não é, é úmido, mas é um úmido que dá para pisar tranquilamente.
0: Sim.
3: Quem teve ontem não tem desculpa para vir hoje. Isto é
2: sim, certo. O piso está completamente normal. É só preciso avisar que tragam um casaquinho,
0: exato,
2: porque
0: está fresquinho.

0: Tá frio, tá. Estou um bocadinho.
1: Isto aquece, Pedro, não te preocupes.
2: Mas não caminha cá para casa.
1: Quando o Dani Gato subir ao palco, adeus casados. Oh.
0: Eu acredito.
1: E o Jorge, atenção.
3: O Jorge faz-me pensar muito.
2: Eu acho que são todos esta noite.
3: Eu também acho.
1: Assim, o Domi eu não posso falar muito, mas penso que sim.
0: Vai ser o calor do último dia da semana académica.
2: Acho que sim, acho
3: ora,
2: que sim.
3: Ora, nem mais.
2: Querem recordar os horários para quem nos ouve?
3: Claro.
2: Só para...
3: Domi sobe ao palco agora às 10h40, no palco idealista. Depois temos Jorge à meia-noite e 10.
2: Sim.
3: Dani Gato às 2h a encerrar o palco principal da... do País das Maravilhas.
2: Yes.
3: E temos DJ Refox às 3h35 ali na tenda eletrónica.
2: DJ Refox, estás a tocar bem, ué. Mas eu não posso dizer o resto porque
4: a rua da Semana Académica.
3: Exatamente.
1: A rua Nécia.
2: Yes, é isso mesmo, a rua da Semana Académica do Algarve. E agora, para começarmos a despertar aqui um bocadinho, um cheirinho daquilo que vem às noites da Semana Académica, o que acham de ouvirmos Jorge?
3: Oh, que maravilha.
1: Super alinho.
2: Com não vai, gostam?
1: Amo.
3: Adoro.
1: Gosto muito, podes me
2: já sabia. Pois, Tatiana, vou pôr uma para ti. Disseste que não conheces muito o Domi.
1: Sim.
2: Vamos ouvir um tema dele.
1: Okay,
2: pode ser o tema Casa, que é um bocadinho aquilo que tem sido aqui a Semana Académica para nós nos últimos,
1: é uma casa, é verdade,
2: nos últimos dias, não é?
3: Exatamente.
2: E depois vamos ouvir o quê? Agora escolhes tu, Pedro.
0: Eu acho que eu voltava um bocadinho à noite anterior.
2: Só dá para voltar. Ah, não, desculpa. Já disse, só dava para voltar atrás, que já não havia mais esta Semana Académica.
0: À noite anterior e para vir Regula.
2: Ok, gosto. Olha, por falar em Regula, entrevista com eles já está disponível no nosso Instagram, YouTube, Spotify,
1: olha, SoundCloud. Carlos, antes de passarmos para isso, dizer que a nossa Marta Santos, de ir embora ontem, disse que como não ia estar cá hoje, para dizer aos nossos ouvintes que ela gostou muito de toda a noite de ontem e ela foi daqui uma criança feliz. Isso ela disse, olha,
3: acho
1: amanhã...
3: que foi ela e o nosso Carlos Almeida. Estavam
2: verdade,
3: os dois
2: foi.
3: Totalmente realizados.
2: Sim, muito. Também um beijinho a ela e obrigado também pela ajuda.
3: Obrigada,
2: ontem,
3: Marta.
2: Na parte da entrevista, portanto, pronto, é isso. Já está disponível para quem quiser ver e gostar do Regula, conhecer um bocadinho melhor. Há novidades, há coisas novas a caminho. Ele falou de um possível fit com o próprio filho, portanto,
1: pode
2: ser aqui uma coisa engraçada. O filho dele já apareceu no início de um tema dele, que é o tema que até vamos ouvir daqui a pouco, é o Futre. E ele disse que já está a trabalhar em coisas com o filho. Gostava, tinha esse meio que sonho e diz que já estão em estúdio a brincar,
0: a seguir os passos do pai.
2: É verdade, o meu também é novo, portanto também tem aqui espaço, né, para também crescer, aprender, para saber fazer as coisas. E o pai também está a dar aqui
4: umas dicas.
2: Mão.
1: Acho que é bom ter ali uma mãozinha assim.
2: É isso. Bom, vamos à música.
1: Vamos embora.
2: Jorge, Domi e Regula. Afonso, como não há 3 sem 4, inventa isto agora. Queres escolher mais alguma? Desta SA?
4: Se calhar
2: dois.
4: Um Télio.
2: Um Télio?
3: Estava a pensar nisso, por acaso estava a
2: pensar. Pensava que eras a Soraya agora, que ela gosta muito de ouvir sempre o DJ Télio.
1: É a homenagem à Soraya.
2: Pode ser o Benzen, pode ser?
4: Pode ser, sim, senhor.
2: Que é aquilo que nós não vamos estar esta noite, porque há muita animação por aqui na Semana Académica do Algarve. Hoje vai ser uma noite Feng Shui. Bom, vamos a isto, já voltamos.
1: Até já.
2: Até já.

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0: Aqui a recordarmos a segunda noite desta semana académica do Algarve ao som de DJ Télio e este bem zen.
1: Bem zen.
0: E como dissemos, não vai ser assim que vamos estar hoje, não é, Marina Correia?
1: Não. Hoje é diversão garantida no País das Maravilhas.
0: Ok. Ao som de quem?
1: Ao som de Domi.
0: Aham.
1: Ao som de Dani Gato.
0: Aham. Ao som de Jorge.
1: Ao som de Jorge.
0: Aham.
1: E ainda DJ Refox na tenda, para acabar em grande.
2: Como é que o Dani Gato chamou Jorge, não foi?
1: Sim, George. Eu também, George.
0: Será que ele é que acho está certo George. E nós já não sabemos isso?
2: Pois, e ele diz que é a grande amigalhaço dele.
0: Então, pois, se calhar nós estamos todos mal nisto.
2: Eu acho que deve
0: eles,
2: ser.
0: Na
1: pode
0: cima,
1: ser uma
0: alcunha. Eles acham que o musical é parecido e tal.
2: São capricornianos os dois, não sei. Pelo menos ele disse que foi a Cabo Verde, falou que eles já estiveram em muitos sítios a tocar e inclusivamente Cabo Verde. Uhum. Portanto, para ele estar a falar em Cabo Verde,
1: não,
2: se calhar...
1: Não, porque o Dani Gato é de Faro.
2: Sim, é de Faro, mas pode ter raízes cabo-verdianas.
0: Por acaso, não faço ideia. Desconheço.
1: Mas se calhar, por exemplo, o Carlos chama-me Cacá, por isso cá é de usar. Imagina.
0: Será?
1: Cacá. Olá, Cacá, bom dia.
0: Olá,
1: correu o teu
0: bem?
1: Fim de semana.
0: Está tudo bem, sim senhora.
1: Não, mas grande noite hoje. Grande noite. E o recinto já está a encher.
0: Já está, sim senhora. Já vamos vendo aqui algumas pessoas a entrar também. Vai ser uma noite mexida, certamente. Isto, a malta sofre toda daquele fear of missing out. Portanto, não podem faltar uma das noites de semana académica. E por isso, nós, para vermos como é que o recinto está ali a sentir que como é esta noite vai ser, temos
1: abriu
0: lá em baixo.
1: Há 31 minutos.
0: Sim,
1: a ganhar
0: sim.
1: A mistura, não é?
0: É, ver como é que está ali o recinto a soar. Vamos ali abaixo com os nossos correspondentes rua. Temos ali metade da nossa equipa lá em baixo. Inês Duarte, Lara Moraes e Laura Tintim. Vamos ligar ali a elas. Boa noite, meninas. Tudo bem? Estão a ouvir ou nem por aí?
3: Olá, boa noite.
0: Boa noite.
3: Já estou aqui em frente ao palco. Já se vê várias pessoas a chegar aqui ao recinto.
0: Sim. Okay.
3: E eu vou falar aqui com umas pessoas que já estão aqui mesmo em frente ao palco.
0: Ok, Laura, vamos a isso.
3: Olá, boa noite. Estão entusiasmados para esta noite?
4: Boa noite.
3: Oi? Estão entusiasmados para esta noite?
4: Diga. Sim.
3: Qual é que é o artista que estão mais ansiosos para ver?
4: Epá, a pessoa que pode dizer isso é esta menina que vem por causa do Jorge.
3: Olha.
0: Será que foi do Porto? Como a Catarina.
3: Qual é que é a música favorita?
0: Ui. Boa pergunta, não é?
3: Todas. Muito bem, então já está aqui a marcar lugar à frente do palco para ver Jorge. Muito bem.
1: Manda lá a menina cantar um bocadinho.
3: Olha, estou-me a pedir aqui para cantar um bocadinho dessa música favorita.
1: Nós cantamos também.
3: Olha, eles cantam consigo.
5: Agora mais recente, a Lua, está muito gira.
0: Pode levar. Ah, não é essa. Ah, esqueci. Não. Do Jorge.
3: Olha, a senhora já é muito fã de Jorge há muitos anos, mas ela diz cantar não. Fica para
0: é tímida,
3: ele.
0: Pronto. Então vais ter que encontrar alguém que cante Jorge.
3: Vou ver aqui com estas meninas.
0: Tenta.
3: Olá, boa noite. Qual é que é o artista que estão mais ansiosos para ver hoje? Hã? Estás mais ansiosa para ver hoje?
5: Já foi gravado?
0: Diga.
1: Em direto.
3: Está aqui uma menina muito envergonhada. Deixa-me falar aqui com outras pessoas. Corre, Laura.
0: Não desistas, Laura.
3: Já estou aqui. Olá, boa noite. Qual é que é o artista que estão mais ansiosos para ver hoje?
5: O Dani Gato.
0: Dani Gato.
3: Dani Gato. Qual é que é a música favorita do Dani Gato?
5: Adoro, gosto desse trabalho. É um trabalho muito bom. Gosto dele como pessoa e de sua humildade.
3: O mesmo.
0: Uma fã espanhola de Dani Gato, Laura? Pergunta.
3: É uma fã.
0: Uma fã espanhola.
3: É de onde?
5: Eu, venezolana.
3: Olha!
2: Diretamente da Venezuela para aqui, para a Semana Académica.
3: E estou muito ansioso para ver Dani Gato.
1: Muito bem.
3: Temos tempo a falar com mais alguém?
0: Sim, vamos.
3: Há tempo.
0: Queremos
3: falar,
0: pessoas.
3: Então aqui. Ai. Não está fácil, Laura. Olá, boa noite. Qual é que é o artista que estão mais ansiosos para ver esta noite?
6: Ai, filha, noite.
3: Temos aqui mais pessoas tímidas e também tenho que me aproximar, por isso...
0: É verdade.
3: Vou falar aqui com pessoas
0: muito, mais deixamos de ouvir.
1: Frontline, vai à frontline.
3: Já estive ali na frontline. Agora estou aqui quase na frontline. Olá, boa noite. Estão animadas para esta noite?
7: Estou a ouvir.
3: Estão animadas para esta noite?
2: Eles não conseguem ouvir nada.
0: É complicado ali.
3: Qual é? Principalmente quando tem duas filhas em casa.
7: Ai, quero divertir-se um bocadinho agora. E qual é que é o artista que está mais ansiosa para ver?
3: Dani Gato já vi o ano passado. Aliás, já vi
0: há dois,
3: Olha, sinceramente nenhum, vi mesmo pela discussão. Pronto. Seu Domi, que é de Timão.
7: Ah, muito bem. E ele vai ser já o primeiro a abrir. Muito bem. Então, olha, aproveita esta noite. Querem falar com mais pessoas ou já estou?
0: Vamos a mais uma para fechar. Vamos a mais uma para fechar.
7: Sim. Vou falar então com estas meninas que estão-se a aproximar. Olá, boa noite.
0: Boa noite.
7: Esta noite damos muito. E qual é que é o artista que estão mais ansiosos para ver hoje?
8: O Jorge.
7: Qual é que é a vossa música favorita do Jorge?
8: A música preferida.
7: Chance.
9: Me dá uma chance para te provar.
7: As duas
2: juntas? Não, são elas que têm que cantar.
7: Obrigada, meninas, divirtam-se.
1: Ninguém canta.
7: Não, olha, não cantem vocês aí juntos.
1: Nós já cantámos aqui um bocadinho.
0: Já houve cantoria aqui mais que suficiente.
7: Pode ser que daqui mais tarde já consigamos encontrar pessoas que cantam.
0: Sim. Vamos tentar ligar daqui a pouco aí abaixo. Obrigado, Laura. Vamos tentar ter aí mais testemunhos deste País das Maravilhas, que, como dissemos, já está a começar a encher, não é, Tatiana?
1: É, já nós aqui conseguimos ter uma vista privilegiada e para 36 minutos de abertura de recinto, acho que já está muito composto. Também é uma última noite, as pessoas também vêm com aquele pressentimento de vamos mais cedo pelas filas.
0: Entretanto,
1: a nossa Soraya foi até à porta. Okay. Esperemos que quando ela chegue dê-nos esse feedback de como é que estão as bilheteiras e as filas, mas para o tempo de abertura acho que já está a ficar composto.
2: Olha, e é uma coisa importante, eu vejo estrelas no céu, portanto pode ser que hoje não tínhamos o azar de ontem, não é?
0: E hoje temos estrelas em palco.
1: É verdade. Estrelas no céu, estrelas em palco. E isso, ainda bem que reforçaste isso, Tiago, porque ontem esteve muito mau tempo. Tivemos aqui uma noite difícil, com muita chuva aqui à mistura. O Mizzy Mouse pelo menos caiu durante o seu concerto, uma carga d'água, literalmente.
0: Quando fizeste ali a pausa no caiu, eu pensava que o Mizzy Mouse tinha literalmente caído.
1: Não, eu acho que não.
2: Tinha escorregado com a água.
1: Acho que não. Mas realmente o recinto estava
0: um bocado complicado, estava um pouco alagado.
1: Esta hora estava péssimo. Mas de qualquer das maneiras, a COSA agiu logo e foi logo colocar paletes para que a noite não ficasse completamente estragada. E apesar do mau tempo e das condições do recinto, houve muita gente. O recinto estava cheio.
0: Sim.
1: Depois, hoje, claro, a COSA foi arranjar o recinto.
0: Aproveitou o bom tempo que se vivia
1: sim,
0: hoje.
1: Um bocadinho de manhã,
0: clima.
1: Mas não foi nada de especial.
0: O
1: sol ajudou, o vento também, e depois eles estiveram a alisar o recinto para que hoje pudesse tudo estar bem. E posso garantir-vos que não há lama.
0: Não, hoje não
1: há lama.
0: Pergunta importante: como é que são os vossos sapatos?
1: Eu nem toquei neles, eu só deixei-os lá e fiquei. Desisti porque agora depois da semana académica vão para dentro da máquina de lavar
2: e seja
1: o que quiser.
2: Para a Tatiana futura.
1: Exato, é um problema. Exatamente.
10: Eu por acaso limpei-os, eles estão bonitinhos, parece que estão mesmo novos. O único problema, e foi por causa disso que eu não os trouxe, é que eles estão todos melhores. Eles estão completamente inundados.
0: Pois, porque tu és doido da cabeça e vieste debaixo do chão para a semana académica.
10: Exato. Mas eu também não podia pôr lá fora porque senão eles ficavam mais melhor desenho.
0: Se calhar hoje ainda não, hoje o tempo ajudou, realmente não temos aqui chuva.
1: Sim.
0: Não houve praticamente chuva nenhuma.
1: Olha, os meus ténis, eu trouxe os mesmos de
0: também
1: ontem, apesar de ter passado um dodote nos ténis para não vir para aqui, não
0: pois,
1: é?
0: Pois. Eu por acaso, hoje esteve bem, esteve tudo bem a nível de aqui de chuva em Faro, não choveu praticamente, mas aqui bem pertinho, em Quarteira e Lolé, pelo que soube, por causa dos relatos do futebol distrital esta tarde, em Lolé estava a chover bastante. Então, o nosso colega José Pereira disse, falei com ele fora do direto, e ele disse que esteve ali uma tarefa um bocadinho difícil, teve que se abrigar num topo de uma das balizas, porque era o único sítio tapado para não apanhar
2: chuva. Foi só daquele lado, por acaso em Olhão, até às 4 da tarde também não, umas
0: não?
2: pinguinhas assim pequeninas, mas nada demais. De manhã um bocadinho.
1: Aqui depois, também foi só um bocadinho de manhã e depois abriu o sol.
0: Sim. Acho que a Semana Académica está aqui um bocadinho numa redoma hoje, protegida pelo São Pedro, para não estragar esta última noite, para não ficar aqui demasiado.
1: Eu disse, ontem abençoou e está tudo bem.
2: Há sempre uma noite dessas.
0: É,
2: semana académica.
0: Mas acaba por ser caricato e até engraçado. Como é que estamos em maio, no pleno mês de maio, a entrar em junho, verão.
1: Sim, é verdade.
0: E chove torrencialmente.
1: Exatamente. E que nós já tivemos aí uma semana, acho que foi uma semana ou duas, de calor.
0: Sim, foi, sim.
1: Calor, verão mesmo.
0: Foi. Acho que há dois anos.
1: E agora.
10: Ah,
0: ok, desculpa.
10: Tipo quase 30 graus.
2: O ano passado também foi exatamente a mesma coisa. O ano passado houve a semana académica, apanhou dois feriados. Foi 1 de maio e 25 de abril. Uhum. E eu recordo-me, na semana a seguir, estava um calor do caralho.
1: Sim, sim, sim.
2: E durante essa semana choveu para aí um ou dois dias também.
0: Foi.
10: E de realçar também que eu sinto-me enganado, pois quando eu vim para cá disseram-me que no Algarve não chovia. E logo quando eu cheguei cá, principalmente depois do Natal, eu apanhei quase um mês inteiro de chuva.
0: Mas isso é a primeira vez em 27 anos da minha vida que acontece. Portanto, não te sintas enganado. Foi a primeira vez que isso aconteceu na história do Algarve.
1: É verdade.
0: Pelo menos desde que eu nasci.
1: Nessa altura eu já estava muito preocupada porque...
0: Sim, já agora... Sim,
2: aceitaste reais no Algarve.
0: Deixa-me só dar aqui uma pequena nota que, pois, exatamente, parecia adivinhar. Olha. Já ouvimos ali pessoas em palco, a música terminou, luzes mudaram, o que significa que, pois, as maravilhas vai arrancar a todo o gás hoje, bem a horas, 10h40 certinho.
1: É verdade.
0: Com Domi, rapper aqui de Portimonense, a fazer hoje aqui as honras para quem vem depois. E nós vamos transmitir, não é?
1: Vamos.
0: Sim. Portanto, vamos visitar o palco. Como é que ele está a soar ligeiramente?
1: Agora ainda não temos nada.
0: Agora ainda não estamos com nada, mas podemos dizer Domi, ele que, como dizia, rapper algarvio aqui na semana académica do Algarve. Está de volta depois de algumas atuações também nesta semana académica. Está de volta este ano com muito rap, muita animação. É um nome já bem assíduo também
1: vamos
0: por aqui.
1: Ver o que é que ele tem
0: vamos fazer aqui um compasso de espera enquanto ele não entra em palco.
1: Sim.
0: E tu, Tatiana, estavas a dizer que estavas muito a ouvir o Confins dele, não é?
1: Sim, espero muito. Espero mesmo que.
0: Acho que essa não vai faltar.
1: Confins. Achas que não?
0: Acho que não.
1: Sim,
0: acho que
1: tenho receio por ser muito antiga, não.
0: Não, mas não... acho que é daquelas intemporais.
1: É isso.
0: O DJ Tele também lançava temas há 10, 12 anos.
1: Sim, isso é verdade.
0: E não faltaram nenhum. Por exemplo, o Rula ontem cantou temas com 22 anos.
1: Mas isso tem-se visto muito nestes artistas que parece que estão tanto com o Nine Miller, acho eu,
0: também.
1: Que tocou muito com os temas bem antigos.
10: Acaba por trazer aquela nostalgia.
1: O saudosismo, se ele tocar com o Fiz, eu vou-me sentir a Tatiana do secundário.
0: Não vais cantar com o microfone.
1: Eu acho que era do básico, nem era do secundário.
0: Eu era do secundário.
1: Se tu eras do secundário, eu era com certeza do básico.
0: Vou aqui rapidamente, enquanto não temos Domi em palco, vou pesquisar o ano em que saiu. Eu tenho quase certeza
1: 2015.
0: Que foi 2016 ou 15.
1: 16, acho eu, sim.
10: Portanto, eu estava no secundário. Foi quando ele começou a carreira e acho que ele lançou isso a 16.
0: Deixa eu ver, vou ver aqui. Oi. 12/12/2015. Portanto,
1: 2015.
0: Foi. Estava eu no meu 12º ano. Meio do meu 12º ano. Foi incrível. Bom, temos aqui som do palco, vamos ver.
1: Uma introduçãozinha.
0: Temos som, sim senhor, aqui deste palco de semana académica. Domi que já vai começando a encaminhar-se ali para o palco com uma formação clássica de hip-hop, DJ e MCs aqui em palco. Vamos escutar aqui para estas maravilhas.
1: É já.
11: Vida real, ataques, moro, nome, isso é missão, já.
12: Dia, boa noite, como é que é a semana académica do Algarve? Vocês estão aí ou não? Vocês estão aí ou não? Só para sentir um bocado a vossa energia. Senhoras e senhores, com vocês o meu boy Domi.
13: Let's go!

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0: Let's go!
1: Como é que é, meu people? Cheguei um bocadinho mais à frente, bora lá aquecer isto.
0: Bora lá, Far, let's go! Toda a gente a chegar mais à frente, let's go! 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

0: Faça um barulho, farol!
1: 8-5.
0: Bora lá ganhar aqui um bocadinho mais de energia, far. Let's go, está a ficar frio. Com supa! Esta chama-se Gravidade Zero, vocês vão ter que me ajudar. Let's go!
2: Yeah!
3: Bora lá, quem souber canta connosco.
0: És tudo o que eu quero.

0: Façam muito barulho pra vocês, farão!
1: Tome!
0: Let's go, Moçupa! Aí, pessoal, muito boa noite. Obrigadão por estarem aqui presentes. Meu nome é Domi, para quem não conhece, venho diretamente de Portimão para estar aqui com vocês na Semana Académica. É um prazer estar aqui mais uma vez, muito obrigado.
2: Façam muito barulho para o Domi,
0: obrigadão, obrigadão, maltinha. É um prazer. Yeah. Queria apresentar aqui também a minha equipa. Já estava aqui o Supa a dizer que já estamos... Faz 10 anos aí desde o nosso...
3: Meu boy, desde 2016.
0: Desde o nosso primeiro concerto. Queria apresentar aqui a minha equipa. Meu boy aqui atrás, nos pratos, temos o nosso boy Supa, Dust Man, faça muito barulho para ele, se faz favor. E aqui a acompanhar-me na voz, temos o meu mano, Toxic!
2: Obrigado, meu people, bora lá fazer a festa, let's go!
0: Queria agradecer também à organização por nos terem convidado, é realmente um prazer estar aqui. Queria dar também aí o props aos nossos técnicos, técnico de som, técnico de luzes, todo o pessoal de palco. Faz esta magia acontecer. Espero que se divirtam, ok? Let's go! Moçupa!
2: Bora lá, aquecer isso, meu people!
4: Make your fire, vocês estão aí ou não?

0: infelizmente não pode estar aqui connosco, mas é grande artista, grande amigo. A próxima chama-se Batanete. Quantos batanetes temos aí, malta? Olha o braço lá em cima, olha o braço lá em cima. Let's go, let's go. Faro, como é que é?
1: Batanetes.
2: Hip hop,
0: yeah.
2: Let's go.
0: Gosto de ficar.

0: Mas
1: estás para ligar por causa disso, mano, é sério. Foda-se, isto vocês são todos malucos, mano, só pode.
0: Oh, bro, tu conheces o gajo, mano, onde é que eu vou encontrar o gajo? Ele estava a jantar contigo no Natal, mano.
2: Yeah! Como é que é, Faro? Faça um barulho!
3: Let's go, let's go, bora lá continuar. Quem é que está com a mente perdida? Aliás, quem é que vai acabar com a mente perdida, Faro? Let's go!
2: Yeah.
3: Let's go, let's go!

0: Yo, Mo Johnny, como é que é? Tá zoando ou não?
1: 8-5.
0: Let's go, Mo Super.
2: Let's go com a ginga do pai.
0: Yo, yo. Esta chama-se ginga do pai. Let's go, Mo People. Let's go, let's go, yeah.

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0: Tô muito barulho, farol!
1: 8-5.
0: Digam farol!
2: Farol!
0: Eu quero ouvir mais alto, digam farol!
2: Farol!
0: Eu disse farol!
2: Farol!
3: Muito bem. Maltinha, estão-se a sentir em casa? Está tudo bem aí? Vamos aí, malta. Quem é que aqui está longe de casa? Vamos aí, malta, longe de casa? Vocês são de onde? São de Lisboa? Que está aí mais malta de Lisboa aí? Malta de Lisboa, façam lá barulho!
4: Onde é que está essa malta de Lisboa?
3: Temos aí mais malta de outros sítios. Malta de outros sítios, como é que é? Temos aí alguém do Porto? Sim? Não? Porto? Não. E do Alentejo? Do Texas?
4: Epa lá, Alentejo em altas.
3: E do Algarve?

quer ver essas palmas agora. Vocês estão connosco ou não, Far? Let's go. Bora lá, bora lá. Toda a gente. Pam, pam, pam, pam.

E eu faço muito barulho para o meu boy, Super Dust Man! Let's go! Malta, vou cantar agora aqui uma música que é a primeira vez que eu vou cantar ao vivo. Ela já tem alguns anos, faz parte aqui de um projeto que eu fiz com o meu boy Charlie Beats. Faltam muito barulho para o meu boy Charlie Beats. Chama-se Amanhã, faz parte de um conjunto, de um projeto que vem com músicas do Zeca Afonso. Espero que vocês gostem. Let's go!

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1: Obrigadão, Faro, estamos aí, hã?
2: 8-5.
1: Agora vou chamar aí o meu convidado da noite. É um grande amigo meu, fizemos um grande som aí há pouco tempo. Chama-se Bombar. Eu queria que fizesse muito embarulho aí para o meu convidado. Façam muito barulho para o meu boy! Panda!
2: Yeah. Como é que é, Faro? Está tudo ou não?
1: Como é que é, meu Pandolo?
2: Quem que aqui conhece o Bombar?
3: Amigos, ele é bom dia inteiro e uma noite inteira.
2: Bora.
3: E foi preciso no outro dia.
1: Olha o braço lá em cima, como é que é? Olha o braço lá em cima!

0: Aqui é o som de Domi, o primeiro nome desta noite, a última noite da Semana Académica do Algarve, e nós estamos muito tristes, não é, Mariana?
1: É verdade, eu já sinto saudades, digo-te já.
0: Eu também, tenho sido aqui uma bela Semana Académica do Algarve, e nós agora interrompemos aqui também um pouco do concerto do Domi. Já vimos aqui uma boa parte também deste show, deste rapper portimonense, por bons motivos.
1: Por bons motivos, porque temos aqui connosco o Tomás Silva, presidente da Associação Académica da Universidade do Algarve e coordenador da Semana Académica. Olá, Tomás, boa noite.
2: Boa noite, tudo bem?
1: Tudo ótimo. E contigo, depois de uma semana de muito trabalho, como é que estás?
2: Um bocadinho cansado, mas é sempre bom ver mais uma noite de casa composta, e acho que o cansaço acaba por desaparecer um bocadinho quando vemos estas pessoas todas a entrar, quando vemos as pessoas nas bilheteiras a comprar, as filas a encher. O cansaço acaba por ficar um bocadinho mais escondido atrás deste, pá, do orgulho que é ter um evento assim tão, tão bem preparado e tão pronto como o que temos este ano, e portanto acho que cansado é uma boa palavra, mas também orgulhoso daquilo que, claro, do trabalho da equipa, acho que é positivo.
1: Olhando para trás destes 9 dias, valeu a pena todo o esforço e o cansaço?
2: Sim, todas as noites sem dormir, todas as noites em branco, vale sempre a pena. Acho que no primeiro dia foi logo um choque muito grande e deu logo aquele sentimento de orgulho que eu estava a falar há pouco, porque apesar de termos tido uma noite assim um bocadinho mais fraca, foi positivo. Tivemos muita gente dentro do recinto, as barraquinhas estiveram abertas, gostaram de trabalhar, a tenda também pela primeira vez voltou desde 2022, e portanto foi uma noite positiva.
1: Foi uma grande aposta à tenda.
2: Exatamente. Foi, e tem sido, o feedback que temos tido é também muito positivo em relação à tenda. Agora, no fim de 9 dias, claro que o cansaço também fala um bocadinho mais alto já, mas acho que tem corrido muito bem.
1: Claro.
2: As pessoas têm gostado, pelo menos esse é o feedback que nós temos tido, e no fundo é isso que importa.
1: É isso mesmo. Costuma-se dizer que não há Semana Académica sem chuva, para abençoar aqui esta todas as edições. Ontem aconteceu chuvoso.
0: Um dia mais complicado.
1: Em termos de logística, conta-nos um bocadinho como é que vocês agiram logo quando perceberam que o recinto não ia estar preparado.
2: Assim, para além de ter sido um dia de chuva, e acho que mais grave do que ter sido, não é bem grave, nós também não conseguimos controlar.
1: Claro,
2: né?
1: Claro.
2: O que mais nos afetou foi a instabilidade que houve nos dias antes. Ou seja, nós não tínhamos bem uma previsão de que ia chover mesmo. Nós sabíamos que íamos ter alguma precipitação, mas nada de muito grave. E entretanto, na manhã de sexta-feira, ou seja, na manhã de ontem, agravou-se um bocadinho, e depois acabámos por perceber que íamos ter que tomar algumas decisões que alterariam aqui o decorrer do evento. Começámos também por perceber o que é que as barraquinhas precisavam, dado que nunca tinha chovido durante a semana, e portanto era o primeiro dia. Mas acho que facilmente conseguimos aqui agilizar, e também estávamos a comentar há pouco que para um dia de chuva foi um dia bastante positivo, e mesmo os artistas até gostaram de estar em palco. Nós depois ali no backstage estivemos tanto com o Regula como com o Mizi, que foi quem apanhou aqui um bocadinho mais da chuva. O Mizi ficou um bocadinho triste. Nós também, na entrevista que está depois na página da Semana Académica, ele próprio diz que estava um bocadinho à espera de ter um bocadinho mais de atividade do público, mas que percebe,
1: claro,
2: porque há chuva, e mesmo assim foram muitas as pessoas que ficaram aqui na frontline para acompanhar o concerto. Mas acho que ontem o dia foi, apesar de ter este decréscimo de pessoas, acho que foi positivo. Acho que pelo menos a equipa também não se deixou ir abaixo,
0: sim, sim,
2: por
1: era
2: isso ter acontecido.
1: Que eu ia referir, vocês estão de parabéns porque vocês agiram logo. Eram equipas,
0: sim, sim,
1: da COSA com paletes e paletes.
0: Foi bonito ver a atividade da COSA muito rapidamente a tentar agir para atenuar um bocadinho esta chuva forte que se sentiu aqui ontem, mas nem nada abalou, pelo menos aqui o espírito, tanto no palco como aqui na Semana Académica.
1: Até estávamos aqui a falar, até foi engraçado.
0: Foi engraçado. Foi assim um género de lotaria, onde punhamos os pés, não era uma
2: posse. Sim, nós hoje tivemos que ter aqui um bocadinho mais de atenção com o recinto.
0: Pois.
2: Tentámos aqui com a maquinaria que temos disponível tentar, pelo menos os sítios que tinham mais água, limpar um bocadinho, espalhar um bocadinho a água,
1: claro,
2: para ver se secava, e conseguimos. O recinto está impecável, está sequíssimo. Parece que ontem não estava aí as piscinas. As piscinas municipais ficam ali daquele lado. Ontem decidiram mudar-se para este lado, mas já está tudo impecável. Mesmo dentro da tenda já está ok.
0: E está tudo a preparar-se para aqui para uma noite também de uma despedida aqui em grande.
2: Exatamente.
0: Partilhaste aqui connosco há pouco em off que, pelo menos os números assim o indicam, e tudo indica que continuam a melhorar ainda mais. Começou agora aqui com o Domi, o grande cabeça de cartaz hoje, George, Dani Gato, Riff Fox. Queres falar um bocadinho sobre as expectativas para hoje e o que é que podes também falar?
2: As expectativas são muito altas.
0: Sim, sim.
2: Nós estamos à espera de ter uma casa bem, bem, bem composta, que é um bocadinho à semelhança da casa que tivemos no sábado com a Irina Barros e DJ Télio.
0: 80%, mais
2: exatamente,
0: ou menos,
2: mais ou menos 80%. Sim. Estamos aqui a tentar rondar mais ou menos esses valores e mesmo o público acho que tem uma adesão positiva ao dia de hoje. Aquilo que eu posso dizer, e preparar-vos também, vocês têm aqui uma vista um bocadinho privilegiada, o espetáculo do Dani Gato vai ser astronómico.
0: Já vimos.
2: Nós temos já aqui algumas coisas preparadas com o próprio Dani Gato. Ele agora está a preparar aqui um bocadinho uma vertente diferente, vai atuar no Tomorrowland, portanto também
0: um
2: tem que... Exatamente,
0: quase.
2: É um aquecimento. É um show completamente diferente daqueles que nós temos visto na semana académica e acho que vai ser o show perfeito para encerrar esta semana tão memorável, com um concerto memorável. E depois Refox Natanda é um rapaz que tem vindo a subir, os números também não me deixam mentir.
0: Com música muito calminha também, diga-se.
2: Sim, muito calminha, perfeita.
1: Estaremos calmos para casa.
0: Sim, descansar, dormir um bocadinho.
2: Mas sim, artistas por acaso 100% impecáveis, muito, muito humildes, super responsáveis, falaram connosco muito positivamente, portanto não temos nada a apontar, esperemos que a noite se continue a acompanhar desta forma, assim a olhos vistos, e que no fim da noite nos consigamos todos divertir um bocadinho, que é efetivamente o que importa no fundo.
1: Exatamente. Claro. E tu, como acho que é a primeira vez que és coordenador da Semana Académica, o que é que aprendeste?
2: O que é que aprendi? Boa, isso é uma pergunta boa, é a altura, estamos a chegar aqui à altura da reflexão. Não, eu acho que o que tiro enquanto coordenador geral é que nós, há mesmo coisas que nós não conseguimos controlar.
1: Claro.
2: Há coisas que nos cedem, mesmo a nível de trabalho, que no fundo nós só temos que aceitar e em vez de lutarmos contra o problema, arranjarmos uma solução. Acho que é muito por aqui. E isto, muito por o que se passou ontem à noite. Nós ontem à noite, e também agradecer-vos por aquilo que estavam a dizer, de que se notou que a equipa estava organizada, foi muito neste sentido, foi porque nós conseguimos, ou seja, nós ficámos um bocadinho, desculpem a expressão, mas é bom português, no lodo, quando percebemos que ia efetivamente chover, mas estes últimos dias prepararam, tanto a mim enquanto coordenador-geral, como à equipa, para olharmos para o problema e não ficarmos agarrados ao problema.
1: Claro.
2: Arranjar aqui uma solução rápida para que as coisas pudessem acontecer, e aconteceram, tudo certo. Fomos buscar paletes para pôr aqui à frente das barracas, porque estava ali um bocadinho as poças de água atrás das barracas. Tudo o que pudemos fazer e tivesse ao nosso alcance foi feito, e portanto acho que é mesmo isto, não ficar agarrado ao problema e lidar com ele arranjando uma solução. Acho que é esta a principal, não sei bem a palavra certa, mas é este o ensinamento que a Semana Académica, exatamente,
1: sim, sim,
2: aprendizagem,
1: sim.
2: É isso mesmo, que a Semana Académica me traz enquanto coordenador-geral, e agora enquanto Presidente da Direção-Geral quero levar isso também para o resto do mandato, falta pouco tempo, mas espero que consiga fazer esta transição.
1: Claro. Vamos ver. E relativamente aqui à COSA, à Comissão Organizadora da Semana Académica, nós sempre que íamos jantar reparávamos que vocês se reuniam ali na zona onde nós passávamos para ir jantar. O que é que gostavas de dizer à tua equipa?
2: Bem, eu gostava de dizer, e espero que depois fique gravado para eu poder mostrar, aquilo que já tinha dito. Acho que nós temos uma equipa de 90 pessoas, cerca de 90 pessoas, foram todas escolhidas a dedo, estão cá para fazer alguma coisa, e efetivamente só demonstraram durante a semana que fizemos boas escolhas, que escolhemos pessoas que estão preparadas para assumir a responsabilidade que é ser académica, escolhemos pessoas que estão preparadas para assumir aquilo que é uma semana académica, que também é muito importante, mas acima de tudo escolhemos pessoas que gostam de fazer o que estão a fazer. É importante ter este sentimento de pertença, mas para além de ter este sentimento de pertença, ter este sentimento de que eu gosto efetivamente daquilo que estou a fazer, que neste caso é representar a Académica. E acho que a semana não nos deixa mentir, acho que representámos muito bem aquilo que é a Associação Académica da Universidade do Algarve, e espero que agora daqui para a frente a imagem que passe da Semana Académica seja positiva. Nós tentámos trabalhar aqui um bocadinho com as entidades externas de uma forma um bocadinho mais próxima, acho que essa imagem também já se reconstruiu aqui um bocadinho, também era necessário, mas mesmo para a equipa, acho que a palavra certa é obrigado, porque nós costumamos dizer que somos 85, quase 85 malucos que aceitámos um desafio de construir uma semana académica, e agradecer aos sim, colegas que estão comigo, e portanto, acho que é isso, obrigado.
0: Sim. E como disseste também aí bem, sendo que uma tarefa um bocadinho acrescida de reconstruir, a limpar, se for a palavra certa aqui a imagem, temos que abordar o assunto, não é? O ano passado a Semana Académica esteve aqui em volta também em uma forte polémica por todos os motivos sabidos e que pronto, foram públicos. públicos. Este ano tiveram de trabalhar aqui com um bocadinho mais também de calma, cuidado também.
2: Sim, foi um ano que trouxe, eu acho que não só para o nosso mandato, quer seja de comissão organizadora, quer seja de direção-geral, trouxe muitas aprendizagens que são suposto ficarem numa passagem de pasta para a próxima equipa.
0: Pois.
2: Nós fomos, é o primeiro ano, ou foi o primeiro ano em alguns anos num passado próximo, em que a documentação foi toda entregue a tempo. Nós quisemos tratar destas coisas, da parte mais burocrática da situação, com tempo, de forma próxima das entidades, para que as coisas pudessem efetivamente ficar tratadas e bem tratadas, porque a Semana Académica assim o merece. Nós somos acabamos por ser uma entidade de referência no Algarve, nós somos um evento de referência no país.
1: E, maior portanto, evento a sul do Tejo.
2: Exatamente, sim, sim. Maior evento a sul do Tejo, e portanto fará sentido que assim o seja. Nós temos muitas entidades que a início nos afastaram um bocadinho, aí que tivemos aqui um trabalho mais, era aquilo que estava a dizer, um bocadinho mais difícil de nos aproximarmos, mas foi positivo, correu tudo bem, e conseguimos, apesar de ser assim um bocadinho puxado a ferros, conseguimos que o evento abrisse, conseguimos que o evento desse certo, e acho que as portas estarem abertas é desde já uma vitória. E o trabalho com as barraquinhas, mais aqui diretamente à situação que estavas a falar do ano passado, o trabalho com as barraquinhas foi claramente mais difícil, mas também aproveitar para agradecer às barraquinhas que compõem a 39ª Semana Académica do Algarve, porque efetivamente se nós tivermos um trabalho acrescido, eles enquanto claro, membros essenciais da Semana Académica tiveram quase o dobro ao triplo do nosso pois, trabalho, porque preparar uma Semana Académica quase do zero e ter que formatar aqui a Semana Académica para que seja um evento que nos distancie daquilo que aconteceu no ano passado, é quase tão trabalhoso como organizar a própria Semana Académica. E portanto, acho que as 26 comissões que cá estão todas de parabéns, respeitaram muito aquilo que foram os nossos critérios, as nossas responsabilidades, e assumiram connosco, para além de respeitarem, assumiram connosco esta responsabilidade de tornar a Semana Académica num sítio diferente. E acho que é muito esta a imagem que nós temos conseguido passar, que efetivamente a Semana Académica é um sítio diferente, e queremos que a Semana Académica continue a ser um sítio diferente nas próximas edições. Espero que a próxima equipa, depois, quando começar a organizar a Semana Académica, que tenha também isso em consideração.
1: Claro. Okay. E falando aqui também desta noite, para além dos concertos que vão aqui fechar esta 39ª edição, há uma coisa que vai acontecer em palco. Vão anunciar quem é a melhor comissão, não é? Já tens essa informação?
2: Eu já tenho essa informação.
0: Queres revelar este momento?
2: Não posso revelar, porque eu tenho a certeza, este ano como isto está, eu tenho quase a certeza que eles me viram a subir para aqui e já ligaram na rua para vir ao que é melhor, nós este ano tivemos aqui uma competição muito acirrada, estão aqui muitas comissões muito próximas umas das outras. Acho que é um resultado que vai ser, vai ficar marcado. É um resultado que é muito positivo, porque as comissões efetivamente trabalharam todas muito este ano para provarem que são a melhor barraquinha da Semana Académica, e portanto tivemos aqui pontuações muito semelhantes. Foi quase até mesmo, aliás, eu confirmar aqui com a minha, foi até a última ou não, com a última atividade que ficou decidido quem era a melhor barraquinha. Foi exatamente.
0: Foi mesmo até a última jornada.
2: Exatamente, foi mesmo. Parece quase o Florença.
1: E em relação ao prémio, o que é que a melhor barraquinha ganha?
2: Pronto, nós este ano, à semelhança dos últimos anos, o que nós fazemos é, a melhor barraquinha tem direito a um desconto depois na encomenda. Esse dinheiro depois fica devolvido, nós fazemos essa atribuição e depois a vida
0: é um género
2: segue.
0: Quase de cashback.
2: Exatamente, é quase um cashback, exatamente.
0: Okay. Estamos aqui na última noite, ainda não terminou, mas se calhar já é hora de falarmos um pouco, um pequeno balanço geral de todo este evento, se puderes fazer também.
2: Acho que separá-lo aqui em duas partes, falar um bocadinho da parte financeira e depois da parte mais social. A nível financeiro é sempre um evento que é difícil. Nós, e eu já disse isto várias vezes publicamente, a Semana Académica, na maneira como nós a fazemos, é um risco muito alto para a Associação Académica, e nós temos que, num futuro próximo, ou seja, de forma urgente, pensar em como é que vamos refazer esta Semana Académica. Acho que há a necessidade de pensarmos aqui numa Semana Académica um bocadinho diferente, e nós este ano infelizmente não conseguimos fazê-lo porque não houve tempo suficiente para preparar uma Semana Académica diferente. Okay. Acho que nós também, já dar aqui um bocadinho o spoiler, a Semana Académica no próximo ano já não será no País das Maravilhas aqui em baixo, teremos que mudar de sítio, e portanto acho que esta mudança de sítio pode ser, desde já, não sabias?
1: Não.
2: Fica aqui em primeira mão.
0: Por acaso já sabia.
2: A Semana Académica terá que mudar de sítio no próximo ano, e portanto aproveitar esta mudança, que será uma mudança grande, também para alterar aquilo que é o
1: conteúdo
2: da semana.
1: Eu acho que muitos estudantes também não estão à espera. Eu não estava.
0: Por acaso já tinha ouvido um rumor que isso poderia acontecer e olha, confirma-se.
2: É isso mesmo. Pronto. Será, pelo menos aquela a informação que nos foi passada, claro, foi que agora no fim da semana académica que começássemos já em trabalhos não só para a recepção ao calor, mas também para a próxima semana académica, para arranjarmos uma nova casa para o País das Maravilhas.
0: Algumas sugestões? Nós
2: recebemos algumas sugestões por parte da Câmara de sítios que já estão pensados para outros espaços e que a semana académica se poderia enquadrar dentro disso, dentro do planeamento que há para a cidade de Faro. Okay. Porque, querendo ou não, a Semana Académica, e passando já aqui um bocadinho para o balanço social, a Semana Académica acaba por ser um evento que tem muito impacto na cidade. Não só impacto negativo, como infelizmente às vezes é o que passa, é o impacto negativo, mas também tem muito impacto positivo. E então estamos aqui a tentar com a Câmara, claro que ficará sempre ao critério da próxima Direção-Geral e da próxima Comissão Organizadora, mas estamos aqui a tentar delinear um plano para que já seja mais fácil esta passagem de pasta e que para o ano já consigamos ter aqui, pelo menos em dezembro, depois quando a próxima Direção-Geral tomar posse, já consiga ter aqui algum fundo de trabalho feito. Mas para ser sincero, acho que não haverá outro sítio para receber o País das Maravilhas como o espaço em que está este ano. Mesmo o Largo de São Francisco é um espaço que é positivo, é um espaço que é muito aberto, mas as semanas académicas aqui em baixo no complexo são... Não sei, tem outro ambiente.
0: Já é muita história também.
2: Exatamente, já temos muita história e portanto será aqui uma passagem um bocadinho difícil. Okay. Depois quem ficar com esta pasta terá também esse trabalho mais aceso, digo eu.
1: Eu vou aqui puxar um assunto, não sei se vou fazer bem ou mal. Não te vais recandidatar?
2: Isso é um tema um bocadinho sensível ainda.
1: Mas estás aqui a ponderar?
2: Não sei, acho que primeiro deixar a nota de que nós, as associações académicas, mesmo a nível nacional, nós trabalhamos sempre com o mandato de um ano. Okay. E acho que quem, sem ser o Fábio, que acabou por fazer dois mandatos, mas também tenho a certeza que concordará comigo, quem se senta na cadeira de Presidente da Direção-Geral concordará que um ano é pouco tempo para efetivamente fazer alguma coisa. E portanto consigo perceber uma recandidatura. Mas claro, acho que há necessidade de percebermos há uma expressão do Sam da Kid, que é também um artista que eu gosto muito, que diz... não devemos continuar a cantar se não tivermos nada para dizer. E no fundo é isto, não apresentarei uma recandidatura se não houver, se sentir, ou se, mesmo se a equipa sentir que já não temos nada para fazer.
1: Claro.
2: Não sei se será esse o sentimento ou não.
1: Também acho que próxima.
0: Vamos a meio do campeonato também, não é?
2: Exatamente, sim. Estamos aqui sensivelmente a meio do mandato. Claro que a semana académica é sempre um ponto muito alto e é sempre um ponto de decisão, querendo ou não, para uma recandidatura, mas acho que para além de ser muito cedo, há que fazer agora nos próximos meses, que também temos aqui uma paragem letiva. Apesar do trabalho não parar, mas claro, temos aqui uma paragemzita para reflexão. Fecha. E para perceber se vale ou não a pena, se há essa capacidade, porque no fundo também é preciso uma capacidade muito grande para apresentar outra equipa.
1: Claro. Não? E também, quando tomares a decisão, nós cá estaremos também para
0: falar. Se eu tempo falar,
2: serão os primeiros a saber. Okay, não se preocupe.
0: Okay, okay. Eu gostava só de voltar um ponto. Tu mencionaste, disseste que está na hora de pensarmos num formato diferente para o País das Maravilhas, para a Semana Académica. Eu, até de um ponto de vista mais pessoal, também já falei um bocadinho sobre isso, até no momento que a indústria dos festivais em Portugal vive. Sara, também um bocadinho por aí, isso tu estavas a referir, a um formato diferente, pensar num evento um bocadinho diferente, ou nem por isso?
2: Sim, acho que a primeira grande alteração que nós temos que fazer é mesmo a duração. A duração da Semana Académica é muito grande para aquilo que é a nossa realidade. Nós, por exemplo, equiparando aqui com a Associação Académica de Coimbra, nós temos tanto tempo como a Queima de Coimbra, ou seja, no fundo, não querendo fazer comparações, sim, obviamente, mas ou seja, a disponibilidade financeira de uma Associação Académica de Coimbra é completamente diferente daquela que nós temos cá em baixo, e acho que isto é de conhecimento geral,
0: para
2: todos, exatamente. Portanto, não fará grande sentido nós termos este encargo todo para um evento de 9 dias, quando, pronto, colocamos aqui em causa muita coisa. Claro é que não poderemos cortar aqui algo alguns dias sem fazer grandes alterações, por exemplo, sim, no cartaz. Sim. Acho que tem que haver aqui, é sempre uma balança em que temos que colocar de um lado os prós e colocar do outro lado os contras e fazer precisamente esses cálculos para perceber se valerá ou não a pena fazer esta alteração. Eu penso que há necessidade de, mas também foi o que eu disse há pouco, nós não conseguimos infelizmente debruçar-nos muito sobre esse tema e não chegámos a nenhuma conclusão final, no fundo, sobre isso. O mesmo digo, por exemplo, para a recepção ao calor. A recepção ao calor é um evento que acaba por, na nossa realidade, não fazer muito sentido da forma como está desenhado. No fundo, temos que também repensar o próprio evento da recepção ao calor.
1: Claro. Este
2: já teremos aqui um bocadinho mais de tempo para pensar e também não quero dar já muitos insights sobre isso, mas a própria recepção ao calor já será num molde um bocadinho diferente. Porque a própria Associação Académica tem que fazer essa adaptação.
0: Mais curta, que... podemos depreender.
2: Sim, eu não quero estar já a fazer aqui compromissos, porque depois sou eu que fico, fico na cruz. Mas dizer, acho que é muito isso. Nós temos que perceber aquilo que é a nossa realidade e adaptar os nossos eventos à nossa realidade.
1: Okay. Claro.
2: Porque não vale a pena estarmos a tentar fazer equiparações com outras academias fora. Sendo que depois a nossa realidade não é equiparável sequer.
0: Parece uma reflexão bastante pertinente, necessária e válida, porque realmente os tempos mudam e as necessidades também mudam, portanto parece-me um tópico também interessante e certamente teremos mais tempo para falar sobre isso futuramente.
1: É isso mesmo.
0: Sim.
1: És sempre bem-vinda à Rua FM, sabes
2: obrigado.
1: E aqui em nome da Rua, muito obrigada por mais um ano a acompanhar-nos.
0: E agora só para fecharmos um tom um bocadinho mais ligeiro, mais leve, qual foi o concerto favorito até agora da Semana Académica?
2: DJ Télio.
0: Foi?
2: Eu disse okay. No primeiro dia.
1: Eu também gostei muito.
2: E foi mesmo. Apesar de que eu ainda não vi. Mas se nós tivermos alguma entrevista, num futuro próximo, depois da Semana Académica, podemos voltar a colocar a pergunta em cima da mesa.
0: Pois.
2: Porque depois do que eu vi da preparação do Dani Gato, terei as minhas dúvidas.
0: Vai ser um bom concorrente esse spot.
2: Terei as minhas dúvidas, porque acho que o Dani Gato está a preparar mesmo um espetáculo muito, muito, muito positivo. Uhum. E tem tudo para ser uma noite inesquecível. Como eu estava a dizer há pouco, pá, eu fiquei com isto na cabeça, depois de ter passado ali no backstage, ver o que é que eles estão ali a montar.
1: Olha, ele esteve aqui à conversa connosco e nós falámos ali um bocadinho fora. E também fui ali a gravar uns vídeos e eles estavam a preparar essa atuação. E vem aí coisa boa.
0: Eu já ouvi dizer que sim. Eu não estive cá durante a tarde porque estive noutras. Pronto, outros papéis aqui na rádio, mas estou entusiasmado.
1: Ele próprio disse que.
0: Estou pensativo.
2: É isso mesmo.
0: Ok. Ele que sobe hoje a palco às 2 da manhã. Antes disso, ainda há Jorge, à meia-noite e 10. Por falar em concertos, o Dani Gato.
1: O
0: Domi terminou aqui há momentos também. Portanto, vai ser aqui uma noite bem animada, com muita música. E esperamos aqui um enorme espetáculo do Dani Gato. Bilheteiras já estão abertas. 16€ para estudantes, 17€ para o público em geral. Já sabem, apressem-se aqui. É a última grande noite, a despedida destes Países Maravilhas e, quiçá, deste espaço onde nós estamos.
2: Ficamos à vossa espera para uma boa despedida.
1: Acho que
2: o Países Maravilhas merece uma boa
1: despedida. Claro que sim.
0: Tomás, muito obrigado.
1: Obrigado,
2: meu malta, bom trabalho.
0: Obrigadíssimo. Nós por aqui voltamos à música. Olha, e o que melhor do que fazemos aqui um pequeno spoiler daquilo que vem daqui a pouco aqui ao Países Maravilhas. Ouvimos Dani Gato, também Jorge, que sobe a palco já daqui a nada aqui no País das Maravilhas. Por isso, sem mais demoras, vamos a isto e já voltamos aqui
1: vamos
0: aos diretos na Semana Académica do Algarve. Até já. Sabor!

0: Semana Académica do Algarve, boa noite, estamos aqui de volta. Há pouco falámos com o Presidente Tomás Silva, também coordenador deste evento, e estamos aqui de volta para falar um bocadinho, não com nenhum coordenador, ninguém do evento, organização, mas com um dos nomes desta noite, não é?
1: Pois não, estamos aqui com o grande Domi, acabadinho de sair do parque. Domi, diz-me, como é que achas que correu? Achas que o público recebeu-te bem?
2: Antes de mais, boa noite. É um prazer estar aqui com vocês aqui na rua. Sim, foi bem recebido. Foi uma noite que o público primeiro estava assim um bocadinho mais a meio, o recinto ainda estava assim um bocadinho vazio, foi um bocadinho um concerto difícil, mas depois acho que acabei por fazer o meu trabalho, mostrar aquilo que vinha fazer. E senti a energia aqui de Faro e gostei muito de estar aqui e agradeço desde já o convite à organização. É sempre um prazer poder vir aqui mostrar trabalho.
1: Cantar aqui em Terras Algarvias, é um sítio onde tu vieste, achas que isso foi algo que te fez sentir mais à vontade de estares aqui perto de casa?
2: Sim, sim, por um lado sim, por outro lado acaba por ser um peso da responsabilidade de vir atuar para o meu público, para as pessoas que me conhecem. Vejo muita gente no público que eu conheço, que eu lido no dia-a-dia, amigos que me vieram ver, portanto isso também acaba por trazer outro tipo de responsabilidade. Mas claro, por um certo lado estou sempre mais confortável, por assim dizer, em terras algarvias.
1: Arrisco-me a dizer que o teu maior êxito foi mesmo a música Com Fins, que fizeste com a Mafalda Rosado. Como é que te sentes sabendo que já passaram 10 anos e a maioria dos teus fãs ainda sabe e canta a tua música?
2: É muito especial, é um sentimento que não consigo muitas vezes descrever, e mesmo para mim é uma música muito especial. Foi a música que me lançou enquanto músico, e há de ser sempre uma música que me diz muito e continua a ser a música que é mais, ou seja, que tem mais plays, e é uma música com 10 anos e sinto-me muito feliz por ter chegado dessa forma às pessoas. Sinto que foi muito importante.
1: A tua carreira começou a ganhar mais visibilidade em 2015, depois de lançares os teus primeiros temas online. Já mais de uma década se passou desde aí. Há algo que consideres que ainda falta fazer? Algum sonho que ainda falta concretizar?
2: Por um lado sim, por outro lado não. E digo isto porque, primeiramente, isto nunca foi bem um objetivo. Eu lancei uma música meio, não numa brincadeira, mas nunca esperei que tivesse...
1: Sim, porque tu nunca... Não querias ser cantor, não era esse o teu sonho?
2: Sim, não era bem o meu objetivo na altura. Também era muito novo, tinha 18 anos e nessa altura também não sabia bem aquilo que queria fazer. A verdade é que isso abriu-me portas para eu poder experienciar uma vida que agradeço imenso ao meu público por me ter proporcionado, e foi realmente uma experiência incrível que eu vivo ainda hoje, e só tenho a agradecer. Mas por outro lado, com o passar do tempo e com o reconhecimento, com ver que eu também que as coisas corriam bem, acabou por me, pronto, por me fazer também acreditar e ter interesse em explorar mais este lado e querer fazer mais projetos, e sim, é muito importante.
1: Ou seja, quando viste que começou mesmo a correr bem, foi aí que te deu aquele clique de vai ser mesmo esse o meu destino?
2: Sim, primeiramente porque se estava a correr bem, porque não continuar? Então foi meio um tiro no escuro, acho que depois acabou por correr muito bem. E eu sempre gostei de fazer música, portanto isso era algo que estava em mim, que estava inerente em mim, e sempre irá estar, quer tendo mais ou menos sucesso, e acabou por correr bem e fico muito feliz.
1: Já faz cerca de 2 anos desde o lançamento da tua última música, que é quase o Tóxico. O que é que tens preparado para o futuro? Algum novo single, algum novo primeiro álbum a surgir?
2: Eu sou sempre um bocadinho suspeito nisso. A verdade é que tenho trabalhado bastante em algumas coisas. Posso adiantar que já estou a trabalhar também numa capa. Portanto, vamos ter um projeto. E lá está. Eu sempre levei as coisas muito na minha. Sei que às vezes isso até possa ser um bocadinho prejudicial. Mas por outro lado, lá está. Como isto também nunca foi um objetivo, por assim dizer, acho que é deixar levar e deixar as coisas acontecer.
1: Nada que queiras revelar aqui em primeira mão?
2: Não. Eu tive quase a dizer o nome.
0: Mas...

0: E é isso, e espero que se divirtam, é o último dia, portanto aproveitem bem.
1: É isso. Então...
2: Está feito. Domi, obrigado por passares por aqui. Fomos à espera desses projetos e pelo menos o nome do projeto não queres dizer aqui, mas pronto.
0: Ficamos assim.
2: Obrigado.

0: E foi então o Kidomi a tocar com este Cego do Trilho. Ele esteve aqui há momentos mesmo a falar um bocadinho com a Rua FM sobre este seu concerto a abrir a Semana Académica neste último dia, despedida por aqui também. E por falar em concertos, Ruben, já temos aqui mais um nome em palco, não é?
1: Já temos um e eu acho que entrou a pés juntos neste palco, pelo menos... Tem um recinto, não diga a abarrotar,
0: mas muito cheio.
1: Mas muito cheio.
0: Sim.
1: E o recinto está cada vez a encher-se mais.
0: E a nossa rua está cheia de fãs. Temos aqui pelo menos duas ou três ruenses a dançarem muito aqui ao Jorge, não é? A Marina Correia, a Soraya Varela.
2: Sim,
0: onde estou a ouvir?
2: Ai, está ligado.
0: Está ligado? Agora já.
2: Já estamos
0: tem que falar perto, tem que falar perto.
2: Isso. O som de Jorge.
0: Grande Jorge aqui a fazer as delícias da malta que passa por aqui. Já agora dizer que entrevista ao Jorge, ao Tani Gato, às Más Influências e ao Tomás Silva, já estão todas disponíveis e o Domi é já de seguida.
1: Bora lá.
0: É isso. Bom, nós também estamos aqui, 12:15, novo dia, já é dia 10 de maio, é domingo. O que significa que está no quê? Está na hora do quê?
2: De dizer adeus.
0: Até para o ano.
2: Até para o ano. Diferente.
3: É verdade.
4: Não digas
3: é verdade.
4: Isso que a gente chora.
3: Vamos dizer até já, por favor. Que é
0: até
3: verdade.
0: Já.
3: Até tipo
0: já.
3: Até amanhã. Então, não é até amanhã,
2: depois.
3: Mas...
2: Olha, enfim. Obrigada a todos.
0: Obrigada.
2: Obrigada.
5: Obrigada aos nossos voluntários.
2: Salve.

0: vou ficar sem ouvidos.
1: Vê-se mesmo que são voluntários que não percebem nada de rádio.
2: Olha uma coisa, amanhã quem é que está a boleia?
1: Não, amanhã quem é que é o artista principal?
3: Não é isso. Lembrem-me que amanhã isso já não há, porque o Pente vem para cá no automático e chega aqui e não fica porta na cara.
1: Pessoal, amanhã devíamos ajudar a Cosa a desmontar as coisas.
3: Com certeza. Já se faz um inimigo som.
1: É isso, pessoal, viemos desmontar as coisas.
4: Dizem que a primeira nunca se esquece e de facto esta voltar
0: que
4: com carinho.
0: Que
4: adorei.
0: Acharam,
5: é verdade, eu gostei muito de estar aqui ao início. Pronto, é os nervos de iniciais, mas gostei muito desta semana e vou sentir falta.
3: Eu quanto a mim, eu não tenho palavras sequer para descrever a gratidão de estar aqui e a alegria que foi. Partilhar aqui este espaço com vocês, ter a oportunidade de fazer entrevistas, a oportunidade de ver artistas que sempre quis ver, portanto foi incrível.
0: O que é que gostaram mais de ver, Pedro, começando por ti?
3: Olha, eu não sei se eu posso dizer sou eu.
0: Ok, diz três, pronto, para ser justo.
3: Três, Van Z, okay. DJ Telio okay. E Hollywood.
0: Ok, muito bem. E tu, Afonso?
6: Olha, eu vou ser sincero, sabem que eu adoro música, mas acho que uma das melhores coisas do País das Maravilhas é aproveitarmos a noite com quem mais gostamos.
0: E esse alguém somos nós, obviamente, não é?
6: Claro. E acho que essa é a melhor parte, mas também de concertos. De concertos,
0: sim.
6: Gostei muito de DJ Telio, de Van Z, opa, não sei, gostei de tudo.
0: Foram muito bons concertos por aqui.
6: Foram,
0: não é?
6: Excelentes concertos.
0: Ok. E tu, Ruben?
1: Olha, eu não me recordo de metade dele. Estou a brincar. Já são aqui muitos dias e o cansaço já está a apoderar de uma pessoa. Mas eu diria DJ Telio. Eu acho que é aquele concerto que nunca falha.
0: Está a ser unânime, não é?
4: Está a ser unânime.
1: Mas também gostei bastante de Irina Barros. Não estava nada à espera.
4: Também.
1: E foi um concerto que acho que fica marcado nesta semana académica. Mas Rosinha também foi tão bom. Não só pela Rosinha em palco e pela estreia da nova música, mas também pelo ambiente que se formou ali em baixo, de todos juntos a dançar.
0: Agora estás-me a deixar com pena que eu não estive cá nessa noite.
1: Pois, é verdade. E Ruben Felipe, que também nunca falha.
0: Ok.
1: É sempre muito bom.
0: Ok. E vocês, Inês, Lara, querem fazer?
4: O meu top 3, assim, acho que está a Irina Barros, Rosinha e quem eu estava muito ansiosa para ver, está a tocar agora,
0: o Jorge.
5: Eu gostei muito do DJ Telly e do Van Z, mas também achei uma surpresa muito boa o Miles Six, que eu não conhecia, e fiquei a gostar muito das músicas dele.
0: O Afonso também gostou muito, está ali a fazer um coração.
5: Sim, eu vou passar ali para o coração.
6: Que eu com o Miles é uma relação de muito amor já longa.
0: Há muitos anos.
5: Mas que eu não conhecia e fiquei a gostar muito das músicas dele.
0: Ok. E tu, Tatiana?
7: Olha, é a minha terceira semana académica.
0: Estás a ficar velha.
7: Mas foi incrível como as outras todas.
0: Ok.
7: E foi. E não te consigo. Acho que todas as atuações foram incríveis, todas me surpreenderam.
0: Sim.
7: E como eu já falei durante estes dias, foi uma semana académica que eu vinha com zero expectativas, no sentido de estava muito esperançosa, estava muito expectante para ver a DJ Telio e a Irina Barros, que me surpreenderam, mas de resto, de domingo até aqui, foram dos melhores dias. Não consegui enumerar um, foi incrível.
0: Pronto, tudo bem. E agora ali as nossas dançarinas de serviço. O que é que acharam? O que é que gostaram mais de ver aqui?
7: DJ Telio.
0: E tu também?
8: Ela retweetou.
0: Ok. Olha, quer dizer mais algum nome ou nem por isso?
7: Vocês
0: querem mais ir dançar e ver o Jorge, não é?
7: Sim.
0: Estão a despachar, não é?
5: Acho que o
0: Jorge
5: vai ser um concerto que vai entregar muito.
0: Ok.
5: E falando da casa que temos, desde que eu já vi a esta hora, é a mais cheia.
0: É?
7: É verdade.
0: Então será, se calhar vamos ter aqui uma noite esgotada pela semana. O Tomás há pouco disse-nos que estará.
3: E a meteorologia ajudou-nos hoje.
0: E muito, e muito. Uma bela meteorologia. Tudo aqui a formar-se para um belo dia de despedida no País das Maravilhas. Nós também estamos em jeito de despedida. Espero que tenham gostado do nosso trabalho, da nossa oferta de bilhetes, das nossas entrevistas e tudo
5: de
0: mais.
5: Tudo.
3: E obrigado.
0: Parabéns. E eu amanhã estou surdo. Ok, estamos. Vamos tchau. É isso, né?
8: Agora apanharam.
0: Fiquei chocado, estou sem palavras. É isso. Até para o ano, País das Maravilhas.
5: Até para o ano.
3: Até para o ano.
0: Tchau.
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